0: coração. Pode ficar melhor, pode ficar melhor. Leva a mão, não.
1: Fala,
0: Lobão!

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1: Com vocês e pra vocês, Menos é Mais no Turma no Quintal. Vambora!

0: de bombom.
1: Lindo!
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0: Black. Sensacional. Quem gostou,
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quero convidar todos para curtir essa emoção junto com a gente assim, ó.

Ó, essa aqui eu vou oferecer ao Exalta Maníaco da antiga, hein? Agora eu quero ver, hein?

0: lembra desse aqui assim, ó.
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1: Será que o pessoal tá esperando isso?
2: Nossa!
1: Ai, meu Deus! Vocês que são os donos do pedaço.

0: obrigada.
1: Que essa pessoa maravilhosa.

0: Uma misturadinha, dois. Quero ouvir geral cantar, hein? Assim.
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0: Esse é o modelo.
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0: que maravilha!
1: Ah, gente, faz muito barulho aí pra essa mulher.
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1: Meia-noite e 34.

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0: breve, Venu.
1: Obrigado, gente.
2: Obrigado, gente. Coisa linda.
3: Senhoras e senhores, uma salva de palmas só Guilherme Venuto.
4: Muito obrigado.
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6: Muito barulho pra Marvila. Vambora.

0: Marvila, senhoras e senhores!
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1: Ai, bebê!

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0: Oxente, cadê todo mundo? Que festa da porra!
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2: Preste atenção nessa história.
3: Pode vir, tá de boa.

0: Rei da voz.
1: Meu irmão, 88,9.

0: Ai que gostoso, hein? Vocês não podem me negar que eu
1: tirei. 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

0: para nós.
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0: Lima, essa canção maravilhosa que o Brasil inteiro cantou assim.
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0: obrigado. Esse encontro não poderia deixar de existir.
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0: A rainha, Marília Mendonça.
1: Cerveja de garrafa pra uma menina muito especial.

0: Obrigado, Diego. Vitor Hugo.
1: Obrigado, Bruno e Marrone, por aceitar o convite de cantar essa moda linda com a gente.
2: Alô, meninos, sucesso pra vocês.
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4: Essa vai machucar, hein? Confio em vocês.

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Alô, meu povo querido do nosso Rock Alegria, começando mais um programa, começando mais um mês, começando mais uma semana. Hoje é segunda-feira no clima já dos festejos juninos de todo o Nordeste, o mês de junho chegando, hoje dia primeiro de junho, e a alegria tá aqui assim, ó. A alegria está no ar, porque o som do forró, nesse clima maravilhoso, nesse clima de São João e de forró o ano todo, tá aqui, ó.

0: partir de agora, você vai curtir o arraiá do som do forró.
1: É o melhor forró do mundo.
0: Serão 30 dias de muita folia. Tem muitas coisas bacanas que vão passar por aqui. Então aumenta teu som, chama todo mundo que teu som do forró está no ar.

tudo, nossos festejos juninos 2026. O mês de junho já chega prometendo e chega com força. Lá em cima curtimos aí fulô de mandacaru no terreiro de casa, na sequência Gabila Penda, embalo do forró, limão com mel, trouxe aí o arraiada limão, né, frevo mulher, e a minha querida Janaína Alves, leito da saudade. Ó, lembrando vocês que no final do programa de hoje, o último bloco, vamos estar lançando em primeira mão, primeira emissora de rádio no Brasil, tocar o limão com mel no Arraiá, viu? 2026, vai vir aí, né? Ó, tô indo rápido intervalo, vou deixar vocês com o Neto Andrade acender a fogueira. Novinho na Paraíba, vem na sequência com Aproveita a Gente, e a gente volta já, porque afinal de contas, hoje é segunda-feira, começo de semana. É o primeiro dia do mês de junho. E acabou-se. Pra cima!

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0: já digo como você toca música, a gente já volta do intervalo com Luiz Gonzaga, nosso rei de baião. Sanfona do povo, porque começa junho, começa a semana, começa os festejos juninos. Se tem Luiz Gonzaga, é mesmo que teu uma feijoada sem sabor. É, não é, não é, galera? É, não é? Ainda bem que o povo concorda, viu? A voz do povo é a voz de Deus. Lá em cima, Luiz Gonzaga cantou Sanfona do Povo. Então aumenta teu som, chama todo mundo. Porque hoje é segunda-feira, dia 1º de junho. A abertura oficial dos festejos juninos do som do forró.
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0: meu Deus. Meu Deus mesmo, que bloco topado lá em cima. Você curtiu André Rio, que tá de música nova, dançando agarradinho. Na sequência, Som da Terra, Forró na Gafieira, Nena Queiroga, Vem Me Amar e Nádia Maia, nossa madrinha, tá de música nova, Sem Vergonha. E tu, tá no Som do Forró.
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0: Chegando no Som do Forró.

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que eu digo, a gente volta do intervalo, aí tá no intervalo, vem com a instituição dessa do forró, Trio Nordestino, é madrugada no formato original, viu? Cobrinha, Lindu e quem? Coroné. Vê que time, que trio. Trio Nordestino é sempre bem-vindo, referência no som do forró. E vamos curtir mais sucesso?

Massa lá em cima, a gente já curtiu aí, ó. Ira Caldeira com Incendeia, na sequência Adelmário Coelho com Popurri Maravilhoso Brincar na Fogueira, a Cisão trouxe a Fogueirinha e a gente tá aqui feliz demais em termos vocês conosco e nós todos os dias emburacando na tua casa, no teu estabelecimento. Muito obrigado pelo carinho. Início e mês de junho, a festa aqui é assim, é maravilhosa. Manda um abraço à Rádio Independência FM, todos os seus ouvintes, a nossa 88,9 em Casa Amarela, no comando do nosso amigo Nilson Laranjeiras, um abraço no coração. Rádio Estação 88,9, Santa Cruz do Capibari, bloco cedinho, som do forró, acorda o povo. 4 da manhã, o povo trocado de roupa, partir pra Caruaru, Toritama. É pra todo lugar, menino. É bom demais, né? Rádio Cariaçu FM no Ceará, um abraço, amigo Jacaré, muito obrigado pelo carinho. Rádio Associativa 104,9 em Queimadas, em Jurema, no meu Pernambuco, meu querido Marcos, um abração. Meu presidente é moral, eu acompanho ele nas redes sociais, menino. É gente boa demais. Eita, Rádio Bodocó FM, na cidade de Bodocó, no meu Pernambuco. Tá ligadinha com a gente, né? A Rádio Bodocó FM, meu querido Edinaldo Martins, muito obrigado. Rádio Rádio JB em Maceió, Ave Maria, programação arretada. Jorge Augusto entende tudo de rádio, esse cara, viu? Marketing é com ele. Fala aí, Marcel, tem que mandar um beijo também a todas as nossas e nossos queridos ouvintes da Rádio Mar Azul FM, a nossa 104,5, comandada por Cláudio Albuquerque, a voz das comunidades. Daqui a pouco eu mando para mais emissões de rádio e vou deixar vocês no intervalo com Jeremo Andejo e Adelmário Coelho, Casa de Vó, o nosso embaixador do forró Ivan Ferraz com Hora da Chegada e Félix Porfírio, represa do querer. Se adiando com o som do forró, volta já.

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1: Rádio Estação 5:51.
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0: Mar Monteiro, São João da Fronteira, falando assim, encontrei com ele no São João Iluminado ACD. Quero agradecer aqui a ACD, quero agradecer a minha querida Silene Araújo, a madrinha do Natal Iluminado, do Natal não, do São João Iluminado e também do Natal Iluminado ACD, né, embaixadora da ACD. Muito obrigado pelo convite, foi uma festa linda que aconteceu na última quinta-feira da semana passada lá no Arcádia, na cidade do Recife, lá em Apipucos. Foi lindo, viu? Maravilhoso. Também quero muito, mas de coração, agradecer a todos que foram na sala de reboco na última sexta-feira, dia 29, para o nosso Arraial do Sono Forró. Foi o Arraial número 2, segundo ano consecutivo. Quero agradecer todos os artistas, Forró da Brucelose, Cláudia Lauter, Renata Anjos, Gabi Lapenda, Mulatos Vandeirão, Baú Nordestino, né? Ao quinteto Sala de Reboco, a Sala de Reboco por completo, a nossa produtora Eide, ao produtor, ao querido empresário Reinaldo Ferraz, que abriu as portas e deu espaço para o Sono Forró fazer uma festa linda. Todos os presentes foram maravilhosos, que público lindo, que público arretado. E se Deus quiser, vamos continuar, porque julho agora já fazer a ressaca do Sono Forró. E vocês já estão convidados, a ressaca vai ser tão boa quanto foi o nosso Arraial. Combinado? Vamos curtir sucesso? Bora simbora que o Sono Forró está no ar.
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0: nossa, nossa, que porrada! A estreia do nosso Arraial Som do Forró no mês de junho. E vocês do lado de lá, todo mundo se desmantelando todo, todo mundo dançando quadrilha, todo mundo se apaixonando. Arraial do Redondo na cantou na emenda, Fogueirinha, São João dos Mamulengos, meu Deus do céu. Na sequência vem Rogério Rangel, esse monstro da cultura e da música pernambucana, nordestina e brasileira. Ai, ai, ai, fico feliz demais. Gente, tô indo embora. É, volta amanhã. Amanhã é terça-feira. A gente tem programa na Cine TV Nordeste, no canal do YouTube. Amanhã a gente tem a nossa estreia na TV Nova Nordeste, canal 22.1, em todo Pernambuco. Você vai lá e sintoniza. Também vamos estrear na quarta-feira na Noronha TV, na ilha, no arquipélago mais importante do planeta, que é o de Fernando de Noronha. Vê só como o Som do Forró está mostrado. Além disso, também passamos na Claro TV, canal 7, em todo Recife, região metropolitana. E aqui nas emissoras de rádio, são mais de 900. E eu e Tuto e eu, a gente tá aqui tudo encangado. Gente, muito obrigado pelo carinho de hoje, viu? Amor, tô de volta. Ó, vou deixar vocês com lançamento exclusivo. Limão com Mel na Roça. Lançou na sexta-feira de meio-dia. O Som do Forró já tá tocando hoje. Vou botar três músicas aqui. Até Mais Veio de Malicuia. Depois, Parte da Minha Vida e Quem Ama Cuida, de Zezito Doceiro. Espumas ao vento pra você, e pra você voltar pra mim. Tudo isso na voz de Adi Mandrade e Edson Lima. Beijo no coração, fique com Deus e até amanhã.
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0: 6:30.
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0: 6:31 em Santa Cruz do Capibaribe. Bom dia, bom dia. Santa Cruz, Pará, Poço Fundo, Pão de Açúcar, muito obrigado pelo carinho da audiência. No A Patrulha do Agreste, comece o dia, amanheça o dia, comece o seu dia, inicie o seu dia agradecendo, você vai terminar o seu dia mais feliz. Lembre-se, entregue sua casa, sua vida, sua família a Nosso Senhor Jesus Cristo, faça a sua parte e o mais ele fará. Bom dia, Pará, Poço Fundo, Pão de Açúcar, Santa Cruz do Capibaribe, Barra de São Miguel, São Domingos, Vila Augusto, pessoal também lá do Sítio Bandeiras, comunidade do Moleque, um abraço a toda a população que está nos ouvindo em Lagoa de Pedra, pessoal do Sítio Olho do Lago do Pucro, que viveu aí a festa de Santa Rita de Cássia esse final de semana, que Deus abençoe a todos nós. No ar, Patrulha do Agreste, pela sua rádio estação, comigo no comando do Patrulha do Agreste, no comando eletrônico nas mesas da notícia, ele, Roberto Moura, bom dia.
1: Roberto Moura.
2: Bom dia, Bartô. Bom dia a você, ouvinte da Rádio Estação, você que tá ligado com a gente. Mais um dia, né? Hoje, dia 1 de junho de 2026, né? E chegou aí o mês, é claro, mês junino, o mês que o povo comemora, o mês que o povo celebra, o mês que o povo com certeza festeja aí, né? E claro, né, nas quermesses, enfim, né, nas quadrilhas de rua. Né? Enfim, a gente traz aí pra você hoje muita informação a partir de agora aqui no Patrulha do Agreste. Bom dia, Bartô Neves. E hoje, pra quem tá fazendo aniversário...
0: É, parabéns. Hoje é o dia que o Papai do Céu escolheu pra você vir pra Terra, vir pra o mundo, vir fazer felicidade e também ser feliz. Que Deus abençoe, feliz aniversário. Hoje já... 1 de junho de 2026. Hoje é a metade do ano, foi embora e outra metade se inicia. O que é que você fez na primeira metade de bom? O que é que você fez de bom? Então vamos lá, vamos tentar repetir ou até melhorar nessa segunda metade, tá? Perdoe mais fácil, ame mais fácil, mas nunca deixe de lutar e batalhar, porque a vida nunca foi e nunca vai ser fácil. Que Deus abençoe a todos. Saiba que o melhor presente Deus já lhe deu. Então parabéns, que Papai do Céu esteja sempre na sua vida. Parabéns.

0: Felicidades, feliz aniversário, direto, rasteiro no canto. Agora a gente segue, claro, com as informações no mundo da polícia. Polícia resiste a patrulha do Agreste, divulga mais um crime de morte em Santa Cruz do Capibaribe.
1: Guarda municipal morre após colisão entre motocicleta e caminhonete.
0: Acidente de trânsito movimenta SAMU na capital da moda.
1: Guarda municipal, outro guarda municipal morre após perder o controle de motocicleta.
0: Jovem é assassinado no Agreste de Pernambuco.
1: Homem é preso por receptação de veículo roubado.
0: Elemento detido com drogas na capital da moda.
1: Mulher de 20 anos é morta a facadas pelo companheiro.
0: Mulher agredida pelo companheiro e o caso vai parar na delegacia de polícia.
1: Homem é preso por dívida de pensão alimentícia.
0: Polícia militar na área resiste a mais um roubo de moto no Agreste de Pernambuco.
1: Jovem de 18 anos de idade é assassinado a tiros.
0: Ainda no programa de hoje a gente destaca você do outro lado do rádio e com certeza a gente por aqui. Olha, popular é infelizmente assassinado no interior do estado.
1: Homem morre após colidir com motocicleta.
0: Polícia Militar resiste a mais um atropelamento no Agreste Pernambucano.
1: Criminosos em moto executam um homem em frente à própria residência.
0: Acidente de trânsito, mais um na capital da moda.
1: Motocicleta com sinais de adulteração é apreendida.
0: Ainda no programa de hoje a gente destaca popular assassinado com vários tiros quando saía para o trabalho.
1: PRF realiza acompanhamento tático por 10 quilômetros e recupera veículos suspeito de envolvimento em roubos de carga.
0: Drogas e arma de fogo apreendido no interior de Pernambuco.
1: PRF detém motociclista após acompanhamento tático.
0: Colisão entre duas motos termina com um morto e três pessoas feridas no interior do estado.
1: Empresário é baleado em frente à oficina aonde ele trabalhava.
0: Ainda no programa de hoje a gente destaca também jovem, garoto, sofre acidente de trânsito e é socorrido pelo SAMU.
1: Tragédia em família, tio e sobrinhos são executados a tiros por criminosos.
0: Popular é assassinado em cima da própria moto e cena chama atenção no interior de Pernambuco.
1: Essas e outras agora aqui no Patrulha do Agreste.
0: 7:36, a gente gira o botão da informação, passa a catraca da notícia e vai para o Pitaco de hoje.
2: Pitaco de hoje.
0: Pitaco de hoje. No Pitaco de hoje. Abertura de São João de Caruaru, arrasta a multidão. O final de semana foi marcado no Agreste de Pernambuco por uma multidão gigante no interior do estado por conta da abertura do São João da cidade de Caruaru, capital do Agreste. Há quem diga que é o maior e o melhor São João do mundo. Não posso confirmar porque a gente não tem números oficiais. Agora eu posso lhe dizer que é um dos gigantes, né, do interior do estado de Pernambuco e um dos gigantes do Brasil. Com a presença da governadora Raquel Lira e dezenas de políticos apoiadores, foi assim que aconteceu junto com a comitiva do prefeito Rodrigo Pinheiro naquela cidade. O que chama a atenção é que a governadora Raquel Lira entra na vibe, né, de estar sempre fazendo por onde tirar proveito. Claro que ela é política, tem coisa que eu concordo, tem coisa que eu não concordo, mas ela foi lá e tirou uma casquinha do São João de Caruaru quando teve até cantando, né? Foi até cantar junto com a cantora do Avião, a Solange, a ex-cantora do Avião, Solange Almeida, que esteve esse final de semana.
1: Rapaz,
0: eu sou.
1: Soltou o gogó.
0: Eu sou sério a dizer, eu não gosto muito disso, não.
1: Também não.
0: Sabe, porque fica escancarado o. Na minha opinião, fica escancarado o abuso de poder político, o abuso de poder econômico. Eu nunca fui a favor disso, nunca. Eu respeito, e tem uns que é de maneira moderada, mas tem outros que exagera, pega microfone.
1: Uma tietagem danada.
0: Não, eu tô falando do político.
1: É, do político.
0: Não, a tietagem é dos que estão lá perto dele. Eu tô falando no sentido do político. Da bunda canasca no palco, passa meia hora, 40 minutos, e aí tira todo um proveito de uma estrutura. Tá um boa noite, tá tudo certo, um boa noite, um abraço, sabe, Roberto Moura? Uhum. Desejar boa festa, que seja tudo em paz, ainda vai. Faz um discurso do tamanho do mundo, aí tem a tietagem, como você disse, todo cantor tem que mandar alô. né? Toda vez que o locutor dá boa noite, tem que dar alô. E já, não já basta isso, velho? Aí canta, descanta. E olha que Raquel não é cantora, não, viu? É melhor ela continuar como governadora, que não é cantora, não. Mas enfim, faz parte da vibe, né? Pra não ser o chatão da turma. Mas o que é que pode acontecer? Escuta o que eu tô dizendo hoje, viu?
1: Uhum.
0: Ela pode enfrentar denúncias e problemas jurídicos.
1: Com certeza.
0: Assim como o prefeito de Gravatá sofreu, e olha que não era nem ele que cantou. Quem cantou foi a esposa dele, que é cantora profissional. Que é cantora profissional, a esposa do padre, que agora é pré-candidata a deputada.
1: Eita.
0: É, porque, ó, a gente às vezes pode não entender, ou às vezes a gente pode se fazer que não entende, né? Mas tava na cara que a mulher tava querendo aparecer além da conta.
1: Com certeza.
0: Né? A esposa lá do padre Joselito, que depois transformou-se aí em pré-candidata. É, eu, se eu pudesse dar algum conselho ou alguma palavra ao governador, eu dizia, não precisa, a senhora não precisa disso, não, governador. Tá bem na fita, tá crescendo, tá dando certo do jeito que tá, mas...
1: Não dá fazer firula mais não.
0: Cada um faz do jeito que realmente pode e quer, né? Que a gente quer e não pode, a gente pode e não quer, mas enfim, vamos lá. Atraiu muitos elogios, apareceu muito na internet, né? E teve aí a participação, cantando literalmente no camarote lá em um dos shows esse final de semana. No Pitaco de hoje, a cantora Elba Ramalho recebeu homenagem num calçadão de Caruaru, no calçadão da fama da cidade de Caruaru. Pra quem não sabe, Caruaru inaugurou já faz um tempo uma calçada da fama, onde coloca o nome das principais estrelas, principalmente do forró de Caruaru, né, de Pernambuco, mas também de todo o Brasil, que fizeram história naquela cidade. Fizeram e faz, né? No caso também da cantora paraibana Elba Ramalho. Recebeu uma homenagem especial na cidade de Caruaru, no Agreste Pernambucano, no último sábado, dia 30, onde também, logo após, fez um show. Agora ela passa a integrar a Calçada da Fama, espaço instalado no Museu do Forró, com o objetivo de homenagear e celebrar os artistas que possuem relação histórica com o forró e com a cultura popular nordestina no município de Caruaru. A solenidade aconteceu durante a manhã do último sábado, dia 30, e se estendeu durante o dia, onde à noite Elba Ramalho também participou dos festejos juninos. Merecida homenagem, Roberto Moura.
1: É verdade.
0: Elba Ramalho é um patrimônio cultural do Brasil, né?
1: É, com certeza, uma excelente cantora, né, dentro aí, né, do seu nicho, né? E claro, né, uma carreira aí gigantesca aí, merece, né? Claro, todas as homenagens aí possíveis, né? Claro, em vida, né?
0: É, por outro lado, a orquestra de Pífano, lá de Caruaru, tocou pra ninguém, viu? Um forró bom danado, um forró original, um forró autêntico. Aí eu fico pensando aqui, cadê o povo que defende que não traga Mané Santana, Chiquinho Esticado? Devia lotar o pátio, velho.
1: É verdade.
0: Devia lotar o pátio. Tá vendo por que os prefeitos trazem a música moderna?
1: É.
0: Porque não lota pátio com a música tradicional. Não lota pátio, é raro. E pode até lotar, se logo depois o Roberto Moura tiver um cara desse da música moderna.
1: É verdade.
0: Porque são períodos, são tempo. A sociedade é construída através de costumes. A cultura é construída através de costumes. Uns vão ficando para trás e outros vão aparecendo.
1: É verdade.
0: Santa Cruz do Capibaribe, eu lembro que Jorge de Altim cantou para ninguém.
1: Uhum.
0: Jorge de Altim, que para mim hoje faz muitos anos que é. Mas eu diria que ele tá aí entre os 5 melhores cantores de forró do Brasil.
1: Um ícone, né?
0: É? Outro patrimônio cultural do Pernambuco, claro, e do Brasil. Cantou para ninguém também.
1: É.
0: Aí botaram um tal de Alok, eu não sei o que danado ele aloca, mas Alok botaram um tal de Alok. É um DJ, zero a ver com festa de São João, zero a ver com festa de São João. Lotou, fechou os portões, velho.
1: É.
0: Vocês estão vendo, vocês, principalmente nós, colegas de imprensa, tá vendo? Porque quando critica tem que prestar atenção em alguns detalhes. Não, porque o prefeito tal vai trazer Mané Esticado, não sei quem safado. Tem que trazer mesmo, porque é o que a juventude quer, tem que trazer. Ô, Bartô, tem que trazer? Tem. A festa é para o povo. Se faz uma atração que o povo não vai pra rua, então não tá agradando. Agora, a gente tem que entender o que é que agrada o povo e o que é que agrada a gente em particular, que é diferente.
1: Claro, que nem um radialista, né?
0: Eu faço, Como é?
1: Não é o radialista, por exemplo. Eu não posso tocar aquilo que só me agrada. Eu tenho que tocar aquilo que o ouvinte
0: agrada.
1: Agrada o ouvinte.
0: Falou muito bem, Alberto. Muito bem comparado aí. Quem faz radialista que faz programa musical, nem sempre ele toca as músicas dos cantores que ele gosta.
1: Claro.
0: Aliás, quase nunca ele toca a música. Geralmente, o radialista que toca o que ele gosta, geralmente ele erra.
1: Tem um segredo
0: geralmente
1: que eu não posso contar.
0: Geralmente ele erra. Mas enfim, o que é que acontece? Quando o prefeito ou o governante vai contratar, ele tem que contratar realmente o que mais agrada a população, a maioria. Não tem como.
1: É.
0: Né? Aí se eu não gosto daquela atração porque é moderna demais, que canta o que eu não gosto, eu não vou. Não é que eu concorde que o gosto musical com aquele estilo. Eu mesmo não gosto de música. Como é que eu posso dizer, rapaz? Música. Lixo musical. Música não, lixo musical, não gosto.
1: É, essas músicas certo? Da atualidade que não tem só bate-bate, não tem letra, não tem nada.
0: Não tem os que passam, Alberto. Eu digo dessa música velha nojenta, essa
1: eu
0: música
1: sei,
0: velha.
1: Eu sei, que não tem cultura.
0: Não é
1: na
0: isso.
1: Na letra, nada.
0: Não, é porque cultura ela é muito ampla, Roberto. Às vezes o que é cultura pra você ele agrada, às vezes não é cultura pra mim, mas continua sendo cultura.
1: Ou seja, músicas que tem palavras de baixo calão,
0: também,
1: duplo sentido.
0: Também, principalmente. Essa entendeu? música imunda. Então eu não gosto disso. Passou disso, velho. Eu acho que pode tocar. Porque, um exemplo, eu não acredito que seja viável, que seja decente gastar o dinheiro público pra botar um cara lá na frente incentivando o mundo do crime, incentivando o mundo da droga, incentivando
1: claro.
0: Prostituição, incentivando pai bater em mãe, mãe bater em pai, pai bater, chamar mãe de cachorro.
1: Que não sei fazem o quê. Apologia à violência.
0: Além de violência, Roberto Moura, apologia a sexualização de infantil. Crianças, de até de adultos também. Então, não sou a favor desse tipo de música, não. Pra mim, são lixos musicais. Se você gosta, problema seu que você tá do outro lado do rádio. Agora, os prefeitos vão trazer, os governantes vão trazer o que lota pátio. Não tem bom, é o que lota a festa. Isso é desde sempre, né? Mas Luiz Gonzaga, pra meu avô, pra meu pai, pra mim, fazia muito efeito, né? E era a sensação do momento naquela época. Hoje,
1: claro.
0: hoje não é mais. Enfim, aí vem um João Gomes que ainda salva um pedaço da lavoura, né? Que toca músicas modernas, mas não toca lixo, né? E ainda de quebra toca coisas tradicionais, coisas que agrada a minha cultura, a minha geração. Por aí vai. Pronto,
1: quem teve lá em Cacima de Baixo tocando foi a Cisão esse final de semana
0: grande
1: agora.
0: Artista, um
1: a Cisão,
0: grande artista.
1: De sexta passada.
0: Lá no Forró de Zé do Tuta, lotou.
1: Forró de Zé do Tuta, lotou.
0: Agora veja a proporção do tamanho do Forró de Zé de Tuta para o São João de Caruaru. Se você botar a Cisão em Caruaru, ele canta pra meia dúzia de pessoas.
1: Tava batendo assim, ó. Minha esposa foi lá.
0: Sim, lotou.
1: Lotou.
0: Mas por quê? O tamanho 7 lá.
1: 7 horas da manhã ainda tava batendo o tirinete lá.
0: Mas por que o tamanho lá? Roberto, é bem menor, nem se compara com o São João de Caruaru, não é verdade?
1: É claro, com
0: então,
1: certeza.
0: O público que aparece no São João de Assisão, na noitada de Assisão, não lota pátio mais de eventos.
1: É gigantes. Verdade.
0: Não lota mais.
1: Mas aquele público mais da antiga
0: mas
1: e
0: não
1: tal.
0: Lota, mas não lota, não lota.
1: A prefeitura não lota.
0: Não lota, não.
1: Lota um forró particular, uma coisa num sítio, uma coisa pequena.
0: Mas bota ele numa noite de São João aí no palco principal, bota só ele pra tu ver se lota. Não lota.
1: Vai
0: nem
1: lotar
0: aqui,
1: demais.
0: Nem Caruaru, nem Garanhuns, nem Gravatá, porque já são festividades gigantes. Mas, para o meu gosto musical, topado. E o Forró Zé Tuta tem essa proposta de continuar a tradição. Mas enfim, em idas e vindas, Caruaru abre o São João, na minha opinião agora, não tô falando de dados científicos, é o maior. E o melhor São João do mundo. O de Campina Grande é o maior e o melhor São João do mundo. Eu acho que os dois são empates, não dá pra diferenciar não, porque são gigantes, velho. Só sabe quem já conheceu, quem já passou, quem vai, viu, Roberto Moura? Não dá pra dar opinião só de fora. Caruaru tem um grande público.
1: Campina
0: Grande também.
1: Claro.
0: É?
1: Com
0: dá,
1: certeza.
0: Pra, eu acho que não dá pra eleger qual é o maior ou o melhor, não. Pra mim, os dois são o maior e o melhor. Vamos embora? 6 horas e 47 minutos ainda no Pitaco de hoje. Rapaz, eu não acredito. Ex-ator da Globo e deputado federal, rapaz, é isso mesmo? É, Mário Frias é o nome dele?
1: Mário Frias.
0: O que foi produtor do filme de Bolsonaro?
1: Isto.
0: Foi processado e condenado pela Justiça de Pernambuco.
1: É nada.
0: Ele tava zombando do prefeito Roberto Asfora, quando a governadora Raquel Lira esteve em Santa Cruz do Capo, perdão, quando a governadora Raquel Lira esteve em Brejo da Amadeus, inclusive eu estive lá, no distrito de Fazenda Nova, eu tava nesse evento, ela inaugurou a extensão de rede de abastecimento naquela localidade, o meu querido Roberto Moura, através de uma obra da Compesa, uma obra que para Fazenda Nova uma obra é considerável. E aí faz sempre aquele vídeo, né? Bota um chuveiro na praça, uma torneira e lava a mão, lava o rosto. Tem político que até da água bebe.
1: É verdade.
0: É um exagero,
1: da água, né, bebe.
0: É um exagero. Eu acho que é exagero. Ele não bebe água da torre. Não precisa fazer isso. O povo sabe que é forçação de barra. Mas vamos lá. Aí tava lá.
1: Entre, eu ia falar um negócio aqui, mas.
0: Entre as autoridades, deixa quieto. Entre as autoridades, a governadora Raquel Lira, vice-governadora, salvo engano, Priscila Kraus, deputados federais. Por ali tava entre eles, claro, o anfitrião da casa, que era da cidade, que é o Roberto Assora, que ainda está como prefeito e. Fizeram o corte do vídeo, né? E aí o pessoal que faz a politicagem em Brejo botou o vídeo dizendo que o prefeito estava inaugurando um chuveiro. Quando na verdade nem era o prefeito que estava inaugurando, nem era um chuveiro. Eu acho que é politicagem. Faça a crítica de maneira correta, de maneira construtiva, de maneira justa e respeitosa, que sem problema. Mas aí o que é que acontece? Ganha a internet, os bolsonaristas, né? Ainda botaram na internet que seria um prefeito do PT, vê? Aí o muito inteligente deputado federal, né?
1: Eu nem vi
0: isso aí. Não pesquisa e replica o vídeo e ainda faz um comentário negativo em cima. E coloca o prefeito como prefeito do esquerda. Duas questões. O Roberto Assora nunca foi prefeito, nunca foi candidato sequer pelo PT, né? E ele tem ali um alinhamento político, ideológico, mais de centro-direita. Né? Ele tem mais um alinhamento político de centro-direita. Só que internet é terra complicada. O deputado, que na minha opinião dá o vacilo maior do mundo,
1: sim,
0: faz comentários
1: sem saber, sem ter conhecimento,
0: sem pesquisar os fatos. Poderia ter pesquisado. E aí o que acontece? É processado pelo prefeito Roberto Assora e foi condenado. Vai ter que pagar agora uma multa, uma indenização, na verdade, ao prefeito Roberto Assora. E proibido de citar o nome de... Já é proibido, né? A gente fala porque é o que diz lá a decisão. De citar negativamente o nome do prefeito Ibrahim Amadeus, esse ator, deputado federal, Mário Frias, né? O nome
1: rapaz,
0: dele, né?
1: Rapaz, é.
0: E, inclusive, ele chegou a ser ministro da cultura, não foi? Do Bolsonaro.
1: Foi
0: ministro da cultura, ministro da cultura. Do Bolsonaro. Bom, dito isso, tá aí o que é complicado pra quem não sabe usar redes sociais, né, velho? Às vezes o cara quer ser político ou é político, não tem o que mostrar e fica que nem pelego naquela agonia da bexiga. E aí não é só pra quem tem vontade de ser, não. Às vezes é pra quem já é político, aí entra em esparrela porque exagera, não presta atenção no que tá fazendo. E não existe esse negócio que internet pode tudo, viu, pessoal? Liberdade de expressão nunca vai ser liberdade de agressão. Tá? Justamente. Feriu a honra, ofendeu a honra, pode e deve responder. Bom dia, meu querido Deca de Manda Saia, no Pitaco de hoje. São Domingos vivendo aí o seu. Tem aí a música?
1: Tem.
0: Ou, o quê? Bota aí, vai.
1: O quê?
0: Tem o quê?
1: Tem o quê? Diga. Diga,
0: Bill você Marcelino, quer o procura aí, Bill Marcelino.
1: É, tocando. Você fala na hora, pô.
0: Aí, como é que eu vou? Deixa pra amanhã, deixa pra amanhã. Bill Marcelino tá descansando em paz, na paz de Cristo, mas a música e a obra dele, a arte dele ficou, porque ele era o melhor tocador de fole, na minha opinião, de quadrilhas juninas desse interiorzão de Pernambuco. E aí fica em nossa memória. Bom, lá em São Domingos, os outros tocadores estão fazendo o trio de forró, junto com Fernando Amaral e junto com toda a equipe da Prefeitura de Brejo Amadeus, Secretaria de Cultura e Turismo de Brejo Amadeus, através da secretária Dona Mônica Assora, realizando já o pré-São João lá de Brejo Amadeus, onde os distritos e as localidades começam a viver aí as suas festividades. Em São Domingos começou as quadrilhas juninas, as quadrilhas matutas, como a gente. Obrigado, Jair Mota, você é o anjo que salva todo mundo. Escute lá o que é, ó. É isso aqui, ó. Ó. Escute, viu, Roberto Moró? Escute.
1: Bota aí, bota aí.
0: Eita, fila. Opa, aqui, ó. Todo arrepiado. Anahie, Anavantu. Atenção, senhoras damas. Xande damas no centro. Já começou o clima junino em todo o Brasil. Hoje é 1º de junho. Seja bem-vindo, São João. Seja bem-vindo. O mês da pamonha, da canjica e do milho assado, milho cozinhado.
1: É bom.
0: É o mês da fartura, é o mês da lavoura. Foi onde tudo começou, quando agricultores começavam a festejar o que havia plantado e começava a colher. Em São João de Santa Cruz do Capibaribe e do Nordeste como um todo, graças a Deus, esse ano é motivo de festa. muita chuva, muita lavoura. E Santa Cruz não é diferente também, já há alguns dias tá girando aí o Festival de Quadrilha Junina em Santa Cruz do Capibaribe. Que Deus abençoe, que seja tudo em paz. Você que vai brincar, vai dançar, vá na paz, vá na alegria, mas que vá com vontade de ser feliz e não atrapalhar a felicidade de ninguém. E São Domingos da mesma forma, Jataúba, Brejo Sede, Pão de Açúcar. Onde a turma chega, a felicidade com certeza encosta. É o São João, eu me lembro quando o Fernando Amaral, Francisco Amaral, Fabiano Amaral, Nelson Gogó de Ouro, pra quem viveu essa época vai lembrar muito. Nelson Gogó de Ouro, compadre Neto. Deixa eu dizer aqui o nome de uns três ou quatro que estão lá no céu essa época. Se é que a cultura e a fé deixar entender, cada um interpreta de uma forma, viu, pessoal? Já deve estar lá Nelson Gogó de Ouro, saudoso, compadre Neto, Francisco Amaral e tantos outros, né, que brincavam. O próprio Bill Marcelino, né, velho? Fogoió. Eita pila. Tudo em memória. E em vida, tem Bento da Zabumba. Tem Treino do Bigodão. Tem Enoque dos Oito Baixos. Tem um monte de gente aí. Que Deus abençoe, que seja tudo em paz. E essa semana a gente começa a divulgar os dias e as localidades também, uhum, das quadrilhas juninas lá em São Domingos. Abraço a todos. E quem for pra brincar, venha. Quem não for, fica em casa. Um abraço. Pode vir pra olhar também. Só não vem pra bagunçar, né, ué, irmão?
3: Só não vem pra bagunçar. É,
0: quem acaba aqui nem vai arrumar pra olhar, nem vai pra, pra prestigiar, nem vai pra dançar, nem pra brincar. Vai só pra arrumar embuança.
3: Eu vou fazer
0: fica
3: isso
0: em casa. Fica em casa é melhor. Agora em Santa Cruz do Capibaribe já são 6 horas e 55 minutos. Vamos embora. Direto, rasteiro no canto com o mundo da polícia. Obrigado, Jailton Mota, pela música aí. É do Bill Marcelino, saudoso e eterno em sua obra. Bill Marcelino tocando as quadrilhas juninas, né, velho? Então, que seja sempre o Roberto Moura. A alegria, né, da gente poder viver esse momento, mas com festa e com paz, seja o principal, tá? Vamos embora, no mundo da polícia, pode tocar o barco. Atenção, Roberto Moura, atenção, patrulha.
1: Jovem de 22 anos é assassinado com golpe de faca no pescoço em Santa Cruz do Capibaribe. De acordo com as informações, o homicídio foi registrado na madrugada desse sábado, dia 30, aqui na capital da moda. De acordo com as informações, Jonathan dos Santos Santana, de 22 anos de idade, que morreu após ser atingido por um único golpe de faca na região do pescoço. De acordo com as informações, com as primeiras informações, o crime aconteceu no bairro Santo Agostinho. Após ser ferido, Jonathan foi socorrido por populares em um veículo particular e levado às pressas para a unidade de pronto atendimento, a UPA 24 horas. José Vieira Filho, no entanto, ao dar entrada na unidade hospitalar, a equipe médica constatou que o jovem já estava sem sinais vitais. Uma equipe da Guarda Civil Municipal, a GCM, de Taquaritinga do Norte, que se encontrava na unidade hospitalar para a realização de um exame traumatológico relacionado a outra ocorrência, auxiliou os policiais civis no levantamento das primeiras informações sobre o caso. As circunstâncias que motivaram o crime ainda são desconhecidas. Todo o material e os dados coletados foram repassados à Polícia Civil, que incluiu imediatamente as investigações para identificar a autoria e esclarecer a motivação do assassinato. O caso está sendo investigado pela 21ª Delegacia de Polícia de Homicídios, a 21ª DPH de Santa Cruz do Capibaribe. As autoridades solicitam a colaboração da população e reforçam que qualquer informação que possa contribuir com as investigações pode ser repassada através do WhatsApp da delegacia, que é o 99488-7041. 99488-7041. O anonimato e o sigilo do denunciante são com certeza garantidos pelas autoridades policiais. A morte de Jonathan dos Santos Santana eleva a preocupação com a violência no município de Santa Cruz do Caparibe e reforça a importância da colaboração popular para a elucidação dos crimes registrados na região.
0: 7 horas, pois não.
1: Quissá que no bairro Santo Agostinho já foi o quê? Foi o terceiro crime.
0: De
1: só
0: faca,
1: esse
0: né?
1: mês de faca.
0: De faca, né?
1: De
0: faca, dois de faca.
1: Um mês pra cá.
0: Dois de faca e um de bala.
1: É.
0: E no Arco Verde, Santo Eganado, mataram outro de faca. Tá
1: foi virando moda
0: esses homicídios usando-se faca peixeira aqui em Santa Cruz. 6:58, atenção. Mais um acidente em Santa Cruz do Capibaribe, onde o motoqueiro provavelmente entrega delivery, viu? Tava com a sacola dessas mochilas que faz parte da entrega delivery, acessório desses trabalhadores.
1: Bag, né?
0: Como é?
1: Bag.
0: Chama bag com essa sacola?
1: É, bag.
0: Então, tava lá junto da moto, ele caído aqui na Avenida Bill de Deda, em Santa Cruz do Caparibe, capital da moto. Isso aconteceu ontem por volta de 9 da noite. Gira em redes sociais as informações preliminares e a gente aguarda informações oficiais. Só dizer uma coisa, viu? Essa turma que entrega delírio, meu irmão, escapa um que não anda voando. Talvez escape dois. Meu amigo, esse pessoal passa pela gente. Agora ele não respeita quebra-mola, não respeita caminhão, não respeita cruzamento. A maioria. Ah, Bartô, mas eu trabalho e não ando assim. Então não é com você, cara, palha.
1: É claro.
0: Tô falando com os que trabalham dessa. A grande maioria, meu amigo, os caras passam voando. Passou um por mim ali na ponte de São Domingos, eram umas 8 da noite. Eu digo, esse cara saiu de dentro do meu carro, foi. Porque não tava, não via pelo retrovisor o cara.
1: O cara
0: de
1: pegou
0: repente, e o cara passou feito um foguete, uma bala, meu
1: irmão. Ai, doido.
0: Rapaz, se conscientize, velho. E o que eu tô falando aqui é para o teu bem, danado. Se conscientize.
1: É verdade.
0: Porque você tá pedindo para acontecer o acidente. Você tá fazendo por onde aconteceu o acidente. Você tá torcendo. Não é não. Tá, porque, velho, com o comportamento, o camarada decifra alguns sentimentos.
1: Levantando a placa pra morte.
0: Você tá pedindo, tá dizendo, tô aqui, acidente, tô aqui. Pelo amor de Cristo, velho. E outra coisa, você não bota só a sua vida em risco, não. Você bota a vida de milhares de pessoas em risco. Atenção, mobilidade de trânsito de Santa Cruz do Caparibe, não sei por onde. Chamar essa turma aí, fazer uma reunião em um local aí. É adequado, Roberto Moura, para dar uma conscientizada nesse claro. Pessoal. E olha que eu, por enquanto, tô pedindo reunião para conscientizar vocês, viu, o motoboy, né, turma?
1: Os motoboys.
0: Os deliveries.
1: Os deliveries, né?
0: Não, Bartô, eu não ando assim, então não tô falando contigo, velho. Eu tô falando que a grande maioria, é feita essa turma, lá vai eu armar duas confusões num dia só. É feita a turma que vende água de Murici. Eu não sei que promessa foi que eles fizeram, que a grande maioria para o caminhão na travessa da rua, no meio da rua. Nem passa carro de um lado, nem passa do outro. Eu não sei qual foi a autoescola que esse pessoal. A maioria. Verdade. A maioria. Toda regra tem sua exceção. A maioria. Não estou dizendo todos. Mas boa parte deles. Você que está em casa agora deve estar recordando e lembrando comigo. É assim ou não é? Para no meio da rua. Vai tirar 2 latas d'água aqui ou 10, meu amigo. Estaciona. Você vai parar. Estaciona, pai. E não existe estacionar em meio de rua, não. No meio de rua você para urgentemente para alguém descer e vai embora. Mas estacionar, você tá tirando água, você tá parando o fluxo, você tá, inclusive, criando uma situação que pode provocar um acidente. Se você para perto de uma esquina, no meio da rua, e vem de lá alguém entrando na rua, quem é que vai esperar um danado de um caminhão parado no meio da rua?
1: E outra coisa também, às vezes precisa fazer até o retorno, né? Como já aconteceu conosco uma vez, né?
0: Tivemos que fazer o retorno. Tem que dar ré, porque os caras não saem.
1: Voltar.
0: Alguns deles não saem, você tem que dar ré.
1: Voltar.
0: Você vem no seu carro, o cara fecha a rua, para no meio da rua. Aí tem carro estacionado de um lado, muitas vezes tem carro estacionado do outro. O cara vem, para no meio da rua. Para mais pra frente um pouquinho, velho. O trabalhador vai andar, que trabalha contigo aí descarregando a água, entregando a água, vai andar mais 20, 30 metros.
1: Então para em frente à calçada de alguém que tá comprando a água,
0: se
1: né?
0: Se tiver livre. Se não tiver livre, não pode.
1: Se tiver se
0: não,
1: livre.
0: É o que eu, justamente o que eu tô dizendo, Moura. Eles param em frente à casa, para não andar mais 20, 30 metros. Aí param no meio da rua. Não dá, velho. Duas coisas que tem que dar uma prestada de atenção aí. São alguns caminhoneiros que vendem água. Olha a Murici, olha a

0: próximo.
1: Verdade.
0: 7:03, 7:03, vira e mexe o que, Moro? Você diz aí.
1: Vira e mexe, acontece aqui na principal do São Miguel, aqui, né, descendo na Pedro e Paulo, nesse sinalzinho que é bem bonzinho, né, pra não dizer o contrário, né, que o fluxo é bem pouquinho, certo, né, vira e mexe, eu mesmo já presenciei, já tava lanchando ali um tempo atrás com minha esposa, e a gente presenciou um motoboy, foi atingido por um carro, né, e um cara pegou e empreendeu fuga, ele pegou, conseguiu ainda se levantar, sorte que a bag amorteceu, então, e ele conseguiu se levantar, então... pegou uma outra moto do outro rapaz e foi atrás pra poder correr atrás do prejuízo dele.
0: Entendi. Mas foi o carro, no caso, que bateu nele.
1: O carro que bateu nele, que vinha no sentido descendo Pedro e Paulo Alves da Rocha.
0: Ok, aí, né? Quem tava errado era
1: ele. Quem tava errado era o carro. Porque então, ele tava na mão dele. Tava então,
0: beleza,
1: certinho.
0: O mototáxi aí, o motoqueiro aí, o motoboy não tem bronca não nenhuma tem com bronca ele, nenhuma. Porque ele tava como vítima, né? 7:04, 7:04, olha, em São Domingos, outro popular também sofre acidente de moto. Motoqueiro é encontrado pela população lá no, na comunidade da Roseira. Em São Domingos, estava caído próximo a uma moto. E as informações aqui é que ele havia sofrido uma queda de moto. Aparentemente, o Roberto Moura machucou, sim, o rosto, onde estava aqui sangrando pela boca, pelo nariz. Sangrando pela boca, perdão. E com um corte logo no queixo, logo abaixo da boca, deitado, aguardando lá o socorro, quando, sim, a população pediu para que ajudasse ele. Isso aconteceu por volta de 8:30 da noite, lá na Roseira, em São Domingos, Brejo da Madre de Deus. 7:04.
1: 7:04, eu confirmo, guarda municipal de Garanhuns morre após colisão entre motocicleta e caminhonete. A gente traz agora aqui no Patrulha do Agreste. De acordo com as informações, um guarda municipal morreu após uma colisão entre a motocicleta em que ele pilotava e uma caminhonete na BR-423 em Jupi. De acordo com as informações, guarda municipal que mora em Garanhuns acabou morrendo na manhã de ontem após um grave acidente de motocicleta envolvendo a motocicleta em que ele estava no município de Jupi, no Agreste Pernambucano. Segundo as informações da Polícia Rodoviária Federal, a PRF, o sinistro ocorreu por volta das 7:30 da manhã no quilômetro 73 da rodovia, em um trecho de perímetro urbano da cidade. A vítima foi identificada como sendo Drailton Barros Drailton Barros, que conduzia uma motocicleta quando houve essa colisão com uma caminhonete. De acordo com as informações, após o acidente, o outro veículo envolvido não permaneceu no local, ou seja, o motorista se evadiu do local. No entanto, a placa da caminhonete ficou no local da ocorrência, o que poderá auxiliar, claro, nas investigações e localizar, sim, o respectivo proprietário. O motociclista não resistiu aos ferimentos e veio a óbito no local antes mesmo da chegada do socorro. Equipes da Polícia Rodoviária Federal, do Instituto de Criminalística e da Polícia Civil realizaram os procedimentos de praxe necessários no local. Após a perícia, o corpo da vítima foi encaminhado para o Instituto de Medicina Legal IML da cidade de Caruaru. A Delegacia de Polícia Civil de Jupi ficará responsável pelas investigações sobre este caso. Agora 7:07 na capital da moda.
0: Eu confirmo, 7:07. Olha, popular empresário é baleado no interior de Pernambuco. Atenção, Roberto Moura. Atenção, patrulha. O popular, inclusive, foi assassinado, conhecido como Mineiro. Era comerciante, estava internado desde a última quarta-feira após ter sofrido o atentado às margens da BR-104 em Caruaru, no Agreste Pernambucano. Ele morreu durante a madrugada da sexta, dia 29 do mês de maio do mês passado, no Hospital Regional do Agreste, em Caruaru. A vítima, na verdade, o empresário Vinícius Carvalho Oliveira, 46 anos, conhecido popularmente como Mineiro. Ele estava internado desde a última quarta-feira, quando foi baleado, pelo menos alvejado, por 7 disparos de arma de fogo, segundo informações aqui da matéria. Ele estava em frente ao seu estabelecimento comercial, às margens da BR-104, quando chegaram elementos e meteram ficha para cima do Mineiro. Informações dão contas de que, por volta de 2 da tarde,

0: um popular chegou a pé, né, e já sacou da arma de fogo e meteu bala pra cima da vítima, fugindo logo em seguida. Vinícius, o tal do Mineiro, foi socorrido ainda por um amigo e levado para o Hospital Mestre Vitalino. Na sequência, após ter sido atendido por conta da gravidade dos ferimentos, ele foi transferido para o Hospital Regional do Agreste em Caruaru, onde permaneceu internado, mas não resistiu aos ferimentos. O caso está sendo investigado pela Divisão de Homicídios, de acordo com o delegado Dr. Eric Costa, responsável pelas investigações, as equipes que trabalham nesse caso todo dia para ver se descobre a identidade e consegue prender o assassino ou os assassinos, já que a polícia acredita que deve ter envolvimento de outros elementos, inclusive para dar a questão da fuga, já que em primeiro momento o assassino aparece sozinho e a pé, mas a polícia não acredita que ele tenha tido tamanha ousadia. 7 horas, já, 7 horas, 9 minutos, 7 e 9.
1: Eu confirmo pra você, agricultor é assassinado a tiros da zona rural de Altinho, em cima da motocicleta que pilotava. Um agricultor de 39 anos de idade foi encontrado morto na manhã deste domingo, dia 31, em uma estrada do sítio Barreiras, na zona rural do município de Altinho, no Agreste Pernambucano. A vítima, identificada como Antônio Fernando de Sobral, havia saído de casa na cidade de Cachoeirinha na noite de sábado, dia 30, acompanhado de um amigo, de acordo com as informações, para caçar na zona rural de Altinho. De acordo com informações repassadas por José Leandro, que estava com a vítima, os dois seguiam em motocicletas distintas, cada um estava com uma motocicleta, quando foram surpreendidos por homens armados que anunciaram assim um assalto. E ainda, segundo o relato, ele conseguiu se evadir do local, conseguiu fugir correndo pelo mato, enquanto Antônio Fernando ficou para trás. De acordo com as informações, na manhã de domingo, o agricultor foi encontrado em cima da motocicleta em que pilotava, já sem vida, apresentando assim perfurações provocadas por disparos de arma de fogo. A identidade dos autores, dos algozes ou do algoz, né, não foi revelada, de acordo com as informações, e nem a motivação do homicídio ainda são desconhecidas. O caso será investigado pela Polícia Civil. Após os procedimentos periciais realizados no local, o corpo foi encaminhado ao Instituto de Medicina Legal IML da cidade de Caruaru. Na capital da moda, 7:11.
0: Olha, a mulher encontrada morta, isso aconteceu na cidade de Jupi. Uma jovem de 19 anos foi encontrada já sem vida. O caso aconteceu quando, nas proximidades de um açude, na zona rural daquela cidade, também Agreste, Pernambuco. De acordo com familiares, ela teria desaparecido desde o último final de semana e foi encontrada dias depois, já sem vida. De acordo com a polícia, a Maria Jussara Nascimento, de 19 anos, foi encontrada dentro de um cercado que fica próximo ao açude daquela localidade, no município de Jupi. A informação é que saiu de casa sem dizer para onde ia e não mais retornou. A família acionou o corpo de bombeiro para fazer buscas nas localidades e acabou encontrando a vítima. A Polícia Civil diz que as investigações foram iniciadas para esclarecer o caso. A informação, que inclusive é uma matéria aqui meia boca, né, velho? Não diz os detalhes. A informação preliminar é que a garota, o Roberto Moura, na verdade, ela já a informação, repito, na verdade, a mulher estava desaparecida e pode ter sido realmente passado ou sofrido um mal súbito e morreu dentro dessa propriedade rural, porque a família disse que a turma costuma ir tomar banho nesse açude, lá nessas proximidades. Vamos aguardar para ver se foi morte súbita ou o que é que aconteceu com essa jovem de 19 anos. 7 horas 13 minutos, 7:13.
1: Homem é preso por receptação de veículo roubado em Águas Belas. De acordo com as informações, o homem foi preso em flagrante por receptação na manhã deste sábado, dia 30, de acordo com as informações do município de Águas Belas, no Agreste Pernambucano. De acordo com as informações, a prisão foi realizada por policiais militares do 9º BPM durante rondas ostensivas da cidade. De acordo com a Polícia Militar, os militares visualizaram assim um veículo Fiat Cronos, de acordo com as informações, que possuía restrição de roubo e furto registrada há aproximadamente 9 meses. O automóvel estava estacionado em frente a uma residência quando dois indivíduos saíram do imóvel e entraram no veículo, de acordo com as informações, sendo assim imediatamente abordados pelos policiais. Durante a abordagem, o condutor informou ainda que já havia sido preso anteriormente por estar na posse de uma caminhonete VW, uma Saveiro, de acordo com as informações, clonada, ocasião em que também possuía um mandado de prisão em aberto em seu desfavor. Questionados sobre a procedência do Fiat Cronos, o homem relatou ter adquirido o veículo, né, o veículo na cidade de Maceió, pagando inicialmente R$15 mil em espécie e um suposto vendedor. Segundo ele, o valor restante seria quitado por meio de parcelas mensais, sem qualquer formalização contratual, ou seja, não tinha nenhum papel que fizesse aí, né, o vínculo entre eles dois. Após a confirmação da restrição de roubo e furto, o suspeito e o veículo foram encaminhados à delegacia de polícia. O mesmo foi preso em flagrante pelo crime de receptação, né? No caso aí, receptação culposa, não é isso, Bartô?
0: Se ele não sabia, né?
1: Culposa não, dolosa, perdão.
0: Se ele sabia, dolosa. Se ele não sabia, culposa. Tá aí. Ó, mulher assassinada no interior de Pernambuco. Atenção, Moura, atenção, patrulha. A vítima, na verdade, foi uma jovem de 20 anos. Ela, de nome Maria Érica Ferreira dos Santos, 20 anos, que foi assassinada no último domingo ontem, dia 31 de maio. Rapaz, mês da mulher, né? Mês de maio, mês da mulher, o último dia ainda teve feminicídio em Pernambuco. A informação é que o corpo da mesma foi encontrado após denúncia de vizinhos e familiares. Relato de familiares diz que Maria Érica possuía uma medida protetiva já contra o suspeito de ter lhe matado, mas havia também reatado esse relacionamento recentemente. Ainda segundo a mãe da vítima, a jovem chegou a correr e tentou buscar ajuda em uma residência próxima onde aconteceu o feminicídio. Ela foi atacada, porém socorrida e não resistiu aos ferimentos. Equipe da polícia do SAMU, equipe da Polícia Civil Militar, todas as equipes necessárias foram acionadas fazendo todos os procedimentos. Em seguida, após o ataque, o suspeito fugiu. Até o momento não foi localizado, mas a polícia já sabe de quem se trata que praticou este crime de morte lá na cidade de Ipubi, no sertão de Pernambuco. Na verdade, a polícia e a imprensa trata como suspeito, por quê? Porque juridicamente o sujeito só pode ser chamado juridicamente, viu? Como imprensa não, como imprensa eu posso chamar ele aqui de acusado a qualquer momento. Só que como juridicamente falando, o termo acusado é só depois do réu esclarecido todos os fatos, comprovado, denunciado à justiça,
1: formalmente, né?
0: Formalização. A justiça, conclusão do inquérito, encaminha para o Ministério Público de Justiça, depois que ele é julgado e condenado. Aí a imprensa vai ter que esperar um ano, dois anos, quantos anos para chamar o cara de acusado? Ele é acusado, sim. E tem alguns que são até acusados e depois prova que não cometeu.
1: É.
0: Ser acusado é o termo de alguém lhe imputar algum tipo de crime. Mas sim, é a situação de flagrante. É a situação que tem vários testemunhos. Se é a situação comprovada, ele está sendo acusado, sim. E neste caso aí, comprovado a culpa do sujeito que acabou fugindo, mas vou torcer muito para que a polícia bote a mão nele. 7:18, 7:18.
1: Eu confirmo para você, 7:18, o homem é preso por dívida de pensão, não pague não, hein? Não vai dar para você. É, de acordo com as informações, um homem foi preso por dívida de pensão alimentícia em Palmares. De acordo com as informações, o mandado judicial apontava débito superior a R$7.500. O suspeito foi localizado durante o trabalho. De acordo com as informações, o mesmo, de 31 anos de idade, foi preso na tarde do último sábado, dia 30, durante um cumprimento de um mandado de prisão em aberto em seu desfavor pela Polícia Civil por dívida de pensão alimentícia no município de Palmares, na Mata Sul pernambucana. De acordo com as informações, de acordo com a Polícia Militar, a ordem judicial era referente a um débito de R$7.595,68. Inicialmente, os policiais se dirigiram ao endereço residencial do alvo, porém, não o encontraram, mas foram informados pela esposa dele de que o mesmo estaria trabalhando nas obras da reforma da Praça de Santa Luzia. De acordo com as informações, a equipe seguiu até o local indicado e encontrou o suspeito por volta das 15:30. Após a abordagem, os policiais comunicaram a existência do mandado de prisão em aberto em seu desfavor. Segundo a PM, o homem colaborou com a ação policial e não ofereceu resistência. Após o cumprimento da ordem judicial, ele foi conduzido à delegacia de Polícia Civil para a apresentação da autoridade policial e a adoção das medidas cabíveis acerca do fato. Né? Tá aí, não pagou, dançou.
0: Detalhe, viu, velho? Ele tava trabalhando em uma praça pública, né? Então não é um cara que não deve ter um salário gigantesco. 10 mil e tanto de pensão. 7 mil e pouco de pensão. Ele tem no mínimo aí, no mínimo, né? Devendo aí, no mínimo, mais de ano de pensão. Aí, velho, na minha opinião, muitas vezes é displicência. É displicência, eu tô sendo muito...
1: Você ainda tá sendo muito bondoso ainda.
0: É, porque muitas vezes é só porque o cara não quer pagar. Às vezes o cara não tem condição de pagar a pensão, mas tem condição de estar todo dia bebericando, tomando uma, farrando, viajando, namorando.
1: Eu falo por mim.
0: Eu não tenho. O que? Você tá farrando, namorando, pagando?
1: Não, eu falo por mim que eu tô falando. Eu tenho condição de pagar a pensão. Pago a pensão certinha.
0: E tem que pagar.
1: E pago direitinho, entendeu?
0: Pra poder
1: Nunca deixei de pagar. De forma nenhuma.
0: É essa a questão. Entendendo? E parabéns, Roberto, pela sua responsabilidade para com sua filha. Até porque os filhos não têm nada a ver com casamento que não deu certo.
1: Claro.
0: A responsabilidade do pai e a mãe é em cuidar, tratar, dentro de seus limites financeiros, de seus filhos. E aí, velho, muitas vezes o cara realmente é um cara pai de família, um cara tranquilão, não tem envolvimento no mundo do crime, mas vai lá virar presidiário porque não paga pensão alimentícia. Muitas vezes porque não quer. Eu tô resumindo muito, tô arrudeando demais até, perdão, pra dizer que muitas vezes o cara não paga porque não quer. Porque se o cara tá de farra em farra, sobe e desce, velho, ele tem condição de pagar. E a pensão alimentícia de um cara que trabalha como assalariado comum não é muito alto o valor, não. Porém, para ele já é um dinheiro muito importante. Só que para o filho é essencial, é indispensável. Cada um sabe onde o sapato aperta. Beleza. Agora, meu irmão, tem que cumprir. Se é determinação judicial. Aliás, não era nem para ser preciso mover a ação judicial.
1: Com relação a uma situação como essa.
0: Na minha opinião, deve ter aí mais de um ano de pensão, né? Para poder o cara ser preso para ver se paga. Porque agora, ou paga ou fica lá. São 7:22, 7:22 no mundo da polícia. A gente vai buscar um bloco de apoio cultural. Tem manchete, tem bloco, tem manchete. Atenção, Roberto Moura.
1: Isso, parece até matéria repetida, mas não é não. Guarda municipal de Ibirajuba morre após perder o controle de motocicleta na BR-423.
0: A gente volta depois do bloco de apoio cultural aqui no Patrulha do Agreste.
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7: 7 horas e 27 minutos, 7h27, Adolfo Autopeças Loja 2. 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Deixa eu mandar um abraço especial ao meu querido amigo e irmão Gerson Campos, um abraço, meu querido Gerson, ele tá na cidade de Inhumas, um abraço, é no estado de Goiás, a ele e toda a família dele. É, Gerson, quantos meninos já tem por aí, ô Gerson, você tem que dizer benção, pai. Acho que Gerson já tem uns 5 ou 6 meninos lá, pai. Um abraço, Bagés, toda a família dele, Deus abençoe. Pode ser, meu irmão. Ó, quem tá conosco, já já a gente passa por todo o zap, né? Já já. 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Panificadora é sabor do trigo em São Domingos. 7:30. Pô, não, Alberto Moura.
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0: Chegou?
1: Vai chegar
0: chegou,
1: ainda.
0: Não. Chegou não.
1: Manda lá pro PV,
0: deu
1: pô.
0: Errado,
1: manda
0: errado,
1: lá, manda lá
0: errado.
1: Na redação. Errado. 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Já em Santa Cruz do Caparibe, são 7:32, 7:32. 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Quem tá na linha conosco, bom dia!
0: Vamos lá, quem tá na linha conosco, vamos lá, é o Pirão, Pirão Tricolor, tá ligado com a gente aqui. Abraço, Pirão, tudo de bom pra você.
1: Fala, Pirão.
0: É isso mesmo.
1: Bom dia, meu velho.
0: Deixa eu ver aqui.
1: Pirão Tricolor, sofrido que dá gosto. Um abraço.
0: Ave Maria.
1: Quem tá mais conosco?
0: É ele, o Sinani, lá de Lagoa de Pedra.
1: Fala, Sinani.
0: Fala, Sinani, bom dia.
2: Bom dia, Bartô. Bom dia, Roberto. Aqui é Sinani. Tô aqui na escuta do programa, meus amigos.
1: Um abraço, meu querido. Deus abençoe você, sua mamãe, seu Zé Preto, toda a família, toda a turma de Lagoa de Pedra. Um abraço.
0: É, Zé Rodrigues também tá na escuta. Bom dia, Bartô. Bom dia, Roberto. Sempre na escuta.
1: Bom dia, Zé.
0: Quem tá ligado com a gente também é outro Zé, o José Ademir, o Dema. É isso mesmo. Dema Açougueiro, nosso amigo, sempre ligado aqui no programa Patrulha do Agreste. Abraço pra você, Dema.
1: Um abraço. Ó, o amigo Val, que gosta do futebol, ontem teve jogo a bambão, né, velho? Teve rodada de brasileiros, os estaduais estão rodando, tem um monte de coisa aí girando. Não sei se o brasileiro já começou, mas esqueci, não sei, não lembro. Ah, o brasileiro já, Copa do Brasil. Aliás, o meu esporte voou, né, da Copa do Brasil. É, enfim, mas já ontem teve. Mas já é o quê? O seu santo nem foi.
0: Meu o Flamengo ganhou pro Palmeiras, 3-0.
1: Parabéns pro Flamengo. O Brasil goleou a potência.
0: Quem?
1: É, da
0: diga.
1: Da seleção do Panamá, velho. Os caras são sabidos. Pegaram o amistoso e botaram um time meia boca, agora é muito meia boca a seleção do Panamá, velho. É só um treino de luxo, com todo respeito à turma lá. É um treino de luxo, é. Não tem tradição nenhuma no futebol mundial, né? A seleção do Panamá. E veio pra acontecer no Rio de Janeiro, lá no Maracanã, o grande clássico, o passo só do Brasil. Porque o Panamá realmente é uma seleção meia boca, agora muito meia boca. Só que é a turma jovem, viu, velho? Turma jovem, tanto do lado do Brasil quanto do lado do Panamá. O jogador mais velho do Brasil tem 38 anos, é um dos goleiros, né? Inclusive estava na reserva ontem. E os outros dois mais velhos é o próprio Neymar e o Casimiro, com 34 anos cada um deles, tá? Então fica aí uma seleção muito jovem, eu diria, dos últimos tempos, né? Da Copa, seleção do Brasil na Copa do Mundo. Neymar convocado, não jogou ontem, não entrou em campo, preservando ele, certíssimo o treinador. Goleou 6-2. O Brasil ganhou 6-2. Foi goleada, é bom sempre que tem goleada, anima a turma, anima o torcedor, anima o jogador, e vamos esperar realmente que os meninos repita, se não toda vez 6-2, mas que repita várias vitórias. Pode ser de 6-0. 6-0 ganhou, pra mim tá bom, tá? É claro, quando o jogo tem mais gols, é mais animado, é mais festivo. Mas eu torço muito que a seleção brasileira vá, no mínimo, para a final da Copa do Mundo deste ano. E, se possível, é permitido aí por Deus, que traga mais um troféu, mais um clássico, perdão, mais um feito, né, gigante para o país. Se você que torce contra, que você se conscientize que quando a Copa do Mundo acontece e o Brasil vai cada vez mais longe, é bom para o Brasil como um todo. Se você me disser em que, Bartô, vou dizer agora. Só de cara eu lhe digo, meu amigo, o comércio aquece, tá? Vende mais pipoca, vende mais refrigerante, vende mais cerveja, vende mais combustível, vende mais calçado, vende mais boné, short, vende mais boné, vende mais maquiagem, vende mais produtos de beleza, vende mais serviço de beleza, vende mais passagem de Uber, tudo, vende mais mototáxi, porque o país se movimenta, e com essa movimentação todo mundo ganha mais um pouquinho. Se não ganha financeiramente, diretamente, mas ganha indiretamente, porque o país crescendo ajuda todo mundo financeiramente. Então torça pelo Brasil. Se não quer torcer pelo Brasil, pelo menos não torça contra, tá, seu bicudo? Tem caba que é bicudo com tudo. Seja bicudo não, tem gente que é bicudo. Tá bicudo por quê? Porque tá chovendo. Por quê? Não, porque tá fazendo sol. Tem gente que é assim. Não seja assim. Então parabéns, José Brasil, ontem. Vida. Não foi assim um clássico entre Brasil e Argentina, ou Brasil e Alemanha, né? Ou Brasil e Portugal, mas Itália já nem tanto, né, velho? Itália caiu bastante no futebol mundial. Mas foi um jogo bom, um treino de luxo, e 6-2 para o Brasil. Valeu, Minuto Esportivo. Isso. Em nome do meu amigo Val, que sempre pedia no pitaco de hoje, não, no zap zap de hoje.
0: Isso, tem aqui mensagem aqui também, ó, do Bill Marcelino,
1: não
0: é isso?
1: Não, pô.
0: Não, aqui, ó, mensagem aqui.
1: Não, isso é o áudio dele.
0: Áudio dele, então.
1: Não, pô, ele tocando, pô.
0: Bill Marcelino. Ah, foi, tá certo. Tá escrito Pio Marcelino aqui.
1: Tocando, velho.
0: Aí tu manda pra redação, aí como é que eu faço o quê? Quer que eu faça o quê?
1: Bota o áudio.
0: Não diz nada.
1: Não deixa de ser.
0: Não diz nada a mim, ué.
1: Bota o áudio aí, Pio Marcelino. Pra você ouvir o que foi. Tá aqui escrito Pio
0: Marcelino aqui.
1: É o áudio dele, a música.
0: Aí eu vou lá saber, homem. Oxi. É o programa da Sônia Abrão agora, ressuscitando a turma aí, ué.
1: Os internet eram o mesmo agora.
0: Bota o áudio aí, por favor, Pio Marcelino.
1: Vá na fé.
0: Eu vou.
1: Cadê?
0: Vambora.
1: Bora. Oi.
0: Manda,

0: Eu vou lá saber.
1: Abraço a toda a família de Bill Marcelino.
0: Aí tem filho,
1: Bill Marcelino, que é irmão dele, tem outros irmãos, mas tem aí também muitos sobrinhos, netos, filhos. Bill Marcelino deixou um legado gigante em Santa Cruz do Caparibe e na região. Era do Bandeira, viu?
0: A origem era do Bandeira?
1: Da família do Bandeira, lá de São Domingos, Brejo Amadeus. Morou quase que toda a vida, não sei se toda a vida, mas quase toda a vida no município do Brejo e de maneira especial em São Domingos, onde reside grande parte da família.
0: Sim.
1: Do Bill Marcelino. Se não toda, mas a maioria esmagadora da família dele mora lá em São Domingos conosco. Deixa eu falar um pouquinho aí, vá.

0: Papo Zap Zap de hoje. Quem tá mais conosco? Jailton Mota, bom dia, Bartô, bom dia a todos, que Deus abençoe. Minha irmã Lucineide, bom dia, bom trabalho para todos. Meu amigo Cacau, um abraço, Cacau, um abraço, Carló. Cacau que tá aí na luta do seu papai agora, né? O meu amigo, nosso amigo, seu Deval. Saúde e paz pra ele, viu, Cacau? Que Deus abençoe. Abraçava o nosso amigo Fred, o irmão Fred aqui do bairro São Miguel. Fred, que a gente trabalhou junto no encontro de casais faz algum tempo. Um abraço, meu querido. Abraço ao locutor, ao Almir Rocha. Abraçar Ralph Lagos, Bento da Zabumba, grande figura. Abraço ao meu querido Bento da Zabumba. É, Bento, esse cidadão aí, esse idoso é meu pai, esse senhorzinho é meu pai, sim. A gente faz plantão com ele todo sábado para o domingo. Estive lá mais um final de semana pela honra e glória do nosso Senhor Jesus Cristo. Tô tendo a oportunidade de estar junto de meu pai também nesse momento difícil, né, velho? Pra ele, né? Pra gente é puxado, mas é gratificante poder estar cuidando dele. Um abraço, Bento da Zabumba, grande figura. Quem mais tá conosco aí no Zap Zap, ô Moura?
1: Isso, tá aqui o pessoal, é o nosso amigo Miasson.
0: Miasson, um abraço.
1: É, Miasson.
0: Valeu, abraço. Mia, Deus abençoe.
1: Valeu.
0: Sabe quem não apareceu ainda, rapaz? Foi quem? O cabo da cocada. Da cocada.
1: Ah.
0: É, a cocada gigante, rapaz. Não apareceu ainda. Será que vai ter a cocada gigante esse ano, rapaz? Será que vai ter a cocada gigante? Bilu da cocada Bilu. Gigante. Será que vai ter? Tem um gênero de Bilu, que é o coordenador lá da mídia da cocada. Não apareceu ainda ele, rapaz. Eu gostaria muito de saber se vai ter a cocada esse ano. Pois não, Roberto?
1: É, vamos lá. É, chegando o áudio aqui do nosso amigo Dema. Abraço, Dema. Bom dia.
2: Bom dia, meus amigos. Uma semana maravilhosa você. Ó, o peru hoje comeu, hein?
1: É, ai, desse tá jeito, força. Graças a Deus.
0: É, quem é que falou aí, ô?
1: É o nosso amigo Dema, lá do açougue.
0: Valeu, Dema, um abraço, grande abraço. Toda a turma lá. Ó, Rita também tá conosco, bom dia, Rita.
3: Um abraço pra Roberto, outro pra você, amigão. Jesus abençoe,
0: abraço de vocês. Muito bem, minha querida, que Jesus abençoe
1: obrigado.
0: A todos nós. Obrigado pela audiência. Quem mais está conosco, Moura?
1: Isso, mandar um abraço aqui pro seu Luiz da Coxinha, não é isso?
0: É, irmão Luiz da Coxinha.
1: Irmão Luiz da Coxinha.
0: Grande figura.
1: Grande
0: abraçar
1: abraço.
0: Também o nosso querido, é verdade. Ó, oh, rapaz, Moisés está escutando a gente lá em São Domingos também. Obrigado.
1: Abraço.
0: Quem está mais conosco, Moura?
1: Muito bem, vamos lá, o nosso amigo do ar-condicionado, é isso
0: Paulinho,
1: mesmo,
0: Paulinho do ar-condicionado.
1: Vamos abraço, lá, Paulinho, bom dia, Paulinho. Tudo gelado por aí, Paulinho?
4: Bom dia, Bartô, bom dia, Roberto. Bartô, será que o Roberto sabe puxar uma quadrilha ou ele sabe dançar, ele sabe dançar também? Bota ele pra fazer aí uma puxada de quadrilha pra gente ver ao vivo.
0: Ele é do Rio de Janeiro,
1: sei
0: ele é
1: não,
0: carioca,
1: rapaz, não sei não.
0: Só sabe assistir e olha lá.
1: Só sei assistir só. E lá no Rio de Janeiro o pessoal não fala quadrilha não.
0: Lá fala o quê?
1: Fala, pessoal da região sudeste chama festa junina como festa caipira. Não, contra os americanos.
0: Mas a quadrilha é um ato diferenciado dentro de toda a festa junina.
1: É, o pessoal não fala dançar quadrilha, não. O pessoal fala dançar caipira.
0: Dançar caipira. Muito bem. Quem for caipira, meta-lhe os pés e bota pra dançar.
1: Isso,
0: são 7 horas. Eu tenho orgulho de ser caipira, velho. Que aqui a gente chama de matuto. Eu gosto de ser matuto. Né?
1: Matuto.
0: Caipira, muito bem. Ó, um abraço, 7h45 ainda pra gente ir fechando por aqui. Abraçar também meu compadre e amigo Dedé, lá em São Domingos, escutando a gente. Tá na luta lá. Ele é monitor de ônibus lá na rede municipal lá em São Domingos. Um abraço. Quem mais tá conosco?
1: Isso, abraçando o pessoal também lá da Rua da Lama, nossa amiga Van, lá na Rua da Lama, lá em São Domingos, sempre ligada com a gente também.
0: É, irmã, né? Irmã
1: de Sinani. Isso,
0: é
1: abraço pra nossa amiga Van, lá da Rua da Lama.
0: Abraçar meu amigo, irmão camarada, delegado Edilson, lá de São Domingos, um abraço. Filho da saudosa dona Iracema, grande mamãe, que papai do céu tenha ela em um bom lugar.
1: Ô, velho,
0: deixa eu fazer
1: jeito.
0: Aqui, segura aí o zap zap, que eu preciso fazer um registro aqui rapidinho.
1: Sim.
0: Olha, a secretária de saúde, agora ex-secretária de saúde, Simone Aragão, fez nota, né? Deixou a pasta, foi remanejada da gestão. Então eu quero aqui dizer que, na minha opinião, a Simone acertou muito mais que errou à frente da Secretaria de Educação. Não é fácil ser secretário de pasta nenhuma, menos ainda uma pasta tão complexa. Eu acho que é a mais complexa para qualquer município, que é a pasta da saúde. Que Deus lhe abençoe, Simone. Obrigado pelos seus préstimos ao município de Santa Cruz do Caparibe, o período que você esteve à frente da pasta, né? Pode bater a mão no peito com orgulho e dizer que cumpriu sua missão, com erros e acertos, na minha opinião, muito mais acerto do que erros, mas com certeza com a missão cumprida, na medida do possível e se dedicando dia e noite, muitas vezes sábado, domingo e feriado, como sempre acontece com pessoas sérias que entram em gestão pública, não é? É passiva à crítica, porque é a função desse agente vulnerável à crítica, é passiva ao erro e ao acerto, porque na vida como ser humano nós estamos sujeitos ao erro e ao acerto, mas repito, para mim você acertou muito mais do que errou e fez essa prestação de serviço ao município de Santa Cruz do Capuari. Boa sorte, um novo desafio, que Deus lhe abençoe. O Patrulho do Agreste vai estar sempre acompanhando sua prestação de serviço, criticando quando for necessário, mas também elogiando e reconhecendo quando for merecido. Que Deus te abençoe, boa sorte, seu novo desafio, Simone Aragão, que deixa aí realmente a Secretaria Municipal de Saúde de Santa Cruz do Capuari. Boa sorte para ela e repito, né? Eu vejo o Roberto Moura e afirmo aqui, na minha opinião, pelos feitos dela, cumpriu aí sua missão na medida do possível e para mim acertou muito mais do que errou no sentido da gestão da Secretaria de Saúde enquanto esteve à frente, tá? Então, um abraço, Simone, boa sorte pra você, minha querida. Já são 7 horas e 47 minutos. A notícia foi confirmada, já que a gente
1: agora tá confirmado mesmo, né? Que antes estava só no campo das especulações.
0: Oficialmente.
1: Né?
0: E parabéns ao blog do Ney Lima. Eu falei aqui, quando se confirmasse, eu seria o primeiro a dar o parabéns ao blog do Ney Lima, porque foi ele que trouxe o furo de reportagem, né? A secretária Simone deixou realmente a secretaria e foi anunciada a reestruturação no primeiro escalão do governo de Santa Cruz do Capibaribe, com a movimentação e notícia oficial. A secretária de Saúde, Simone Aragão, deixou o comando da pasta da gestão do prefeito Elinho Aragão, PSD. A transição está alinhada com o posicionamento do chefe do executivo, que já havia sido antecipada que iria reformar a estrutura administrativa do governo, mudando algumas peças. Diz aqui, abre aspas, deixamos sementes plantadas, o balanço e a gratidão de Simone Aragão durante sua fala. Abre aspas mais uma vez, tivemos avanços importantes, construímos projetos, fortalecemos serviços, sonhamos grandes e deixamos sementes plantadas para o futuro. Hoje, encerro o cargo, mas não encerro aquilo que construímos, destacou agora a ex-secretária de Saúde, Simone Aragão, e aguardando o pronunciamento do prefeito Elinho Aragão, quem irá assumir a pasta, pelo menos na matéria aqui eu não encontrei quem deverá. Deixa eu ver aqui. Diz aqui o seguinte: o prefeito Elinho Aragão deve anunciar oficialmente o nome do novo secretário, nova secretária de Saúde, em breve. Em suas redes sociais e oficialmente pela comunicação da prefeitura. Tá aí. Deve também sofrer outras mudanças, viu? Foi dito, inclusive, pelo blog do Ney Lima, que o coronel Senna também sofreria mudanças na pasta dele. Não sabe se remanejado para outra pasta ou se dispensado do governo. O detalhe é que aqui eu não encontrei também para onde vai a Simone Aragão, viu? Com essa mudança de comando aí, não tem aqui para onde vai a Simone Aragão, pelo menos não encontrei aqui. A matéria tá extensa, eu tô vendo se consigo localizar a matéria realmente que afirma essa situação. Diz aqui ainda o seguinte: na Secretaria de Saúde, a mudança ocorre logo após o secretário executivo Eloel Antônio também se desligar de sua função original para assumir novos desafios na articulação do grupo. Então tá aí o nosso amigo também, Eliel Antônio, né? Grande figura Eliel, muito trabalhador, muito dedicado. Cara que tem aí já uma vida de mais de década dedicada ao serviço social de Santa Cruz do Capibaribe. E Eliel Aragão agora também deixa, Eliel Antônio, deixa a pasta de secretário executivo da saúde de Santa Cruz do Capibaribe. Parabéns, Eliel, pelo tempo que passou junto com a Simone nessa função e boa sorte nos seus novos desafios. Eliel, que é um cara também topado, é um cara sério, um cara que é muito, mas muito coração. Certo, ele é um cara que assim se envolve com a preocupação em relação a resolver as questões do município, né? Desde sempre, quando esteve presente ou à frente de alguma pasta ou de alguma função. Então, no mesmo comunicado da saída de Simone, né, confirmado também a saída e o remanejamento do Eliel Antônio. Pela matéria aqui exposta. Parabéns ao Eliel pelo tempo que passou, também como Santa Cruzense fala aqui, gratidão o tempo que você ficou à frente junto com a Simone da Secretaria, né, e pelos préstimos que você trouxe ao município de Santa Cruz do Capibaribe. Eu sou testemunha de sua dedicação, junto com a própria Simone também, né, que fez aí o que pôde, o melhor que pôde dentro das condições e dentro do que pôde fazer para o município de Santa Cruz do Capibaribe. Ali é um abraço, é um cara guerreiro, um cara arretado, um cara sério, um cara homem, que tem meu respeito, tem minha admiração e sou testemunha de sua dedicação enquanto esteve aí na função. Aguardar como é que vai se caminhar daqui pra frente agora. Um abraço, Eliel, Antônio, onde quer que esteja. Exímio fotógrafo, viu? Eliel é muito da pasta de comunicação também. Um abraço aí, Eliel, Antônio, grande guerreiro. Bom, 7:47, nada, 7:52. A gente só tem mais dois zap zap pra contemplar, ô Roberto Moura.
1: É isso aí, vamos lá.
0: Zap zap de hoje bem rapidinho, ô Moura.
1: Vamos lá. Isso, deixa eu ver aqui rapidão. É isso mesmo.
0: Ah, cadê você?
1: Estou aqui.
0: Então vamos lá, mãe, abraço.
1: Xavier Neto que tá ligado com a gente também. Abraço, Xavier Neto que tá sempre ligado com a gente também, né? E abraçando também o pessoal que tá sempre ligadinho com a gente também ali no bairro Cruz Alta, nossa amiga Neide lá do bairro Cruz Alta.
0: Abraço, Neide, Deus abençoe.
1: Sempre ligada com a gente também.
0: E pra fechar, um abraço a meu amigo Capilé da Palestina, abraço, grande Capilé. Figura e a turma lá do aviamento São Joaquim.
1: Isso.
0: Abraço, Capilé, que Deus abençoe. De volta, direto, rasteiro no canto, no mundo da polícia.
1: Muito bem, deu B.O. lá em Poço Fundo, lá na vila de Poço Fundo.
0: Sim.
1: Lá na praça. Casal é flagrado fazendo aquilo. É, o Sapeca Iaiá, lá na vila de Poço Fundo. De acordo com as informações, na noite de ontem, um casal foi visto em via pública fazendo atos libidinosos na praça de Poço Fundo, em frente a uma igreja católica e também em frente a estabelecimentos comerciais. Na noite desse domingo, conhecido como ontem, um homem e uma mulher foram flagrados fazendo ato libidinoso na Praça Vigário Ramos, na vila de Poço Fundo, no município de Santa Cruz do Capibaribe. O casal, de acordo com as informações, o casal estava visivelmente embriagado e fazendo ato libidinoso em via pública na presença de várias pessoas, inclusive na presença de menores de idade, na presença de crianças, por serem praça pública, praticamente em frente a uma igreja católica. Alguns estabelecimentos também estavam abertos, né? Alguns estabelecimentos comerciais e residências. O efetivo da Guarda Civil Municipal foi acionado para averiguar a situação e a veracidade do fato. Segundo as informações de testemunhas, o casal, como eu bem disse anteriormente, aparentemente jovem, estava visivelmente alcoolizado. E pelas imagens que foram divulgadas nas redes sociais, é possível ver e notar que a mulher estava realmente fazendo atos libidinosos com o homem. De acordo com as informações, após a abordagem da GCM, o homem e a mulher foram levados para a delegacia de polícia aqui de Santa Cruz do Capibaribe. E claro, depois disso, né, foram aí, né, levados à delegacia e depois em seguida foram liberados e claro, né, aí saíram, né, pela porta da frente aí da delegacia.
0: Mas responde TCO, viu?
1: Vai responder TCO. Responde termo circunstanciado de ocorrência.
0: É porque é um atentado ao pudor, tá? É um atentado ao pudor, não pode estar pelado em via pública ninguém, menos ainda praticando sexo em plena praça pública. Não pode, né, velho? Não pode e não deve. Olha, um ex-vereador em Caruaru acabou estando mal, viu? No Agreste de Pernambuco, ele reagiu a um assalto que aconteceu na última sexta-feira, enquanto ele chegava em sua residência onde mora. A vítima é Ranilson dos Santos, de 65 anos. Ele precisou ser hospitalizado em uma unidade lá naquela cidade após ser agredido durante a reação em uma tentativa de assalto. Em um vídeo publicado nas redes sociais, o ex-parlamentar, conhecido na cidade de Caruaru como Ranilson, enfermeiro, aparece sendo surpreendido ao chegar em sua residência e se deparou com um criminoso que apontou uma arma para o mesmo e anunciou o assalto. A vítima acabou reagindo, velho, e aí acabou levando a pior, porque acabou sendo assaltado e acabou sendo agredido. Ele diz o seguinte: eu reagi e me machuquei muito, quebrei a bacia quando caiu, quando caí, machuquei o tórax, machuquei muito o punho também, o pulso, o punho ou o pulso, dá no mesmo. Mas graças a Deus, ele falando aqui, mas graças a Deus, foi feito todos os exames de imediato e logo, logo estarei de volta para a minha rotina, disse o ex-vereador. Ronilson dos Santos é natural de Recife, formado em técnico de enfermagem e em imobilização. Deve ser aquele cara que bota gesso, né? Bota
1: gesso isso mesmo.
0: Em hospital, quando a pessoa fratura pé, perna, quebra osso, essas coisas, uhum. Precisa botar gesso. Ele mora em Caruaru desde 1900. Não, perdão. Vamos lá. Foi vereador eleito, de acordo com a Câmara de Vereadores. Ele iniciou a vida política em 1996, quando concorreu a uma vaga de vereança no município. Ele foi eleito pela primeira vez em 2000 e teve 5 mandatos. Cara, é querido, viu? Querido, e tá aí. Infelizmente, o Ranilson, né, sofreu por esse assalto e depois agressão. Só pra registrar aqui, o deputado federal, Joel da Harpa, veio pra Caruaru e levou uns empurra-empurra, viu? Eita. O Joel da Harpa, minha opinião muito particular, tá? Faz aquela política de TikTok, né? Uhum. E inventou de TikTokar contra flanelinha.
1: Eita.
0: Certo? Contra flanelinha. Ele tá fazendo isso lá no Recife. Muitas vezes é porque o cara não tem o que mostrar, velho. Muitas vezes é porque o político tem que mostrar. Aí inventa esses TikTok. Mas bateu, não é. Velho, eu não tô aqui discutindo se é errado ou não é errado. Flanelinha abusar preço de olhar a cara de ninguém em festa ou em rua, não. É errado, ponto. Agora, vamos e convenhamos, velho. É só pra tentar mostrar serviço. Um deputado, se passar a tá brigando, batendo boca com flanelinha, puxando cone da mão de flanelinha, empurrando flanelinha, sendo empurrado por flanelinha, pô, pelo amor de Cristo, velho. Cobra a fiscalização devida, né? Pessoal de Secretaria de Trânsito e Mobilidade Urbana das cidades é que tem que cobrar isso e tirar esse pessoal que se tiver abusando ou fazendo cobrança indevida de circulação. Isso não cabe, não é papel de um deputado tá batendo boca, empurrando flanelinha em canto nenhum, não. Ele veio pra Caruaru, se deu mal, a turma botou lá nele, ele segurou no cone do cabo, disse, tira, que lá em Recife ele tira os cones, viu?
1: Uhum.
0: Lógico que ele é deputado, tem segurança, né? Ele anda com, deve andar com uns 3 ou 4 guarda-roupa, mas ele... Uns King Kong, que anda de segurança dele. E aí, ele também é policial, tá? Ele é policial militar.
1: Uhum.
0: Aí tem toda aquele treinamento, aquela técnica de abordagem. E aí vai pra cima mesmo da turma. E tá, muitas vezes, na minha opinião, exagerando.
1: Uhum.
0: Muitas vezes exagerando, certo?
1: Sim.
0: Porque o que a gente tem que entender? Os fins não justificam os meios. Ou seja, pra poder fiscalizar e ajudar a combater o abuso de flanelinhas que ficam cobrando taxas absurdas no centro de Recife ou qualquer outra cidade, não precisa o sujeito estar indo lá empurrando flanelinha ou deixando de empurrar flanelinha, tirando, puxando cone, quebrando cone, arriscando a vida dele e botando em risco a vida dos outros. Na hora pra outra, um flanelinha desse tá armado...
1: Puxa uma faca.
0: Uma faca ou mete bala.
1: Ou mete bala,
0: E aí? Aí pode matar o deputado e pode matar quem não tem nada a ver com a bronca.
1: Claro. Tá
0: não
1: passando
0: é forma,
1: ali a pessoa.
0: Não é forma, velho, de fiscalizar. Não é forma. Crie políticas públicas, cobre de Ministério Público pra cobrar das cidades, das secretarias de mobilidade urbana, das secretarias de trânsito, departamentos de trânsito, para fazer isso. Não é papel de deputado, não. Ah, não, não, não é. Não é.
1: Isso aí virou modinha não é já lá no Rio de Janeiro. Também é prática isso aí também.
0: Por quê?
1: Lá no Rio de Janeiro, essa prática
0: fazer
1: também.
0: Esse carnaval.
1: Virou modinha já de TikTok já.
0: Político de TikTok aí fica fazendo videozinho. Entendeu? Pra poder ver se emplaca, né? Acho que ele tá muito desesperado aí, porque vai vir aí uma eleição. Eu não me lembro de uma obra de indicada ou uma verba que foi aplicada pro Joel da Harpa, pelo menos não nessa nossa região. Não me lembro. Se tiver, me perdoe, eu não me lembro. Se tiver algum representante de Joel da Harpa aí politicamente, deputado estadual, se tiver da algum Harpa, né? Que seja. É representante dele e queira me dizer aqui, eu resisto sem problema nenhum, tá, velho? Agora é complicado você ver um deputado se passando por esse tipo de coisa, porque muitas vezes é porque não tem o que mostrar, velho. Muitas vezes é porque não tem o que mostrar. Aí quer lacrar em rede social e fica com essas coisas. Eu não sou a favor de ninguém que cobra preço abusivo de nada no mundo. Agora, desde que o mundo é mundo, na época da caverna, eu acho que já existia flanelinha olhando o dinossauro estacionado ali na beira da serra. O que é que eu quero dizer? Isso é uma cultura no país e no mundo. certo?
1: Com
0: e
1: certeza.
0: Que poderia até ser regulamentada, não sei, ou ver uma forma de ser fiscalizada também, pode ser coibida também, deve, para coibir e evitar abusos, mas não é papel de um deputado ir lá, tá puxando conta da mão de ninguém, empurrando ninguém, nem sendo empurrado. Eu sei que ele levou a pior, o caso foi parar na delegacia de Caruaru e o deputado quebrou um dedo, segundo ele mesmo firma, quebrou o dedo nessa enronha que ele acabou arrumando lá. Já são 8h01, a gente fica por aqui. Volta amanhã com o Patrulha do Agreste a partir de 6h30 da manhã. Roberto Moura, a gente tem um encontro marcado.
1: Amanhã a gente volta, se Deus quiser. Uma ótima semana para todos nós e, claro, né, um mês abençoado e um bom São João para todos.
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1: Muito bom dia, meu povo. Bom dia, Santa Cruz do Caparibe. Bom dia, toda a região. Bom dia, minha querida Vila de Poço Fundo. Bom dia, minha Vila do Pará. Bom dia, São Domingos, Toritama, Taquaritinga. Enfim, em qualquer lugar desse Brasil, planeta, deste mundo, seja muito bem-vindo, viu? Está começando Estação Manhã. E segunda-feirona, dia 1 de junho de 2026. Tá de idade nova? Meus parabéns. Que papai do céu te abençoe. Que as bênçãos do Senhor venham sobre a tua vida, tá bom? Hoje eu tenho uma estrelinha lá no céu fazendo idade nova. É, a minha irmã faria idade nova hoje, mas eu sei que ela tá sobre os cuidados de Deus. Um dia a gente há de se encontrar, tá bom? E olha só, minha gente, chegou aquele mês, né? O mês mais novo. Nordestino de todos. E aí, quem tá animado, hum? Pra dançar aquele forrozinho, pra comer aquelas comidas típicas. Eita, meu Deus do céu, olha só. Fica ligado aqui na nossa programação. Essa semana já vai ter Arraial da Rádio Estação. E eu não digo é nada, viu? Segue a gente no Instagram e vem, só vem.

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0: Da prosperidade. Deus abençoe, viu? Que o nosso mês seja aí repleto de muitas, muitas, muitas bênçãos do céu. Começando, chuvinha que já tá começando a cair por aí, olha só. Eita, minha gente. 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E olha só, minha gente, olha, esse mês é tão nosso, né? Tão nosso. A gente tem que ter pertencimento desse mês, viu? E eu quero saber de você aí do outro lado. Quando chega o mês de junho, você se sente assim mais pertencente a esse mês do que o resto do país? Eita, você gosta aí das festas juninas? Você já preparou aí o seu look? Porque afinal de contas, olha, pode ter por aí o maior, dizem que é o melhor, mas o São João mais estiloso, sem dúvida nenhuma, é o daqui de Santa Cruz do Capibaribe, viu? E você vai acompanhar esse São João da moda super, hiper, mega estiloso, é aqui, pela 88.9, pelas nossas redes sociais, pelo YouTube, a gente vai levar tudo, tim-tim por tim-tim, pra você, tá bom? Então venha-se embora, venha me contar, você se sente mais nordestino quando chega o mês de junho? Eu mesmo eu me sinto, viu? Não pode tocar um forrozinho, uma sanfoninha, que meu coração já bata ali naquele ritmo. Embora eu não tenha ritmo nas pernas, mas no coração eu tenho. Aí bata assim mais nordestino do que nos outros dos outros meses, viu? Olha só, e já tem ouvinte chegando por aqui, viu? Ouvinte que já tá, eu acho que esse já tá, ó, o pertencimento lá em cima. Não é mesmo, Eliezer? Bom dia!
1: Bom dia, Alcione. Bom dia, Alcione. Bom dia. Cuida pra cuidar, Alcione. Eliezer São Miguel. Coloca mastruz com leite. Olha. Massa de mandioca.
0: Eita, deixa ele.
1: Bora cuidar, que esse mês começou hoje. E eu tô pronto, preparado e querendo. Cuida, cuida.
0: Muito
1: depois
0: bem.
1: De 3 dias de muita cachaça, festa no Pará, festa aqui. Agora eu tô aqui em cima de uma máquina, repondo as energias aí, muito feliz. E cuida pra cuidar, cuida que nós estamos juntos.
0: Vamos embora, Elias. É isso aí, viu? É, esse mês vai ser assim. A gente trabalha, ganha o dinheiro, repõe as energias ali durante o dia com um café, uma pamonha, uma canjica. Aí quando é a noite a gente vai o quê? Uai, né? Gastar as energias, que a gente nem é bobo nem que nada. E vamos embora, viu? Olha, até Sinane veio hoje com uma música toda forrozeira. Vê só, vê só. Bom dia.
2: Alcione, bom dia. Aqui é Sinane de Lagoa de Pedra, Tacaia, Cisão. Oh, vai ser meu amigo nada lá em São Domingo. E a todo que escuta o seu programa.
0: É isso aí, Sinane. Um cheiro pra você, um cheiro pro seu amigo Naldo, viu? Um excelente mês, que Deus abençoe. E é isso, minha gente, olha só. O Eliezer pediu aí mastruz com leite. E eles que tiveram ontem na noite do São João lá de Caruaru, que estreou em grande estilo com a rainha Elba Ramalho. Minha gente, as mulheres dominaram a abertura do São João de Caruaru. Eu achei isso muito massa. Gostei de verdade. Olha só, mas contudo, tem um porquê, né? Nem tudo é perfeito 100%. Minha gente, eu fiquei triste, né? Vi jornalistas também de Caruaru, da TV Asa Branca, falando que na hora da apresentação lá da orquestra, né? De Epiphany, enfim, a coisa mais nossa, né? Aquilo mais tradicional, o que é que tinha? O público reduzido. Minha gente, vamos fazer parte, vamos fazer parte. Olha, tem gente da nossa terra tocando lá? Tem. Ah, pois a gente tem que ir lá. tem que ir lá prestigiar, tem que ir bater palma, porque isso é nosso, minha gente, essa cultura é nossa, a gente não pode abrir mão de ser nordestino raiz, não, minha gente, a gente tem que, olha, aí prestigiar os artistas da terra, é isso aí, viu? Mas nada deixou de abrilhantar, né? Depois veio Solange, aquele vozeirão maravilhoso, e fechou aí com a Mari Fernandes e a galera cantando aí no primeiro dia do São João, e no segundo dia, forró até umas horas, aquele forró das antigas, aquele forró romântico de dançar agarradinho, enfim, Caruaru começou em grande estilo, e é claro que quando for dia 13 aqui no São João da Moda, vai ser bonito, vai ser lindo, e você vai acompanhar pela Rádio Estação, tá bom? Então vamos embora, vamos de música, aumenta o som, vem pedir tua música, que no final do horário tá valendo aquele R$50 de consumo, simplesmente aonde? 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Vamos embora.
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0: Tardezão aqui no som da 88.9, 8:49. 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É muito bom. E vamos embora, vamos para o nosso Zap Zap da Alegria, vamos lá? Essa galerinha aqui que já tá tão nordestina, mais do que já é, viu? É isso aí. Eu tô perguntando hoje pra você na nossa enquete se quando chega o mês de junho você tem o pertencimento aí de ser mais nordestino do que os outros meses do ano. Eu mesmo, eu tô, viu? Eu sempre tô. Eu amo tudo que é nosso. E quando chega o mês de junho, olha, eu fico mais arretada ainda. Eita, como é bom. Vamos embora, né? Vamos aqui conversar com os nossos ouvintes. Bom dia.
1: Silvio Ferreira, bom dia a todos da Rádio Estação Sabe. Chegou o mês de junho.
0: Sim.
1: Segunda-feira.
0: Sim, sim.
1: Então bora de Fulô de Mandacaru.
0: Olha
1: uma
0: só.
1: Uma música, Fulô de Mandacaru chegou.
0: Eita, Ferreira, coisa boa.
1: Feliz a você
0: boa.
1: A todos os ouvintes que estão na escuta do programa. Aqui quem fala é David Costa, da Rua Siqueira Campos, bairro Centro.
0: É isso aí, David. Muito bem, viu? Um cheiro pra você. Olha, um mês super abençoado. E papai do céu abençoe você, sua família e todos aí juntinho com você no centro da nossa cidade, Santa Cruz do Capibaribe, em todos os bairros, viu, minha gente? Um excelente mês. Bom dia.
2: Bom dia, Rádio Estação. Bom dia, Alcione Ferreira.
0: Bom dia, minha maravilhosa.
2: Eu sou Fátima Alcântara, estou ouvindo a Rádio Estação.
0: Coisa boa.
2: E hoje eu queria pedir uma música para mim.
0: Sim.
2: É... Fiz Idade Nova ontem, estou grata ao meu Deus
0: só, por tudo. Que legal, meus parabéns, Fátima. Que papai do céu te abençoe, viu? Que ele realiza aí, olha, o mais genuíno, o mais sincero desejo do seu coração. Aquele desejo bom que só papai do céu conhece, que ele realize, tá bom? Feliz aniversário, parabéns, minha lindona.
2: Tudo. E eu quero ouvir aquela música com Roberto Carlos, Jesus Cristo.
0: Sim.
2: Só agradecer, porque ele é grande e poderoso.
0: Amém.
2: E oferecer todos os ouvintes, principalmente a você, minha Rosa Vermelha.
0: Obrigada, minha lindona.
2: Um beijo, Fátima Alcântara.
0: Ó, um beijo no seu coração, tá bom? Um cheiro pra todos aí na rua da Assembleia. E agora vamos embora, minha gente. Vamos de música? Vamos sim. Aí você faz o quê? Enquanto isso, você vai mandando aí teu áudio, tá bom? Tá 81987855687. Quando chega o mês de junho, você se sente mais nordestino ainda? Vem me contar. Bora sim, bora. Mesmo que você não seja nordestino, tenha vindo de fora. Mas você não tem, não, esse pertencimento? Se não tem, cuide em ter, viu? Vamos embora. Vamos de música. Mas olha só, é porque é mês de São João que a gente só vai ouvir forró? Não, forró é bom. É sim, mas que tal agora a gente ouvir aquele brega lá do Recife? Pra o nosso amigo Cris, o Cristiano, que tá nos ouvindo lá em Boa Viagem. A sua esposa Camila, toda a família, a galerinha lá da boutique do Cris. O pessoal que tá onde? Tá lá em Boa Viagem, na nossa capital Recife. Então vamos embora Vamos sim, vamos ouvir aqui a música Deixe em Off com a Adriete Souza.

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1: Rádio Estação, 9:01.
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0: E vai que vai o mês todinho assim, viu? Eita, como é bom. O Lodo de Mandacaru chegou o mês de junho, minha gente. Que coisa boa. A gente arrasta o pé, a gente dança, a gente como o quê? Aquelas comidas típicas maravilhosas. E a gente também faz o quê? Dança forró no sereno. E vai precisar de quê? De uma farmácia, viu? Às vezes, tomara que não, né? 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E olha só, minha gente, deixa eu mandar um alô pra Maria Clara, lá em Poço Fundo. Clarinha, olha, um beijo bem grandão pra você aqui da Prima Alcione, tá bom? Um cheiro, meu povo, pra toda a minha turma aí de Poço Fundo. Beijo no coração de cada um de vocês, tá bom? Muito obrigado pela audiência. É um beijo grande também aí pra Alexandra, ela que disse que sempre tá ouvindo aí a Rádio Estação, juntinho comigo, pra, olha, a Deise, todo mundo. Um cheiro bem grandão no coração de vocês, tá bom? E olha só, minha gente, vamos que vamos. Vamos para o nosso Zap Zap da Alegria, porque agora tem um recadinho dela, viu? Ela que é uma maravilhosa aqui da Rádio Estação. Um cheiro, minha lindona. Bom dia, Cauã.
1: Bom dia, maravilhosa. Que dia maravilhoso. Uma bela manhã de segunda-feira. Primeiro dia do mês.
0: É isso. Esse aí.
1: Esse mês que vai ser cheio de bênçãos para todo mundo.
0: Amém.
1: Desejo
0: amém,
1: tudo
0: amém.
1: De bom para você, para todos os
0: Obrigada,
1: ouvintes. Aqui
0: linda.
1: Quem tá falando é Cauane Alves. E espero todo mundo na cobertura do São João.
0: É isso aí.
1: Pense num mês repleto de coisas boas. Daqui a pouco, próxima semana é meu aniversário.
0: Eita.
1: Tá tendo semana de festa, de quadrilha. Olha, comida boa que não pode faltar nesse mês de jeito nenhum. Eita, só coisa boa, Sione.
0: Só coisa boa, minha maravilhosa. Olha, esses aplausos vai pra você e pra querida Daiane, viu? Que fizeram a cobertura aí, olha, do Festival de Quadrilha Fogoió dos Oito Baixos. E foi o quê? Foi lindo de ver, viu? Olha, você que não acompanhou, corra lá no Instagram da Rádio Estação. Siga a gente, vai acompanhar e vai dar like, viu? Porque as meninas merecem. Elas arrasaram. Amei demais.
2: Que demais.
0: E é isso aí, viu? Vamos embora. Vamos que vamos, como diz a Cauane. Olha só. Bom dia, minha lindona.
3: Bom dia, Alcione, todos os ouvintes. Aqui é Siguneide, do Bela Vista. Para desejar uma abençoada semana. Um abençoado mês de junho.
0: Amém,
3: é
0: minha lindona.
3: É um mês que a gente espera muito. A gente, nordestino, né?
0: É verdade. O coração
3: é um
0: bate
3: mês
0: mais forte.
3: Né? É, gostaria de ouvir a canção Raiz do Nordeste com Mastruz com Leite.
0: Muito
3: um
0: bem.
3: Um beijo para você, todos os ouvintes, para minha irmã Sandra e para minha cunhada Tereza.
0: É isso aí, escuta. Olha só. Um cheiro pra toda essa turma, viu, Silvonei? E muito obrigado pela sua participação. É isso aí, a gente fica com aquele sentimento de pertencimento, né? O mês de junho é tão nosso, minha gente.
4: Bom dia,
0: lindona.
4: Eu sou Silvana do São Cristóvão.
0: Tudo bem, Silvana?
4: Eu gostaria de ouvir Barreiras com Wesley Safadão.
0: Sim.
4: É pra você e todos os ouvintes. E a minha roupa do São João, meu look já tá pronto, só esperando o dia.
0: Eita, é isso aí, olha aí o nordestino arretado, tá vendo? É desse jeito. Um cheiro bem grandão pra você, viu, minha lindona? E pode deixar que eu vou tocar sim, viu? Wesley Safadão, ele que vai estar aqui no São João da Moda, ele que faz sempre aí essa releitura desses forrós antigos, né? De antigamente, olha, e é maravilhoso, viu? O cara tem, ó, ele tem um molho, como diz o ketchup. E é isso aí, vamos embora. Olha, mandar um beijo aqui pra querida Leide. Leide, um cheirão, viu, minha lindona? Beijo no seu coração. E agora vamos o quê? Vamos embora, né? Vamos de música. Então, olha, você que não pediu ainda, pede tua música através do 81987855687. Esse é o nosso zap zap da alegria. E venha-se embora, viu? Venha pedir a tua música aqui no final do horário. Você tá concorrendo ao quê? 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E vamos embora. Vamos lá? Porque vem chegando Mastruz com Leite, Raízes do Nordeste. E você, minha gente, que não gosta de forró, não fique com vergonha, não. Venha-se embora, viu? Diga aí se você sente ou não se sente mais nordestino no mês de junho e peça sua música. A gente toca todos os ritmos.

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Sei. Eu oro tanto por você, meu filho. Sua vida me preocupa, sabe? Você é um menino tão bom. Você é um menino tão abençoado, sabe? Porque só Deus na sua vida, na minha vida. Tá bom? Obrigada, meu filho, por tudo, tá bom? Obrigada de coração. Eu fico sem palavras, sabe? Te amo, viu?

0: Grilo e Hungria aqui na Rádio Estação. Eu também sou fã do Hungria, viu? E do Grilo também. Olha só, música boa aqui na sua Rádio Estação. É isso aí, 9h31. Corre, corre que o tempo tá passando e você vai perder. É só não vai ganhar quem não mandar a mensagem. É, não vai saborear aquele lanche lá do Bob's ali na beira da pista, como a gente diz, na PS-160, as margens da PS-160, você encontra o Bob Santa Cruz, viu? Lá você vai encontrar deliciosos milkshakes. Olha só, e a turminha pequenininha gosta de ir lá, né? Gosta de ir lá pra ganhar aqueles souvenirs, aqueles brinquedinhos que vem junto aí com o combo do hambúrguer e batata frita. Olha, uma delícia. 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E vamos que vamos, vamos para o nosso Zap Zap da Alegria. A gente ouviu o quê? Jorge de Altinho no bloco anterior e foi para essa maravilhosa aqui, viu? Bom dia, minha lindona.
1: Bom dia, Alciona. Alciona, eu gostaria de ouvir qualquer música com Jorge de Altinho para oferecer para você e para todos os ouvintes. A respeito da enquete de hoje, é quando chega o mês de São João, eu fico muito feliz, muito animada. Tem quadrilha, tem comida típica, né? Tem...
0: Só coisa boa.
1: É... O Arraial é muito bom.
0: Tem a família reunida ao redor da fogueira.
1: Nós somos nordestina, a gente tem que comemorar. E principalmente quando no São João traz as culturas daqui de Santa Cruz, os cantores que tem para cantar, para a gente comemorar e bater palma para eles, que eles merecem. Beijos, Neide do Cruz Alto.
0: Um beijo, Neide. É isso aí, valorizar o que é nosso, né? Chega dessa síndrome de vira-lata de dizer que o que é nosso não vale e querer só valorizar o de fora, minha gente. Temos que valorizar o que é nosso sim, viu? A gente sabe fazer coisa boa e coisa bonita também. Olha só, vamos aqui, ó, mandar um beijão pro querido Henrique, ele que tá lá na rua São Brás, em São Domingos, pedindo música. E ele disse que é pra oferecer pra toda a turma lá da Atrevida. Olha só, um beijo muito grande no coração de cada um de vocês, ó. Beijão grande, excelente semana. Deus abençoe, tá bom? Obrigada aí pela sua participação, Henrique. Olha ela chegando por aqui. Bom dia, minha lindona.
2: Bom dia, sou Rejane do Cruz Alta. Gostaria de escutar uma música de Decentes do Forró.
0: Olha aí, coisa nossa.
2: E oferecer a todos os ouvintes da estação. E sempre me considero uma nordestina arretada.
0: Olha só, muito bem, é isso aí, eu quero é ver isso, viu? Esse pertencimento, mesmo que você não tenha nascido aqui nordestino, mas se você veio e se aconchegou aqui com a nossa turminha, você tenha esse pertencimento sim, viu? Olha só, mandar um beijo pra essa potência, é o Diego Negão, ele que tá pedindo música. Excelente semana pra você, Diego, que Deus abençoe, tá bom? O Beto do Doce, tá doido, Beto, que tu tá ligado na 88.9, aqui na Rádio Estação, aqui tá com você em todos os momentos. Então vamos embora, vamos no chameguinho, vamos embora, vamos com Elba Ramalho.

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0: Eita, pega o telefone e liga, viu? Olha só, pega o telefone e manda tua mensagem aqui para o 819-8785-5687. Esse que é o nosso Zap Zap da Alegria. É por aqui que você pede a sua música e concorre a prêmios no final do horário, viu? 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Olha só, minha gente. E vamos aqui, né? Falando em Zap Zap da Alegria, vamos embora? Vamos com os nossos ouvintes? Os melhores ouvintes estão aonde? Estão aqui no Zap Zap da Rádio Estação. Mandar um beijo pra querida Solange, ela que tá lá na Malhada do Meio. É isso aí, na Malhada do Meio, pedindo música. E é claro que ela quer participar do sorteio. É, menina esperta, olha só. E por aqui vem chegando ele, viu? O nosso querido amigo Luciano, motorista do InDrive. E aí, Luciano, vai nos dar uma carona, bater um papo. Bom dia, meu querido.
1: Bom dia, minha amiga. Bom dia a todos aí que escutam a Rádio Estação.
0: Sim.
1: Olha, manda uma música aí com Grelo.
0: Sim.
1: É, no meu tempo de ser adulto.
0: Desabafo de um jovem.
1: Encareceu tudo.
0: É isso aí.
1: Manda essa daí.
0: No nosso tempo,
1: e,
0: né?
1: A gente se sente, né? Em referente à enquete aí, a pergunta.
0: Sim.
1: A gente se sente, sim, mais... mais pernambucano, mais raiz, né?
0: Mais nordestino, não é mesmo?
1: Aquelas comidas deliciosas que nossas vó ou mãe faz.
0: É verdade.
1: Ixi.
0: Olha,
1: pode
0: o meu medo.
1: Pode ter o ano todinho, mas quando chega esse ano, o sabor é diferente.
0: É verdade. E eu tenho um medo, minha gente, de se acabar o povo que sabe fazer pamonha, porque ó, eu particularmente não sei fazer não, viu? Uma canjica eu ainda me garanto, um bolo de milho, mas eu vou dizer uma coisa, a pamonha eu não sei fazer não. Nós temos que fazer um curso de aprender a fazer pamonha. Se tiver, alguém me escreva.
1: E todas as comidas que eles fazem.
0: Sim.
1: Do São João.
0: É delicioso.
1: Vende pamonha e canjica o ano todo, mas o sabor é diferente quando chega
0: é
1: esse
0: verdade.
1: Tempo. Quando chega esse mês...
0: É o pertencimento que deixa
1: um
0: tudo
1: gosto,
0: mais gostoso.
1: É... 50 vezes melhor.
0: É verdade. Olha, tô salivando aqui.
1: E se tiver algum sorteio, me joga nesse meio
0: já
1: por aí.
0: Já tá jogado. Arremessei com
1: me
0: força.
1: Joga aí bem no meio mesmo pra ver se eu ganho alguma coisa.
0: É isso aí, Luciano. Um cheiro bem grandão pra você, viu? É, o que deixa as comidas nordestinas mais gostosas, as comidas de milho, é sabe o que, minha gente? É o pertencimento. É isso aí. É a época da colheita também, né? É claro que o milho vai estar mais docinho. Bom dia.
2: Luciano, bom dia. É Pedro aqui falando de São Miguel.
0: Oi, Pedro.
2: Gostaria
0: tudo bem?
2: De escutar hoje uma música de Amazã.
0: Sim.
2: Pra oferecer pra todos que estão na escuta. Queria participar do sorteio, se tiver hoje. Bom dia.
0: Bom dia, Pedro. Tem sim, viu? Tem sorteio do Bob's e é claro que você tá participando. É isso aí, minha gente. Vamos embora, né? Mandar um beijo pra querida Maria, ela que tá lá no Santo Agostinho, tá pedindo música e também quer participar do sorteio. Olha a Zefinha chegando por aqui. Bom dia, minha maravilhosa.
3: Bom dia, senhora. É Zefinha, seu nome. É tocar aí um forró bem bom aí.
0: Pode
3: nordestino.
0: Deixar. Eita,
3: chegou o mês de São João pra dançar muito, muita quadrilha. Já mandei fazer minha roupa pra dançar quadrilha.
0: Olha Oxi. Só, eita,
3: eu vou
0: parabéns.
3: Perder, não. Tem que ser nordestino forte.
0: É, nordestino raiz, valorizar o que é nosso, né? Dar valor e aplaudir os nossos artistas da terra. Com certeza. Então vamos embora. Vamos aplaudir, vamos aumentar o som e vamos embora ouvir agora Decentes do Forró. Eita, essa banda que é tão nossa, né? Um cheiro, pezão e toda a turma, viu? Mandar um beijo também pra galera da Mandacaru Capibaribe, que também manda muito bem e é coisa nossa. Laís Vaqueira, olha se eu for falar é a manhã inteira.

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0: é adulto, tá tudo caro, mas daqui a pouco eu tenho boa notícia pra você, viu? É isso aí, segue aí ligadinho no som da 88.9, que já já tem notícia boa pros adultos.
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2: É isso aí, pessoal. Olha só, eu não falei que eu tinha boa notícia? Pois bem, viu? Temos boa notícia sim. Boa notícia para adultos, né? A gente que quer economizar sempre, é claro. E olha só, estamos aqui com a Mabelon, que é a diretora, presidente lá da CDL. Estamos aqui também com a Catiane e com o Alan. E eles vão trazer boas notícias para toda a população santacruzense, viu? Então, você já, ó, fique atento aí. Vamos começar aqui com o bom dia do Alan e segue as meninas, tá bom?
3: Bom dia Alcione.
2: Bom dia, Alan.
3: A todos os ouvintes, né, da Rádio Estação. Aí no programa musical que a gente, né, todas as manhãs você traz, né, com toda a equipe também, dá o bom dia a toda a equipe da Rádio Estação, que vem fazendo esse trabalho belíssimo, né, de comunicação, de entretenimento. Na parte da política, Márcio traz todas essas informações no âmbito nacional, estadual, municipal. E dizer que a gente está trazendo aqui uma novidade. Né? A gente está aqui com a equipe da CDL, a gente está aqui com o Madelon, que hoje está como presidente da CDL, Catiane, secretária executiva, e eu também faço parte da diretoria da CDL. Estou como CDLista aqui, viu?
2: Sim,
3: hoje,
2: sim.
3: Né? E a gente vem trazer uma novidade, né? Que a gente está com a campanha para ser amanhã, a realização dela vai acontecer amanhã, que é a DLI, Dia da Liberdade de Imposto, e a gente vai falar um pouquinho de como vai ser, como é que vai ser a dinâmica, o que é isso, né? Então a gente vai abrir aqui o microfone também para poder a Madelon. Madelon já é da casa, né? Passou muito tempo aqui, né? Catiane também vai falar, a gente vai falar um pouquinho, trocar uma ideia aqui de como é que vai ser essa dinâmica, o que vai ser essa ação, né? Que é uma ação que é da CDL, mas encabeçada também aí pela CDL Jovem. Madelon, bom dia, por favor.

0: bom dia.
1: Bom dia, Madelon, seja bem-vinda.
0: Muito obrigada. Bom dia aos ouvintes da Rádio Estação. Toda vez que entro nesse estúdio, fico encantada, porque é um lugar bem quentinho.
1: Aconchegante.
0: Recebe a gente muito bem. Eu fui muito sortuda quando criei e... É daqui, né? O Pode Ser Feliz é daqui. Eu digo muito a Márcio, a Alan, que está sempre falando comigo, que a gente vai aí no projeto. É porque foram outras e outras coisas chegando. É até a gente, mas ele está lá, é lindo, era um espaço de fala muito bacana. E hoje aqui, como assumindo, né, ocupando a presidência da CDL nesse novo ciclo, onde tanto se destaca 30 anos e a primeira mulher, eu digo que assumi porque não me senti sozinha. Então, ter a Alan, diretamente ligada à diretoria e todos os outros membros, me deu essa segurança de assumir um lugar de tanta responsabilidade. E queria muito que os demais empresários da cidade, seguindo o exemplo de Alan, se aproximassem tanto da CDL. A gente hoje vai realizar o DLI, que é o Dia Livre de Impostos, uma ação da CDL Jovem a título nacional, cujo apoio para acontecer foi muito importante na pessoa de Alan, que tem o histórico da CDL Jovens, de assumir esse lugar, mas também a boa vontade dele de doar tempo, de doar energia e atenção, né, a essa ação tão importante, que é a conscientização de quanto nós pagamos de impostos. Então, o convite para que amanhã, eu vou deixar que a Catiane coloque junto com a Alan também, como será amanhã, mas estaremos juntos amanhã, nesse momento muito importante. Mas hoje, muito, muito destaque e uma gratidão imensa a ter a Alan junto com a gente nessa diretoria e nessa primeira ação, porque com certeza juntos, a partir do associativismo, nós faremos um trabalho muito importante para a cidade.
1: Sim, sim, Madelon, é muito importante, né? O fortalecimento da economia da cidade, que é o bem-estar para todos, né, que estão aqui. Agora a gente vai com a Catiane. Bom dia, Catiane, seja bem-vinda aqui à Rádio Estação, o programa Estação Manhã. Fique à vontade.
2: Bom dia, Alcione. Bom dia, Alan. Bom dia, né, caros ouvintes da Rádio Estação. Primeiramente, agradecer imensamente, né, essa parceria, essa abertura que vocês estão fornecendo à campanha, à CDL e à CDL Jovem, né, é muito importante. Então, assim, como o Madelon falou, né, sobre uma apresentação do que é a campanha DLI, o Dia Livre de Impostos, que é uma campanha que vem sendo realizada a nível nacional e municipalmente aqui em Santa Cruz também, através da CDL Jovem, o qual a Alan, né, foi presidente também da CDL Jovem e continua nesse apoio. Então, a campanha, a mecânica da campanha será realizada amanhã, né, no Alto Posto Nassau, né, que fica aqui nas proximidades da Avenida do Bonanza, mais conhecido, que é o nosso parceiro master aí que vai estar realizando a campanha. E lá, no horário entre 8h30 a meio-dia, né, estaremos realizando essa proposta de fazer a venda de gasolina especificamente, né, sem o valor do encargo de impostos, né, em média de R$ 2 de desconto. Então, ou seja, você consegue gasolina a partir de valor de R$ 3
3: e 40 centavos,
2: né? Então, amanhã especificamente, nesse horário de 8h30 a meio-dia, né, você vai conseguir está lá no posto, certo? Sendo atendido por ordem de chegada.
1: Sim, eu ia perguntar agora, como é que o consumidor vai fazer, né?
2: Por ordem de chegada, com aquisição de ficha, porque assim, esse é o horário, mas dentro desse horário tem uma limitação de veículos.
1: Sim, sim, certo? Porque tem todo o trabalho, né, dos frentistas de abastecer
2: veículos. Todo o trabalho, todo o investimento, porque assim, vocês estão recebendo esse desconto da isenção do imposto nesse produto, mas os parceiros estão custeando esse valor.
1: É verdade.
2: Né? O posto está custeando esse valor, outros parceiros da campanha, que também vamos citar, estão custeando, né? Nós temos o Master, que é o posto, mas nós temos outros parceiros que também estão juntos e que vão estar, né, nessa proposta, nessa mobilização de campanha, de conscientização política, né? Na verdade, a gente está querendo propor uma conscientização com relação à carga tributária, onde nós identificamos que 5 meses de trabalho... Né? Eles são destinados especificamente para o custo de impostos. Então, a mecânica é exatamente essa. Você vai se direcionar ao posto nesse horário entre 8h30 e meio-dia, certo? Vai estar lá sendo atendido por ordem de chegada. Mas, para o atendimento, precisa de aquisição de ficha, porque, além do especificação do horário, também tem a quantidade limitada de carros. Né? Ou até esse horário, ou até as fichas acabarem. Né? Se as fichas acabarem antes desse horário também, né, vai estar limitada a essa quantidade. Gasolina, especificamente, uma quantidade de litro específica para moto e outra para carro.
3: Importante, Alcione, até para os ouvintes ficarem cientes, que o objetivo da campanha, ele não é apenas a gente dar o desconto. Não é para isso que a gente está fazendo, mas é conscientizar a população o quanto é a carga tributária, né, de um produto, principalmente um produto que é o combustível, né, então, a gasolina especificamente. Né, o quanto ela é essencial, né, e o quanto a gente paga como cidadão, né, o valor de um tributo tão importante, né, tão alto dentro do valor de venda, né, desse produto. E a ideia, a gente traz essa ação, mas para que ela seja massificada, né, para que as pessoas entendam, né, mas o objetivo central da ação é mostrar para a população, né, mais de 5 meses, na verdade, que a gente trabalha para que a gente possa, que a gente pague os nossos impostos, né? Então, a gente vai estar fazendo essa ação que a CDL, ela tem uma tradição de fazer essa ação com combustível, mas também eu acho que vai ter outros produtos também, que de alguns parceiros que vão estar aí também contribuindo para esse dia, né? Esse dia é tão importante que inicia... eu acho que é uma das primeiras ações, acho que já teve algumas ações, mas é uma das primeiras ações voltada para esse sentido que a CDL faz nessa nova gestão, né?
0: Inclusive já tivemos um retorno da CDL nacional, né, divulgando
1: legal, coisa boa,
0: a ação que a gente está fazendo, Alcione. E como a Alan tão bem coloca, é uma ação de conscientização, de educação, para mostrar também a carga tributária que o empresário tem que lidar, né? Tanto o consumidor paga, como também o empresário, né? Porque nós temos uma cidade muito voltada para o empreendedorismo.
1: Sim, sim.
0: E isso é importante, isso é da natureza, é algo muito legítimo, mas que também as pessoas comecem a perceber o quanto de obrigações quando você empreende e passa a ser um empresário, você assume.
1: É, sim, tem a responsabilidade, né, de todos os encargos que são pagos para manter os funcionários, né, nas empresas. É muito importante que todos viessem junto com essas ações, né?
0: E aí, quando a Alan fala que é uma primeira ação, a gente tem um convite, né? O primeiro eu fiz, a exemplo, repito, de Alan, de se aproximar, né, os demais empresários. E aí a gente vê que às vezes você não vai porque você diz, eu não tenho tempo, eu não posso, mas estamos aqui com Alan, né, que é gestor de várias empresas e que consegue doar o tempo dele nessa causa. E também um convite para os jovens empresários da cidade. A CDL Jovem já teve grandes nomes de empresários hoje. Sim. Que estão muito bem posicionados na cidade. Então, os mais jovens, né? E aí eu não estou chamando os antigos, mas esses mais jovens, existe ali uma, eu vou dizer aqui, uma idade, que é empresários até 33 anos, aproximem-se da CDL, busquem conversar conosco, porque realmente essa cadeira, esse lugar, esse assento, ele pertence a todos que queiram contribuir. Então, nós estamos lá esperando, chamando, convocando, né, Catiane?
2: Sim.
0: Jovens empresários para o associativismo e para esse lugar da CDL Jovem.
3: Importante, Madelon, ressaltar, você estava falando um pouco da CDL, importante ressaltar o papel da CDL, né? como transformadora, né, no segmento CDLista. A gente precisa fortalecer nosso comércio local, e a CDL, ela tem esse papel, né? Não só o fortalecimento, mas também está à frente de algumas causas que são de muita importância, né, para o nosso setor. Então a gente tem essa preocupação como CDL de estar desenvolvimento, porque não adianta só você olhar para o seu negócio. Eu acho que você precisa olhar para o comércio como um todo, né? O comércio, ele precisa estar bem para que até o seu negócio esteja bem.
1: É verdade.
3: Então a gente precisa olhar, tirar aquele olhar, vou dizer até uma palavra assim, meio que egoísta, né, da gente só olhar para dentro, né? Nosso, mas eu acho que a gente tem que olhar em torno. Que o comércio, quando está bom para todo mundo, está bom para você também. Então, é importante a gente olhar, e esse papel da CDL, ela vem trazendo. A CDL, ela tem, sim, o seu papel transformador, né? Mas, assim, também de estar levando a parte até a educação...
1: econômica.
3: Corporativa, sim. Né? Tem esse papel educacional. E, dentre também, fomentar ações, né, de melhoramento... Está também preocupada também com assuntos como agora há pouco recente teve a taxa das blusinhas, a gente se posicionou como entidade, né? A parte de impostos municipais, que também teve uma parte importante da CDL. Então não é, a CDL precisa ser vista nesse formato, com essa importância que ela é, né? Uma entidade com mais de 30 anos, com essa importância dentro do nosso comércio local.
1: E a gente já teve exemplos, desculpa eu lhe atrapalhar, imagina. A gente já teve exemplos em outros momentos, né? Naquela época também do lixo hospitalar, o que a CDL se deu a mão e junto com a sociedade e também com a classe política foi atrás e buscou. Então a CDL é um órgão de muita importância, né? E quanto mais pessoas vierem e se interessarem em construir um fortalecimento e levar isso mais longe, melhor para eles, melhor para a cidade, melhor para todo mundo, né?
0: A ideia é essa. E com essa fala de Alan e com a sua fala, Luciana, a gente começa a responder à indagação que Alan também levantou quando conversávamos sobre a diretoria. Ele já era diretor, então permaneceu. A gente convidou e para mim fazia todo sentido ter Alan ali junto. E a pergunta provocadora, né? Por que fazer parte, por que ele estar associado à CDL?
1: Apoio nos diga.
0: É exatamente o que ele acabou de falar, Alcione, que não é só você. Muitas vezes o retorno, ele é coletivo. A atuação é de representatividade, é de estar fazendo parte, de estar levando a pauta. Sim. Que importa à cidade. É ter também a parte de educação, de conscientização e criar pautas próprias. Só que para isso é preciso que as pessoas se aproximem também. Né?
1: É.
0: Nós temos uma agenda nacional, temos as representações da entidade enquanto representação política, que é dos empresários, varejo e comércio e serviço, mas também esse lugar de fala do interesse coletivo. Aí Catiane tem outros parceiros também para dizer, né?
3: É importante,
0: né?
3: Assim, até porque a gente está fazendo essa ação, né? A gente, por conta também dos parceiros, né?
1: Verdade, eles são fundamentais,
3: isso,
1: né?
3: Isso, porque assim, não é que o governo olhou, nós vamos fazer a ação, vamos cobrar os impostos, né? Os impostos vão serem pagos, porém vai ser subsidiado pelos parceiros, né? Que acataram, né? Nosso chamado aí para poder fazer essa ação. Catiana vai passar já aqui no nome dos parceiros. E assim, só reforçando, a ação é que a gente chama DLI, Dia Livre de Impostos, onde pagamos 5 meses aí do nosso trabalho. E aí a gente traz essa marca, né, durante no ano para poder, não é nem comemorar, né, para poder para registrar.
1: Né, para conscientizar, na verdade.
3: Para registrar e conscientizar a população. É uma ação que acontece anualmente e ela vai acontecer amanhã aqui em Santa Cruz, no Alto Posto Nassau, aquele posto que fica ali próximo do Bonanza. A gente vai estar lá reunindo a partir das 8h30 e vai acontecer até o meio-dia. Como Catiane falou, mas é bom reforçar, é uma ação que ela é por ordem de chegada, onde vai ser distribuído algumas senhas. nos anos anteriores a gente teve, né, bastante procura, a gente chegando de madrugada para poder pegar a vaga na fila. Inclusive, esse ano vai ser, acho que o ano que a gente vai conceder mais desconto. Então, hoje a média na cidade está R$5,60 da gasolina e vai ser vendida por R$3,40. Uhum. Então, aproveitem vocês, mototaxista, taxista, Uber, você pai de família, que faz diferença, assim, né? Nossa, no seu orçamento.
1: Sem dúvida. Quem usa o transporte para ganhar o seu pão, né?
3: Isso. A gente está pretendendo aí por volta de 400 abastecimentos, né, entre carros e motos, mas vai muito da procura e também, né, da participação dentro desse horário que a gente estipulou. A gente vai distribuir senhas para aquelas pessoas que chegarem ali dentro desse esse período, e a pretensão é que acabamos ali entre meio-dia, no mais tardar meio-dia e meia.
0: É muito importante esses dados que a Alan está repassando, porque tanto a Alan como a Catiane já viveram essa ação da CDL Jovem, do DELI, e precisa ser pontual o entendimento de que há uma limitação, né, no volume de combustível que vai ser contemplado com desconto. A presença também na fila, né, Catiane? Sim. Que você pega o cupom, fica lá, identificação dos veículos com a placa, para que a gente garanta também uma ação efetiva, bem feita, correta, e harmônica. É, né? É importante ter um momento também de uma energia que seja boa e que não tenha nenhum problema, né? Que as pessoas também tenham essa consciência de que é um momento de partilha.
2: É. Isso mesmo. Né? E gostaria de mencionar aqui os parceiros, né? Nós tivemos aqui o Alto Posto Nassau, que é o nosso parceiro master aí, que vai estar realizando a campanha junto com a CDL Jovem. Temos o restaurante Oásis do Sertão, a CJ Tecidos, a Sistemax, a Sport Company, a Jogoff, a Asconte, a Transbras e o Bob's, né? São empresas que apoiaram o evento e que estarão aí junto com a gente nessa caminhada.
3: Então, e aí só para reforçar, gente, vão com calma, vão tranquilos, né? Porque é uma ação que a gente vai tentar organizar com maior boa vontade.
1: Sim, sim.
3: E é uma ação que a gente está levando muito mais essa parte de conscientização e que é mais voltado para mostrar às pessoas o quanto é importante eles na sociedade, o quanto eles participam, né, a participação tributária deles em relação a tudo, né? A gente está pegando um só produto.
1: É verdade.
3: Veja, só um produto. Veja o quanto a carga tributária ela pesa. E é isso, a gente levar para as pessoas essa conscientização e eles, inclusive, agora nesse momento tão importante, né, do Brasil, onde a gente vai passar por eleições, e você escolher inclusive governantes que estejam na pauta desses governantes, olhar para isso de uma forma importante, diminuição de impostos ou de fato trazer soluções, né? Porque não levantando bandeira política aqui, mas a gente precisa entender isso, que a gente é o ser que a gente, dentro da sociedade, somos as pessoas que definem nosso futuro.
1: Eu costumo dizer que o ser humano é político, né? Porque a gente vive em conjunto ali com as outras pessoas, né? Querendo ou não, somos seres políticos e temos que estar atento a isso, né? Sobre essas questões de onde o nosso imposto é usado, já que a gente paga tanto,
2: sim,
1: né?
2: Importância.
3: A importância de você escolher aí um bom representante, independente de qualquer lado que seja, mas que represente você da melhor forma possível e trate, né? Porque às vezes paga tanto impostos, mas de fato não era nem a quantidade, mas assim, de que forma ela é usada, né?
2: Investimento, então, né? O retorno.
3: Isso.
2: Né? As condições o qual esses investimentos são inseridos, né?
3: Isso. É isso aí. Então é isso. Para chamar o último aqui chamamento para vocês, amanhã, né, dia 2 de junho, às 8h30, estaremos realizando o DLI, né, Dia da Liberdade de Impostos, onde a gente é marcado aí os 5 meses. E aí, meu amigo, tudo certo? É marcado aí 5 meses que a gente paga imposto aí. Né, e vamos estar realizando essa ação no Alto Posto Nassau, onde traremos ali, né, um abastecimento com valores bem abaixo, tirando os impostos, então vai ficar uma média de R$3,40. Vamos ali distribuindo fichas, né, para as pessoas que estejam ali chegando na fila, para poder a gente organizar melhor. Então, se organize no horário, vão com paciência, porque é uma ação que a gente vai tentar fazer da melhor forma possível, né, para que sejam todos atendidos de uma maneira confortável e com rapidez.
2: Isso mesmo. E também outra observação, Alan, a questão da limitação de quantidade de litros por veículo, isso, né? Isso. Não é, a gente não consegue encher o tanque de todos, mas essa é uma quantidade considerável, né? Para que haja essa economia, para que haja esse atendimento, para que haja um grande número de pessoas também que seja beneficiada, mas acima de tudo que hajam pessoas, né, que comecem a analisar, comecem a perceber, como você bem falou, o principal motivo, né, dessa campanha, que é a conscientização política, que é, na verdade, as pessoas se preocuparem e estudarem, né, o que é e como é o funcionamento do nosso país.
3: É isso aí.
0: Então, um grande abraço, né, isso aos ouvintes da Rádio Estação. Avise ao vizinho, avise ao parente, né, porque de fato é uma oportunidade de economizar.
1: É sim, verdade.
0: E que nós, enquanto CDL, possamos estar cada vez mais juntos aos interesses da cidade e fomentando oportunidades de melhoria, seja no negócio, seja na questão da educação empresarial, de parcerias, de representações junto a outras entidades, e que sigamos no caminho do bom combate.
3: Esse
0: é o lugar que a gente quer ocupar.
3: Então esperamos vocês amanhã, né, a partir das 8h30, lá no Alto Posto Nassau, ali próximo do Bonanza, com o maior carinho para poder a gente estar realizando essa ação que marca aí a CDL Jovem. E vocês vão lá, eu lembro que das outras ações tem gente que chegou da noite, no dia anterior, mas é uma boa oportunidade, né?
1: Chegou quase na hora.
3: Então a gente vai estar lá
2: garantindo,
3: com o maior carinho para receber todos vocês aí nessa ação. Obrigado ao senhor aí por abrir o espaço aí no seu programa. E participe também, vou divulgar aí.
1: Sim.
3: Você esteja lá.
1: É isso aí, minha gente. Vamos embora, né? Agradecendo aqui a participação da Madelon, da Cartiane e do Alan. E, minha gente, olha, vamos embora, vamos aproveitar, né? E sabendo aí, tudo dentro da ordem, bem organizadinho, vai ser distribuída as senhas. E aí vai ser uma ação maravilhosa. Então, você que aí trabalha, usa o combustível aí como um fomento, né, para o seu pão, para dentro de casa, aproveita, viu? Não perde a oportunidade. Agradecer e ficar consciente de um dos nossos impostos que a gente paga bastante, tá sendo investido. Essa é a palavra, é conscientizar, tá bom?
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0: Eita, Iguinho e Lulinha e Vitor Fernandes aqui no som da 88.9, 10h45. Olha só, voltamos, né, minha gente? Depois aí, ó, de ter muita informação sobre essa ação que vai acontecer juntamente CDL e Alto Posto Nassau. Ficaram bem informados, né? Entenderam aí, vai ter um limite de senhas, então você vai chegar lá, vai se organizar, vai pegar a sua senha e vai abastecer lá no Alto Posto Nassau, na José Glicério da Silva, viu? Ali próximo ao Bonanza, é isso aí. Olha só, informação boa, de qualidade aqui na Rádio Estação, né? Essa ação juntamente com a CDL Jovem. Olha só, vamos aqui dar voz a vocês rapidinho, porque daqui a pouco tem ele, o Márcio Felipe, o Político em Pauta. A gente faz o quê? Vai ouvir os nossos ouvintes. Bom dia.
1: Bom dia. Aqui é Edgar de São Cristóvão. Queria
0: Oi, Edgar, um tudo bem?
1: Pessoal da samba, viu? Só pra ouvir mesmo. Segundou,
0: é isso aí. Música com Exalta Samba, o pagodeiro oficial da Rádio Estação. Bom dia.
2: Bom dia, Alciano Ferreira. Aqui é Adriel do Centro.
0: Oi, Adriel,
2: bota
0: tudo bem?
2: Bota uma música aí de Sandro Lúcio pra gente curtir e participar do sorteio do Bob's. Tenha um bom dia.
0: Bom dia, é isso aí. O Bob's que tá sorteando aí R$50 de consumo lá no Bob's. Ele que também faz parte aí dos parceiros dessa ação, viu? Bom dia.
3: Bom dia, Alcione. Coloca pra mim. Meu mamulengo é Alcineia aqui do Oscazão. Aí ofereço pra todos os ouvintes. Para meu filho Yuri, minha filha Mayla, minha mãe Severina. E é isso. Tchau, cheirinho. Deus abençoe você e a todos.
0: Amém, Alcinelio. Muito obrigado, viu? Toda essa turminha aí juntinho com você. Um cheiro bem grandão no coração de cada um. Olha quem vem chegando por aqui, é o Gil. Bom dia, Gil.
4: Bom dia, Alcione. É Gil do São Miguel.
0: Oi, Gil, tudo bem?
4: Gostaria de ouvir com o Flávio José, Caboclo Sonhador.
0: Eita, essa é boa. Se der tempo, a gente toca. Mais um ouvinte chegando, bom dia.
5: Bom dia, Alcione. Aqui é Cláudia de Loteamento São José.
0: Oi, Cláudia, tudo bem?
5: Vou dizer uma coisa, viu?
0: Sim,
5: me conta. Não, quando chega o São João.
0: Eita, é bom,
5: dançar,
0: né?
5: Dançar aquele forrozinho, acender aquela fogueira, assar aquele milhinho.
0: Olha
5: e
0: só.
5: E as comidas típicas. É bom demais, pomonha, canjica.
0: Uhum.
5: É uma delícia.
0: Eita, coisa boa.
5: Eu quero
0: boa.
5: Ouvir uma música aí de... Aquela música de... Olha o fogo, olha o fogarelo.
0: Olha só.
5: A todos que estão vindo. E vamos lá, curtir o São João.
0: É isso aí, curtir o São João e acompanhar tudo aqui pela Rádio Estação. Olha a gente rimando, que coisa bonita. Bom dia.
6: Bom dia, Alciona. Aqui é a Diana, da Rua do Arame.
0: Oi, Diana, tudo bem?
6: Maria Fernandes. Bom dia, Diana, da Rua do Arão. Toca aí qualquer uma de forró.
0: É isso aí, olha, nossos ouvintes são espertos, viu? A Adriana viu que não ia dar tempo de tocar muito, ela já pediu qualquer uma. É um cheiro pra você, viu, Diana? Pra toda essa turminha aí, juntinho com você, pra galera lá no Pastelão do Tonho, é desse jeito. Bom dia.
7: Bom dia, aqui é Elizabeth Pereira, do bairro Dona Lica 1. Estou aqui na escuta. Quero participar do sorteio, hein? Beijos.
0: Ô, Elizabeth, eu não sei te informar essa daí, não, porque lá é por ordem de chegada, né? Aí você tem que ver com eles lá, tá certo? Um beijo bem grandão pra você, minha lindona, pra todos aí no bairro Dona Lica, tá certo? Simone, do bairro São Miguel, um beijo. E agora a gente vai de música, tá bom?

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2: É isso aí, minha gente. Estamos de volta, né? Vamos mandar agora os últimos alôs, que é pra gente fazer o quê? Entregar dentro do horário, a programação. É isso aí. Olha só, mandar um beijo aqui pro querido Cláudio, ele que tá lá no Santa Teresa e quer participar do sorteio do Bob's. É isso aí. O Bob's que também tá junto com essa ação que tá acontecendo amanhã lá no Alto Posto Nassau. Olha só, bom dia.
3: Bom dia, Alciona, aqui é a Rosemary do Bela Vista. Gostaria de curtir qualquer uma de Assisão e de também de participar do sorteio. Obrigada.
2: É isso aí, Rosemary. Um beijo, minha lindona. Vai participar sim, tá bom? E olha só, a Maria Cassiano, que também tá lá em São Domingos, tá pedindo música, tá oferecendo para todos que estão na escuta e também quer participar do sorteio. É isso aí, minha gente. Olha só, o Edgar me perguntou aqui se a ação ia ser amanhã, a partir das 8h30. Isso mesmo, Edgar, certinho, certinho, viu? Lá no Alto Posto Nassau, todo mundo bem organizadinho, pegando sua senha. E aí vocês já sabem, vai ter aquele limite ali, como o Alan bem falou, para que se estabeleça todo o controle. Mas vai dar certo para todos que chegarem lá dentro daquele horário estabelecido para conseguir a senha, não é mesmo, minha gente? E é isso, viu? Vamos embora, né? Vamos aí, ó, ficar livre dos impostos da gasolina por um dia. Eita, coisa boa! Mas sabe o que também é bom? Esse nosso momento aqui, né? Que vocês esperam tanto.
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2: É isso aí, vamos rufar os tambores para dar aquele frio na barriga. Eita, vamos embora.

0: É isso aí, vamos lá, que rufem os tambores e vamos descobrir agora quem faturou o lanche lá no Bob's. Vamos embora, minha gente. Já temos aqui, viu? Final do número 4061. Quem é você, 4061? Vamos descobrir aqui juntinhos, vamos lá? Vamos sim.
1: Bom dia, Alcione. Aqui é Cláudia de Loteamento São José.
0: Cláudia do São José, minha querida, você faturou R$50 de lanche lá no Bob's, viu? Então você vai me enviando teu nome pra eu preparar o teu voucher, tá certo? E aos demais, muito obrigado. Amanhã a gente tem o nosso encontro marcado. Fiquem todos com Deus, com Política em Pauta. E vamos terminar bem nordestino. Vamos terminar com essa música aqui, Chiclete com Banana, Fogaréu, que é pra quê? Pra gente ficar no clima e amanhã a gente tá de volta, tá bom? É isso aí, segue sintonizado na 88.9. Tchau e até amanhã. Beijo!

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1: Estação 11:04.
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0: hora em Santa Cruz do Capibaribe. O relógio marca pontualmente 11 da manhã, mais 10 minutos. Bom dia.
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1: Sejam todos bem-vindos. Hoje é segunda-feira, 1 de junho de 2026, né? Pela permissão do nosso Deus, estamos chegando a partir de agora com o nosso encontro diário. O programa Política em Pauta está no ar até o meio-dia hoje, com muita informação, debates, análise da política pernambucana e também de Santa Cruz do Caparibe e região. Ao meu lado, Iago Roberto. Bom dia, Iago. Tudo bem com você, meu querido?
2: Bom dia.
1: Faz tempo que eu não lhe vejo, viu?
2: Bom dia, Márcio Felipe.
1: Lembra daquela música de Gustavo Lima? Né? Hoje eu me acordei bem cedo, lembra?
2: Pronto.
1: Pronto, é aquela lá.
2: Eu não sei não, sei que eu vim aqui porque hoje é um dia especial.
1: Hoje é o dia.
2: Hoje é o dia.
1: Hoje é 1º de junho, São João tá chegando.
2: Dia do aniversário do nosso amigo Márcio Felipe.
1: E é.
2: Foi por isso que eu vim.
1: E é. Tá certo, obrigado.
2: Queria
1: pela consideração.
2: Queria desejar aqui, meu amigo, um feliz aniversário. Você é um amigo que... eu tive a sorte de conhecer, que Deus presenteou com sua amizade, porque por mais que a gente esteja sempre aqui brincando, né, no rádio, conversando sobre política, debatendo, mas é um amigo que Deus me presenteou e que eu sou muito grato a ele por ter você na minha vida.
1: Aí eu vou chorar, né? Com um discurso desse, né?
2: Você já fez tanta coisa aqui.
1: Aí eu me emociono, né? Tem coisas que a gente se emociona.
2: Mas é isso, que Deus lhe abençoe grandemente, você, toda a sua família, seu emprego, seus amigos, enfim, que Deus derrame muitas bênçãos na sua vida.
1: Amém. Obrigado. Obrigado, Iago Roberto, começando o programa Política em Pauta. A gente já vai até o Recife, né? Pra gente não entrar com esse tom emocionante.
2: Chora não, bebê.
1: Né? Vamos agora até Recife, conversar com a jornalista Renata Gondim, com uma leitura mais ampla, né? Mais... moderna, podemos dizer assim, da política pernambucana. Bom dia, Renata, seja bem-vinda ao nosso programa.
3: Oi, Márcio, bom dia a você, bom dia aos ouvintes da Rádio Estação e parabéns a você, né, Márcio? Como o Iago falou aí, eu faço minhas as palavras dele também. Você é uma pessoa do bem, um profissional que esse meio jornalístico aí me deu a oportunidade de conhecer, bom caráter, profissional. A gente está num meio político, de jornalismo, no momento em que falta tanta credibilidade, responsabilidade da informação, e você faz esse papel com muita maestria, Márcio, aí em Santa Cruz, quando você vem à capital, quando você vai a Brasília, inovando aí, comandando a Rádio Estação e fazendo esse trabalho maravilhoso. Que Deus lhe abençoe muito, abençoe a você, a seus filhos, que eu sei que você é um super pai, sempre preocupado com a família, quando está trabalhando, e espero aí poder ainda ser testemunha de muito sucesso seu, porque na vida a gente colhe o que planta, e eu sei que você está plantando boas sementes, Márcio.
1: É isso aí, obrigado Renata, né? Vindo de você também, a gente fica muito feliz aqui pelas mensagens e pelas felicitações, também dos demais amigos também que estão enviando mensagem aqui no meu WhatsApp. Mas vamos lá, Renata, a gente vai começar falando sobre o final de semana, né? Chegamos no mês de junho, São João começa, pelo menos aqui no interior, também vai ter o São João aí na cidade do Recife, mas aqui no interior a governadora Raquel Lira participou da abertura do São João da cidade de Caruaru, cidade natal da governadora, e ela pôde prestigiar ao lado de diversos políticos aqui do estado, prefeitos, deputados, que fizeram questão também de prestigiar a abertura do São João de Caruaru.
3: Márcio, as festas juninas, o São João, elas sempre foram aí palco da política também, né? São João e política se misturam. E governadores, ex-governadores sempre aproveitam aí essa festa porque ela proporciona uma visibilidade com mais emoção, com mais leveza da figura, da imagem política com o eleitorado, que é o eleitorado que naquele momento está brincando, né, está se divertindo. E a gente sabe que nesse momento, em ano eleitoral, isso aí se intensifica. E a governadora Raquel Lira teve aí o seu grande palco, digamos assim, na abertura do São João de Caruaru, no sábado, que ela arriscou, inclusive, a cantar para uma multidão ao lado da cantora Solange Almeida. A gente sabe que ela, no cargo, como candidata à reeleição, ela tem aí esse mês de junho, digamos assim, como o último mês em que ela vai poder exercer, né, a sua função de governadora e poder fazer essas aparições públicas. Então, digamos assim, que ela vai aproveitar bastante esse momento e já mostrou a que veio no último sábado, né, Márcio?
1: Exatamente, né? Então foi uma oportunidade também, uma grande visibilidade, né? A gente pode...
3: E lembrando...
1: Sim.
3: E lembrando, Márcio, que ela não foi sozinha para Caruaru, ela foi acompanhada de prefeitos, estava prefeita de Bezerros, estava o prefeito de Gravatá, estava o prefeito até de Jaboatão dos Guararapes, região metropolitana do Recife. Por quê? Porque Caruaru é uma festa que reúne todo o estado de Pernambuco. Então, no momento em que ela chega lá, acompanhada do Miguel Coelho de Petrolina, do Túlio Gadelha, inclusive rolou até nas redes sociais uma foto que o pessoal ficou falando, né? Será que é a chapa majoritária? Porque estava a governadora, a Priscila, Túlio e Miguel sozinhos numa foto. E aí ela veio com uma série de outras lideranças políticas, porque fazendo isso ela mostra força. Ela chega no São João mostrando que o São João não é apenas Caruaru, mas é todo o estado. E chega também, né, Márcio, no momento em que ela passou a liderar a pesquisa de intenções de voto, segundo o último levantamento do Instituto Datafolha. Então, cada passo é estrategicamente estudado. E da mesma forma que Raquel faz isso, o ex-prefeito do Recife pré-candidato, João Campos, também faz isso quando ele também circula pelo interior do estado, aproveitando aí eventos que fazem parte do ciclo.
1: O Renato, e também destacar, né, o prefeito de Santa Cruz do Caparibe, o Elinho Aragão, também esteve presente, assim como diversos deputados. E o que me chamou a atenção, não sei se você viu, o deputado Joãozinho Tenório, né, uma das maiores lideranças que tem dentro da Alep, que representa o governo do estado, deu uma de repórter lá entrevistando as pessoas. Eu não sei se você viu esse vídeo, né, foi bem descontraído ele entrevistando aí alguns políticos. No final ele até brincou com Edson Vieira, que foi um dos que chegaram no final, né, e disse que o espaço aí para o palanque da governadora tinha espaço para todo mundo, era que nem um coração de mãe, ao lado também do secretário Túlio Vilaça. Destacou aí o Joãozinho Tenório como repórter também durante a abertura de São João.
3: Eu acho que as redes sociais possibilitam aí essa política mais leve. Você, quando me chamou hoje, você fez assim, vamos fazer uma leitura política de uma forma mais moderna. Não é que a leitura seja moderna, é que a política ela está pedindo mais leveza para chegar junto das pessoas, para a gente quebrar aquele paradigma que política é ruim. A gente tem que saber que política faz parte do dia a dia. Então, se tornando mais agradável, a gente faz com que as pessoas também tenham mais interesse. Afinal de contas, é a política que define toda a vida da gente, né, Márcio? Então, eu acho que essa brincadeira é válida, até mesmo para que as pessoas conheçam os políticos, as lideranças. E é como eu te falei, São João proporciona isso, né? A brincadeira em si.
1: Exatamente. E por outro lado, né, a gente vai falar sobre as agendas, né, tanto da governadora como também do ex-prefeito do Recife, João Campos foi participar de uma cavalgada em São José do Belmonte, né? E ele estava ao lado da Tabata Amaral, né? A Tabata também tendo suas aparições ao lado do João nessa pré-campanha, ele voltando a intensificar o seu ritmo no interior, dessa vez no sertão do estado.
3: Isso. Só antes de eu chegar no domingo, que essa cavalgada foi ontem, né? A gente sabe que ele cancelou a participação dele lá no Congresso dos Vereadores da UVP, né? Porque na quinta-feira ele teve uma audiência com o presidente Lula. E depois que ele teve essa audiência com o presidente Lula, Márcio, que foi logo após a divulgação da pesquisa Datafolha, em que mostrou que ele perdeu aquela vantagem expressiva que ele tinha nas pesquisas de intenção de voto, a gente viu uma mudança de comportamento de João, que nos bastidores a gente tá avaliando ainda se ela foi estratégica ou se ela foi emergencial. Mas o que aconteceu a partir da quinta-feira? Ele teve audiência com o presidente Lula, garantiu que o presidente Lula vai vir nas eleições para reforçar o palanque dele, né? E na sexta-feira, em passagem por Serra Talhada, que foi um dos primeiros compromissos de agenda de pré-campanha do final de semana, o João Campos entregou veículos do governo federal. Inclusive, a sua assessoria de imprensa mandou material já com esse título, né? João Campos entrega 75 veículos, que na verdade são veículos entregues pelo governo Lula. E aí o pessoal começou a brincar nos bastidores que ele virou o garoto propaganda do governo federal. Sendo que a gente sabe que isso não é à toa. Ele está querendo mostrar ao eleitorado que ele é o palanque da esquerda no estado e, mais uma vez, vem aí nacionalizando esse debate, que muitos também acham meio perigoso, uma estratégia meio perigosa. E tem gente, inclusive nos bastidores do PT, que não acredita que o presidente Lula venha para o estado, pelo menos não nesse primeiro turno. Por quê? Porque a gente sabe que a prioridade do PT é a reeleição de Lula. E aí, no momento em que o Lula toma uma decisão dessa de subir no palanque de João, ele descarta aí qualquer voto, né? Descarta os votos dos eleitores da governadora Raquel Lira. E é muito arriscada essa manobra quando se tem aí uma eleição nacional tão polarizada entre Lula e o Bolsonaro. Mas, enfim, deixando esse parêntese aqui um pouquinho de lado, depois que passou por Serra Talhada, o João Campos esteve ontem lá em São José do Belmonte, como você falou, participou da cavalgada da Pedra do Reino, que é uma cavalgada muito tradicional, ao lado do presidente da Alep, Álvaro Porto, de outras lideranças, e do prefeito da cidade também, o Vinícius Marques, que é irmão do prefeito do Recife, Victor Marques.
1: Renata, trazendo aqui uma análise bem rápida, a preocupação do João em se posicionar ainda mais à esquerda, em alguns analistas políticos, né, traz uma certa preocupação, porque hoje em Pernambuco essa nacionalização ela pode tirar possíveis eleitores, que são aqueles eleitores de centro, que são indecisos, né, que não tem uma tendência tanto à esquerda, aquela centro-direita talvez mais moderada, que o João, enquanto prefeito do Recife, ele conseguiu prospectar em seu projeto de reeleição. Essa chapa, né, que foi colocada, inclusive eu vi um comentário do Adriano Oliveira, aí do Recife, essa chapa muito à esquerda, com Humberto, Marília e o pessoal da família Costa, que é o Carlos Costa, deixa o João sem muitas opções, e o que cabe a ele agora é se apegar na figura do presidente Lula, né? Talvez trazendo ainda mais essa tendência da nacionalização, buscando a presença do Lula aqui para buscar reverter esses números, né? E trazer de volta aquela primeira colocação que ele vinha, pelo menos, ocupando no início do semestre, né?
3: Pernambuco, tradicionalmente, sempre foi um dos estados que teve aí, deu a maior votação ao presidente Lula. Então é nisso que o João aposta. E você vê que, em contrapartida, a governadora Raquel Lira, ela adota o discurso institucional, do diálogo institucional. Ela diz, olha, independente de questões ideológicas, eu tenho diálogo também com o presidente Lula e Pernambuco não vai perder nada em função disso. Diferente do João, que diz, não, eu sou Lula e vai acontecer tudo a partir do momento em que eu tiver a parceria e o apoio do presidente Lula. E aí é como os cientistas políticos já avaliam. É uma via que ele tem uma única linha, enquanto que os adversários, eles ampliaram, né? Você vê hoje, a gente sabe que a governadora não está com a chapa majoritária definida, mas ela já tem um nome de esquerda, que é o Túlio Gadelha, que estaria aí, né? Com essa vaga, uma das vagas ao Senado garantida. Você vê que em política a gente só diz que é garantido depois que homologa. A gente tem o Miguel Coelho, a gente tem o Eduardo da Fonte, são lideranças que transitam em várias esferas e contam com a simpatia de diversas tendências, né? Até porque eu costumo muito falar, diferentemente de outros países que têm a definição de esquerda e direita muito definida, no Brasil, quando a gente fala direita, esquerda e centro-direita, torna aquela mistureba, como a gente gosta de falar, né, Márcio? Então, eu acho que o eleitor, antes da tendência ideológica, ele valia também, eu acho que o que está muito em evidência hoje é a entrega de resultados, porque eu acho que o eleitorado cansou de promessa.
1: Renata, ainda nessa agenda, lá no sertão de Pernambuco, em São José do Belmonte, o Gilson Machado, filho, foi para lá também, né? E eu, pelo menos é o que a gente percebeu, ele tentou cumprimentar o prefeito, né? O Vinícius Marques, né? Foi tentar cumprimentar o prefeito e pareceu que o prefeito não foi tão receptivo ou republicano com o Gilson Filho, né? Falando que algo relacionado a tome cuidado porque aqui não é Recife, né? Algo assim, muito parecido, né, com as questões do Gilson Machado Filho, faz suas cobranças no Recife, talvez ali não poderia fazer essas mesmas cobranças ali em São José do Belmonte. E ele classificou ali como uma tentativa de amedrontá-lo, deixar o Gilson com medo, mas parece que o Gilson foi para as redes sociais e publicou ali, o próprio Podemos publicou uma nota a respeito dessa postura do prefeito lá de São José do Belmonte contra o Gilson Filho.
3: Isso, Márcio, a gente vai ter uma campanha, talvez uma das mais intensas, quando a gente toma como referência as redes sociais. Porque na rede social a velocidade da informação é muito grande, né? E a gente tem aí hoje uma facilidade muito grande de registros. O vereador Gilson Machado Filho, ele acusa o prefeito Vinícius Marques de intimidação. Segundo ele, o prefeito foi cumprimentá-lo e no momento em que ele foi cumprimentar, isso está registrado em um vídeo publicado nas redes sociais, de que aqui não é Recife, não. Se liga, porque aqui não é Recife. E aí o vereador do Recife, ele também acabou levando a questão também para a disputa eleitoral, né, perguntando o que é que o prefeito de São José do Belmonte tinha a esconder, por que ele achava ruim a fiscalização no Recife, teria alguma coisa para esconder também, e aí fez o vínculo que eram todos do PSB, todos aliados do pré-candidato João Campos. A gente sabe que isso vai acontecer demais, e muitas vezes a conduta de um aliado respinga também no pré-candidato, né? Então assim, vai ser uma campanha que isso vai acontecer demais, tanto de um lado quanto do outro. E aí hoje a gente já tem vídeos da oposição de João Campos mostrando que João restringiu comentários em seu perfil no Instagram. E é isso, Márcio. A gente que acompanha a informação, a gente está vendo a velocidade, o volume de acontecimentos, e muitas vezes a gente tem que filtrar e fazer essa leitura de fato por fato, para que a gente também não caia nesse jogo do disse-me-disse da política.
1: Ok, Renata, obrigado pela sua participação. Desejo para você uma boa segunda-feira, assim como também uma excelente semana. E informações aí e os bastidores atualizados no blog da Renata Gondim. Hoje você vai estar postando aí certamente o resumo do dia, que vem sendo aí o grande destaque aí nos últimos dias no seu blog, né?
3: Com certeza, Márcio. Vocês que me ouvem, vocês podem acompanhar aí as notícias da política de Pernambuco pelo arroba blog da Renata Oficial. Eu agradeço mais uma vez o convite e espero que você curta bastante o seu dia aí com as pessoas queridas, amadas por você. Comemore, porque o bom na vida é a gente ter saúde, né, para correr atrás do nosso sucesso, das nossas realizações. E eu estou sempre aqui à disposição, é sempre um prazer participar do seu programa, falar aos ouvintes da Rádio Estação, Santa Cruz e região. Um bom dia para você, para o Igor, que está aí no estúdio com você, e até a próxima.
1: Valeu, conversamos aqui com a Renata Gondim, participando aqui com a gente. Nós vamos a um rápido intervalo, são só 3 minutos. A gente volta daqui a pouquinho com o programa Política em Pauta. Lembrando que a cobertura do São João da Moda 2026, no melhor estilo, você vai acompanhar aqui na Rádio Estação a partir do dia 13 de junho. Fica ligado.
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6: Estamos de volta, 11 horas e 33 minutos. Deixa eu abraçar aqui, né, meus familiares estão acompanhando o programa. Tá o meu pai lá em Diadema, o Manuel Domingos, né, acompanhando o programa. Obrigado, meu pai. Está nesse momento em casa, né? Acredito que esteja em casa, está nos ouvindo. Também quem está acompanhando é o Júnior Santos, está lá em Diadema também, grande amigo, né? Enquanto ainda era adolescente, pude conhecê-lo, né? Um abraço, Júnior Santos. Deve estar nos acompanhando nesse momento. Ele que trabalha também no Serviço de Atendimento Móvel de Urgência, no SAMU. Acho que é isso, né, Júnior? Um abraço para você, está lá em Diadema. Um abraço também para o meu amigo Gil. Diz aqui, feliz aniversário, Márcio. Deus abençoe sua vida. Obrigado, meu amigo Gil. Tava com saudade de você, viu, garoto? Também um abraço pro meu amigo Wilson de São Domingos. Um abraço também à dona Silvânia, do bairro São Cristóvão, acompanhando a nossa programação. Obrigado mesmo, muito obrigado a todos vocês. Um abraço pra Alcione aqui, que tá avisando ao pessoal. Um abraço, Alcione. Tudo de bom pra você também. Ela que deixa o horário também lá em cima no programa Estação Manhã. Mas vamos lá, vamos discutir um pouquinho a política, né, Iago? Vou até pedir para o Tiago mostrar o meu amigo Iago. Nesse momento você tá vendo Iago bem tranquilo, né? Tá aí, sossegado, né? Fazendo só os cálculos, né, Iago? Pra gente falar um pouquinho da política. Tá fazendo as contas, né? Quantas cadeiras para cada partido, né? Como é que tá aí, né? Pelo menos os últimos dias, Iago. A gente começar a trazer até no nosso raciocínio, na nossa pauta. Aconteceu muita coisa, né? Nesses últimos tempos aí.
7: E foi?
6: Enquanto você tá trabalhando, né? Você tem seus empreendimentos.
7: Ô, Márcio, só antes de a gente começar a falar de política, vamos falar, reforçar essa questão da CDL, né? Que tava agora há pouco ter, no né? programa de Alcione, Madelon, Catiane e
6: Alcione. E você tá envolvido nessa ação também.
7: Isso. Né? A gente também vai participar lá junto com o Bobs. É o dia do DLI, né? Que é o dia nacional da conscientização do imposto. geralmente no Brasil foi comemorado semana passada, na grande maioria das cidades. Mas a gente, como conheceu o senhor na quinta-feira, e tem a questão da feira, então optou por fazer a partir de amanhã. Lá no posto Nassau começa às 8h30 da manhã, né? Vai ser distribuído fichas com gasolina num valor bem mais em conta, digamos que R$2 mais barato por litro, né? Então vai ser distribuído fichas a partir das 8h30, tá? Se eu não me engano, são 100 fichas. Lá no Bob's também, a partir das 5 horas, também vai ter um movimento semelhante, parecido também com fichas. Vamos ter produtos, combos promocionais, né? E trios lá do Bob's. A batata, refrigerante e bebida também, sem a cobrança de imposto. Então vai estar tendo 35%, digamos assim, do valor.
6: Então todos os produtos?
7: Não. Vão ser, são trios específicos. Vai ter o Big Sim. Bob, que ele é R$34, reais, vai estar saindo por R$22. E vai ter o trio Double Cheese, que é R$31, vai estar saindo por R$18. Então, amanhã, a partir das 5 horas, também vai estar distribuindo essas fichas lá no Bob's. E a partir das 8h30 da manhã, lá no posto Nassau, ali próximo ao Bonanza, também vai estar tendo essa campanha de incentivo à conscientização de todos os brasileiros contra o aumento sempre abusivo de impostos no nosso Brasil, né? Que é uma pauta que a gente tem que estar sempre lutando e batalhando para que, digamos assim, a nossa economia esteja cada vez mais fortalecida. E o Brasil, que é um país onde tem as cargas tributárias mais altas do mundo, né? Então é para a gente conscientizar do quanto a gente paga de imposto, o quanto faz diferença no bolso aí do contribuinte.
6: Ô Iago, e é bom também a gente reforçar o seguinte, a importância da CDL, porque uma ação dessa não é fácil de fazer, né? Quando você envolve outras empresas, tem que buscar de apoio de outras empresas também, e é um trabalho que tá sendo feito aí, a Madelon, você tá participando, o Alan César, buscando, de uma certa forma, conscientizar sobre a questão do imposto, mas tentar dar um dia de benefício para as pessoas, né? Fazer com que as pessoas tenham acesso a produtos com preços mais em conta, podemos dizer assim.
7: Isso, a CDL agora que está em nova diretoria, né? Através da Madelon, que é a primeira mulher a comandar a CDL em Santa Cruz de Caparibe, através também da Câmara Setorial da CDL Jovem, né? Onde a gente está incentivando a associação de novos empreendedores, né? Alan César, que já participou, né? Era o último presidente da CDL Jovem.
6: Ele disse que passou o bastão porque o cabelo dele já não representa mais a juventude, né? Tá com o cabelo mais prateado.
7: O meu tá mais perto do dele do que
6: o seu. Tá mais, é porque o seu tá querendo sumir, né? Aí você tá tentando conservar.
7: Tá tentando recuperar. Mas é isso, incentivar também esses jovens empreendedores. Nossa cidade aqui é um berço de empreendedores, né, Márcio? O quanto Santa Cruz, a gente sabe a força do empreendedorismo. Se falar em empreendedorismo em Pernambuco, vai lembrar logo Santa Cruz de Caparibe, né? Santa Cruz, uma cidade como Petrolina também, que tem muitos empreendedores. Nossa região, o polo de confecções, enfim. Também convidar novos empresários para buscar a CDL, conhecer, se associar, porque uma vez que a gente vai procurar pautas que vai beneficiar a nossa economia, uma coisa é eu sozinho, né, Márcio? Outra coisa é um grupo de empreendedores, de empresários, fazendo isso junto, né? Debatendo, conversando, trocando ideia. Então, fortalecer também esse movimento da CDL, que ajuda muito o Caparibe. A gente agora teve uma pauta extremamente importante da taxa das blusinhas, e aí o quanto a CDL, através da pessoa de Bruno Bezerra também, né? Vem incansavelmente tentando achar soluções para essa medida que pode mexer profundamente com a economia de Santa Cruz de Caparibe e toda a região.
6: É verdade. Mas
7: vamos falar de política, né?
6: Vamos falar de política depois do intervalo. São 11h39 e a gente volta em instantes.
7: Tanta coisa
6: até para antecipar aqui o bloco, para a gente poder, no último bloco, a gente trazer aqui diversos assuntos da política estadual e regional.
7: Comer o bolo do aniversário de Márcio
6: Felipe. E também de muitas novidades, que tá chegando aí o bolo que o Iago tá comprando aí junto com a Cacau Show. Bolo é um de bolo milho. De chocolate. A gente volta daqui a pouquinho, depois de intervalo. Voltamos já.
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1: Volta, abraçar aqui Holanda, tá acompanhando o programa, mandando um abraço aqui para o Iago, Fabiana Silva também ouvindo o nosso programa, obrigado a todos pela audiência. E aí, Iago, como é que você tá vendo aí essas movimentações políticas? Falar de Santa Cruz, né? Santa Cruz que tem aí 3 pré-candidatos, né, competitivos, né, que é o caso do Diogo, 4, mas eu tô falando 6. Estadual.
2: Ah, tá.
1: Estadual.
2: 4.
1: Não, certo. Um tá chegando agora, que é o caso do Amigo e Apoio, mas os 3... né, o Edson, o Diogo e o Fábio, eles estão cada vez mais buscando e assegurando essa viabilidade, né? O Edson anuncia, né, um apoio ali, outro acolá, o Diogo com muitas cidades, como é uma característica já do Diogo, e se espera muito mais dele, e o Fábio Aragão que tá rodando. Você vê que ele posta um vídeo numa igreja, depois tá em outro município, dessa vez ele tava em Petrolina, então ele tá ampliando também
2: seu apoio. Eu só tenho apoio, uma crítica a fazer, uma queixa, na verdade.
1: Fica à vontade.
2: Ah, é, atenção, deputado Diogo Moraes, essa música ficou muito boa, e ela pega na cabeça do cara, viu?
1: Então, pegou na sua.
2: Pega na cabeça de todo mundo.
1: Você gostou?
2: Você gostou? A música é boa, muito bem, Diogo Moraes.
1: Aí mande fazer o recorte aí, viu? Mande pra Diogo Moraes, meu amigo Marcelo, tá lá na Lep nos escutando.
2: Um abraço pro amigo Diogo. A música ficou muito boa, o pessoal aí trabalhou essa parte do marketing muito bem feito. É, parabenizar essa ação aí. Eu tava comentando com o Márcio no intervalo sobre ela. E todo canto que eu chego,
1: a música tá tocando.
2: Meu pai também comentou, a música ficou muito boa.
1: Seu pai gostou também.
2: Também tava dizendo. Então, mas vamos lá.
1: A família toda gostou, tá certo.
2: Edson hoje anunciou um apoio extremamente importante, né? Que é o apoio lá do pessoal de Altinho, da oposição de Altinho. É, Sigudinho, que foi candidato. É, pra o Edson, que vinha guardando aí. Foi dito, vinha de central nos bastidores, que tinha uma cidade pra anunciar importante, que ia agregar muito a reeleição, o projeto de reeleição da candidatura de Edson. Ele consegue realmente surpreender nesse ponto. É uma cidade extremamente importante, Altinho, que ele já tinha uma base, digamos assim, forte, né? Mas agora uma proporção muito maior. É uma cidade aí que pode ter um potencial de 3 a 5 mil votos, que pode dar o Edson Vieira. Então é um grande avanço para esse projeto de reeleição do Edson. O Fábio recentemente anunciou um vereador lá de Taquaritinga do Norte. Fábio, que estava sem grupo ainda, tinha algumas pessoas, alguns populares, né, que a gente tinha conhecimento em Taquaritinga, mas quando ele chega com o vereador, mostra que tem possibilidade de crescer ainda mais, né? Um vereador de mandato, e que tem possibilidade do Fábio, até pela proximidade de Santa Cruz de Taquaritinga também, avançar mais, né? Fábio também teve em Sertânia semana passada com a prefeita, eu vi que teve um grande ato lá, uma quantidade de gente bem considerável. Então o Fábio também está se movimentando, embora acho que a caminhada do Fábio ainda é, digamos assim, o percalço mais cumprido por conta do seu partido, né? É a pessoa que talvez tenha que ter mais votos da nossa cidade nessa campanha de estadual para chegar lá. Então o caminho do Fábio, ele é um pouco mais difícil do que o do Edson e do que o Diogo Moraes, embora a gente sabe que o Fábio vai ter uma votação muito boa em Santa Cruz, está mostrando agora Sertânia, Taquaritinga, tem apoios não de políticos, mas de outras pessoas em algumas cidades, mas ainda precisa, digamos assim, de um plus para sua candidatura, para mostrar essa tão cobrada viabilidade, como nosso amigo Romenick costuma sempre falar, né? Um abraço para Romenick também, Tenório, Jota, enfim, para todos.
1: Mas você concorda que todos estão muito bem viáveis?
2: Eu concordo que todos os 3 têm chance. Como eu tô falando, eu acho o Fábio ainda. Eu não consigo. Não tô conseguindo. Porque eu sei que a chapa do Fábio é muito competitiva. Então eu acho que precisa de uma coisinha a mais. Por exemplo, esse anúncio de hoje de Edson, ele meio que concretiza o projeto de reeleição, do meu ponto de vista. Ele deixa bem robusto, bem fechado. Eu acho que o Fábio falta
1: esse. E aí nós estamos falando de viabilidade, certo? Para os ouvintes não falar que nós estamos dizendo quem vai ganhar e quem vai perder.
2: Quem vai perder.
1: Estamos falando sobre a viabilidade.
2: O que é a fala de viabilidade? É aquele coisa palpável.
1: Que demonstra mais apoios, que a gente consegue identificar.
2: Consegue identificar em relação a votos baseados em outras eleições. Né? A gente consegue... enfim, consegue dar uma noção. A do Fábio, eu tô achando ainda falta esse plus. Então... vamos ver, ainda tem tempo, né? Mas o Fábio tá se movimentando. Isso a gente não pode,
1: é porque
2: pode
1: deixar de negar. Ele tem um apoio político e tem um apoio da igreja.
2: E também. Eu acho que o Fábio vem se movimentando mais agora, nesses últimos dois meses, do que, por exemplo, no começo do ano. Então, tem caminhado. Aí, por exemplo, esse anúncio do vereador aí surpreendeu a muita gente, que ninguém contava. Mas é um anúncio importante. É um anúncio extremamente importante. E essa votação do Fábio aqui, que ele teve na última eleição, que ele passou para o Elinho, a gente sabe que isso termina desaguando nas cidades vizinhas, né? Pelo histórico que a gente já teve de Edson, Zé Augusto, Diogo Moraes, a gente sabe também que isso respinga,
1: expande
2: para as outras cidades, não numa proporção muito grande, mas querendo ou não também, pelo tamanho da cidade, pelo tamanho do nome, ele consegue também aglomerar em outras cidades.
1: Eu obtive a informação, Iago, de que Jânio Arruda também será o próximo lá em Taquaritinga que vai declarar apoio a Fábio Aragão.
2: Então talvez esse seja o plano que falta.
1: A ida do Amauri, ela teve a permissão do Jânio. Ele falou que foi comunicar a Jânio, foi comunicar a André de Paula para que tivesse ali uma sintonia. E o Jânio, né, que está nesse momento talvez de baixa, um período de maior isolamento político lá em Taquaritinga, ele vai também seguir e vai caminhar pela questão partidária, por uma questão
2: também com a governadora. E seria talvez a melhor saída para o Jânio Arruda.
1: Para o Jânio. Exatamente. É um...
2: Talvez esse seja um plus que eu estou falando, que está faltando para o Fábio.
1: Exatamente. Aqui nós estamos falando de forma regional.
2: Isso.
1: O Fábio, ele vem mostrando ao longo dos últimos finais de semanas que ele está visitando igrejas.
2: Sim,
1: estava
2: em Petrolina,
1: por exemplo. E ele acaba tendo uma visibilidade nesses municípios.
2: Com certeza.
1: Então ele vai para Petrolina, de repente ele está na Mata Sul,
2: de repente ele está em Recife. Geralmente, pelo que eu ouvi falar, Fábio prega muito o testemunho dele, né?
1: Isso.
2: E um testemunho dele realmente é um testemunho bonito, pelo que passou na situação da pandemia, do falecimento de seu pai, da história depois de uma pessoa que nunca tinha sido político, enfim, isso às vezes termina também convencendo bastante pessoas.
1: Exatamente.
2: Então é realmente...
1: Aí quem é da igreja e quem não é. Então por isso que eu digo, ele tem a parte política que a gente entende, que é a política mesmo, mas ele tem uma parte que é um acréscimo, é a questão da igreja.
2: É porque a igreja não tem essa tradição, essa igreja específica que o Fábio faz parte, né, membro, não tem uma tradição política muito forte, como era a Assembleia de Deus, por exemplo, que é a do Edilson Tavares, que é do pastor Eurico, que são igrejas realmente que costumam pedir votos, digamos assim, incentivar os seus fiéis a votarem naqueles candidatos. A do Fábio é uma coisa mais solta, mas quem sabe as coisas não mudem, até pelo, como eu tô falando, pelo próprio testemunho do Fábio, consiga convencer, até porque é eleição estadual, né? Então todo mundo de Pernambuco pode votar em qualquer outro candidato do estado. Olha. Em relação ao Diogo, a música é muito boa, mas o Diogo também vem mostrando aí apoios importantes. Anunciou uma semana passada, eu só não vou me recordar quem foi, porque eu confesso, é tanta informação que
1: a gente acaba... E o Diogo, ele tem isso, são muitas cidades.
2: Isso.
1: O que a gente fala, ó, não tem como cobrar.
2: Diogo tem um aspecto muito forte dentro do PSB. Então, para o partido que vai montar uma chapa muito forte, Diogo é uma das prioridades daquele grupo, né? O Diogo também conseguiu uma parceria muito firme com o Felipe Carreiras em várias cidades do estado. Então, o Diogo tem uma eleição assim, bem palpável, como a gente estava falando, em relação ao Edson estar conseguindo também ter essa eleição palpável. Eu vejo que o Diogo também tem essa eleição possível. Essa reeleição possível, eu acho que o Diogo também caminha bem. Eu acho que os três filhos da terra têm chance, caminham muito bem para isso. Né? Vamos ver o que vai acontecer.
1: Eu vou lhe fazer uma pergunta. Antes, deixa eu só mandar um abraço aqui para o Cristóvão Bomba, o vereador Demir, lá em Taquaritinga, que ele também está sabendo de tudo. Quem fala é ele. Um abraço, meu amigo Demir, está em Taquaritinga também. Lá em Jataúba, a vereadora Carla Paiva também vai um abraço aqui. E o Vinícius Mestre está lá em Pão de Açúcar também, acompanhando o nosso programa. Fazer uma pergunta para você.
2: Deixa
1: eu fazer uma pergunta para você. Eu quero ver se você entende de logística. Se ganhar os três,
2: certo,
1: como é que vai ser a comemoração em Santa Cruz? Como é que vai ser os trechos?
2: Em trio.
1: Quem vai ficar? Vai ficar todo mundo junto, misturado?
2: Cada um vai pro seu trio.
1: Mas assim, porque não, sempre eram dois grupos, né? Um ficava num lado, o outro ficava no outro.
2: Rapaz,
1: como é que vai dividir para três vencedores aqui?
2: Em relação a Edson com os demais, eu tenho certeza que são comemorações distintas, né? Mas em relação ao Diogo e Fábio, eu não sei se o Elinho e o Aragão vai montar um trio conjunto. Até
1: porque... E vai botar ele no meio e abraça os dois.
2: Pode acontecer, eu acho pouco provável, porque na eleição as coisas costumam se dividir mais.
1: Acirra-se um pouco, né?
2: Se acirra e cada um vai pedir voto pra si. E vai terminar tendo
1: uma alfinetada pra um lado. Você acha que se tiver comemoração?
2: Os grupos,
1: é dos três,
2: as torcidas se dividem.
1: Ou você acha que vai ficar o grupo de Edson e os Taboquinhas, divide em dois, mesmo jeito?
2: Eu acho que são três comemorações
1: distintas. São três comemorações distintas.
2: Ou quatro.
1: O negócio é roteiro.
2: Se apoia também ganhar.
1: O negócio é roteiro. né? Porque geralmente um ficava na entrada da cidade.
2: Ah, e vai pro moda. Isso aí ficava lá do lado. Pra comemorar, todo mundo se ajeita.
1: Tudo se ajeita. Capaz de todo mundo até se abraçar e fazer uma foto só, né?
2: Não, aí eu já acho pouco provável, né? Porque os caminhos políticos se dividem muito.
1: O que seria histórico, né? Porque pela primeira vez na história a gente poderia ocupar 3 cadeiras na Assembleia. A gente fala isso na questão política local, mas é uma representação muito maior.
2: Muito forte.
1: Você tem condições de mais emendas, né? Você tem um volume maior.
2: Poucas cidades conseguem esse feito, né?
1: Caruaru não tem nenhum, né?
2: Hoje, mas acho que já...
1: Caruaru já teve 4, eu acho.
2: Já chegou até 3, acredito que 2 ou 3. Já teve 3. Foi Laura Gomes, Raquel Lira e aí Tony Gel. Eu acho que já aconteceu isso. Ou foi Miriam Lacerda, não sei. Mas já teve 3. Então, acho
1: 4,
2: que...
1: 4,
2: não? Acho que Olinda já chegou até 3. É, Recife, com certeza. E talvez Petrolina. Jaboatão. E Santa Cruz conseguisse ser feito agora, realmente...
1: Era importante. Por isso que é importante observarmos o que essa eleição pode representar para a história de Santa Cruz.
2: Ter 3 cadeiras. E assim, veja a falta que faria, né? A gente tá tratando aí de taxação de blusinha. Se não tivesse um representante...
1: Não ia dentro de audiência pública.
2: Exatamente.
1: Porque então, a gente não viu os políticos que vêm aqui de fora, que pegam um voto, nenhum compareceu.
2: Não teria cobrança, não teria força lá em Brasília, enfim. É por isso que é importante. É tão importante esse mandato. Agora, o que eu acho assim... Independente de quem ganha, seja Raquel ou João, Santa Cruz vai ter deputados que lhe representam. Então, tudo tende também para esse pessoal, caso aconteça primeiras suplências. Então, tem tudo para esse pessoal também ocupar espaços no governo, seja assumindo mandato, só que é ruim, não é bom assumir suplência, porque você termina só ocupando ali figuramente, você não tem um controle, digamos assim, das emendas, você termina sendo refém de quem está realmente dando o mandato. Mas a gente... eu tô vendo que Santa Cruz está muito bem colocado, diferente de outras eleições no âmbito estadual. Santa Cruz está muito
1: bem colocado. Quem tá mandando um abraço aqui para você é o Capilé da Palestina. Ele disse que Caruaru tem Rosa Amorim, mas parece que Rosa Amorim, ela é uma representação do MST. Ela não é uma representação da própria cidade.
2: Parece que ela é do Rafael.
1: Ela é de Caruaru, eu entendo.
2: É um distrito de Caruaru.
1: Mas ela não milita tanto a política de Caruaru. Eu vejo assim que ela tá mais pela uma causa do MST do que acima do próprio mandato. Para o município de Caruaru.
2: É verdade, Capilé tem razão, eu agradeço
1: Capilé, a informação. Obrigado, aí, Capilé.
2: Às vezes a gente esquece.
1: Ele tá feliz da vida porque na Palestina foi o maior festival de quadrilhas desse final de semana.
2: Coisa
1: tinha
2: boa.
1: Gente demais, né? E ele tá muito alegre, meu amigo Capilé.
2: O forró
1: Capilé
2: tá comendo no centro. A partir de hoje é forró 30 dias.
1: É 30 dias.
2: 30 não, né? Vamos botar 40, 50 dias aí porque vai vir Copa do Mundo, se Deus quiser. A gente vai dançar forró até a final.
1: É, porque a Copa do Mundo ela vai até julho, né? Então ela pode prolongar essas fanfests, por exemplo. Aí. O que vai ter de fanfest? Toritama deve ter. Eu tô anunciando aqui, o meu amigo Petrônio tá lá em Toritama, pode nos confirmar. Mas nos anos passados, nas Copas passadas, tinha fanfest em Toritama.
2: Petrônio, esse final de semana deu trabalho.
1: Deu trabalho.
2: Ele entrou no clima junino.
1: Pra valer. Ele mandou mensagem pra mim aqui, tava bem, tava sóbrio, falando tudo certinho. Um abraço, Petrônio, onde estiver, que Deus te proteja aí, viu? Te dê muita saúde. Mas é isso, a gente quer agradecer aqui e só pra finalizar, né? Como é que você viu, Iago, essa ultrapassagem de Raquel? Muito cedo ou você achava que era nesse momento, na chegada ali do São João,
2: dentro do
1: que
2: esperado.
1: Ela iria igualar os números nas pesquisas?
2: Eu achei dentro do esperado, eu achei que ia ser no período de convenções que já ia chegar empate. Mas
1: então foi antes.
2: A gente vinha comentando isso no começo do ano, de que quando vem com a aprovação tão alta feito Raquel tinha, e boa parte das obras começaram no início do ano, né? Se você pensar, for daqui para Recife, por exemplo, de carro, você vai aí no mínimo 3 pontos de requalificação de obra. Então isso vai chamando a atenção, né? Foi muito dinheiro investido nesse governo do estado, e a gente sabia que esse dinheiro ia começar em algum momento. Então foi do final do ano para cá. E essa virada, digamos assim, é natural. E a gente vai ver que isso vai se concretizar em outras pesquisas, tá? Vai ser uma disputa muito acirrada, não tem nada a ganho. Só que você vê que esse número de Raquel também reflete em coisas que foram acontecendo. Por exemplo, a chegada de Miguel Coelho ao grupo, a confirmação de Eduardo da Fonte também. Quando você vê hoje a base de Raquel de deputados estaduais, ela é muito grande. Então isso reflete nos municípios, reflete nas prefeituras. Então era natural que isso fosse acontecer, né? Aquela disparidade, acho que é porque realmente o governo estava... Raquel sempre fez isso, né? Na prefeitura de Caruaru também, ela fez desse mesmo método. Começa um mandato sem grandes ações, um governo, digamos assim, apagado, sem muita articulação política. É o método Raquel Lira de fazer, que deu certo. Deu certo em Caruaru, então... Não é à toa que ela chegou a ser governadora do estado. E parece que agora vai ser um caminho bem parecido com o que aconteceu nas outras eleições. Então, ela tem um método diferente do que a gente é acostumado a ver em relação ao trato político, por exemplo, mas que no final surte o efeito. Tanto que se você comparar a base de Raquel Lira hoje com os políticos que acompanham o João, você só vai ver assim, um grande peso político, Marília e Humberto, e Silvio Costa Filho e alguns poucos deputados. Não tem a quantidade que Raquel tem, né? Embora são nomes muito fortes os que estão acompanhando o João. Mas a força da máquina também conta muito, né? E o João ele vai partir para um, digamos assim, uma campanha mais emotiva. E o povo Pernambuco é emocionado, a gente sabe disso. Vamos ver como é que vai ser. Vai ser um clássico muito bom. Fico triste porque um dos dois grandes políticos de Pernambuco vai perder, mas isso não vai, lógico, que diminuir a carreira política de nenhum deles. Faz parte, né? No político a gente só não ganha, às vezes a gente perde também. Mas vai ser um duelo bem interessante para Pernambuco, que todo o Brasil também está acompanhando.
1: É isso aí. Agora a gente quer agradecer aqui sua
2: interessante,
1: participação.
2: Interessante, Márcio, só para finalizar, foi essa foto aí do São João que Raquel brincou, né? Sobre a chapa da vitória.
1: O Miguel chegou a dar uma entrevista nesse final de semana e disse que vai candidato avulso de toda forma. Ele vai independente. Isso pode prejudicar, inclusive, até a chapa da governadora.
2: Eu acho isso muito precipitado, até porque vai terminar atrapalhando os três. Isso. Se fosse avulso. Eu acho que isso é mais uma forma de pressionar a Raquel Lira a tendenciar para o seu lado. Né? Dizer, será que o Miguel tem coragem realmente de fazer isso? Ficar naquela dúvida, né? Ele pressiona até o próprio Eduardo da Fonte, com quem ele está numa disputa ali interna. Mas Raquel falando isso, a gente não sabe como foi realmente, se foi falado. Como o jornal, a Folha de Pernambuco publicou, né, que era para tirar foto da chapa da vitória. Mas se foi, para o Miguel é um ponto extremamente importante. E Raquel forma um palanque muito jovem. É uma nova safra de políticos de Pernambuco. Embora sejam de famílias tradicionais, né, tirando o Túlio Gadelha, mas os Krause, os Lira e os Coelhos, é uma nova safra, mas são famílias tradicionais. Do mesmo jeito da outra chapa, né, que tá Humberto Costa, que tá na política há muitos e muitos anos, mais tempo
1: do que eu tenho de existência. Humberto Costa já era deputado.
2: Já era político. A Marília, que tá nos Arrais, e o próprio Campos, que tem família ali, né.
1: Agora, para o João, é muito pouco que tem que ele possa fazer nesse momento.
2: Agora,
1: ele só tem um ponto, é se apegar à figura do Lula.
2: Veja que coisa interessante, quando foi aquela, pra João definir a chapa dele, toda aquela especulação, aquele movimento, e depois ele acena pra Eduardo da Fonte e volta pra Marília. João foi precipitado em ter anunciado logo.
1: E parece-me que ele agiu muito pela pressão e com medo de perder Marília.
2: Isso.
1: Aí ele anunciou Marília.
2: E hoje logo você vê que ninguém trata mais dessa pauta do lado de João Campos, enquanto o Raquel Lira vem sendo manchete com esses grupos políticos e essa indefinição, desde aquele período.
1: Então segurar era a melhor estratégia, segurar.
2: Vencendo. Até porque você ganha mais tempo, mais força.
1: E quem se posiciona antecipado não tem muito
2: que tá mexendo. E tá todo mundo ali arrodeando Raquel, todo mundo ali pedindo para ser o candidato. Eu acho que João, hoje fazendo a leitura, na época talvez a gente tenha até feito inverso, porque João tinha anunciado antes, mas Raquel acertou. Embora ela ficou sem opções, né? Mas ela acertou. Porque até o nome do Túlio Gadelha também foi um suspiro que ninguém esperava. Né? Mas o João, nesse ponto, eu acho que a precipitação dele, digamos assim, diminuiu o tamanho do palanque dele. Houve também um embate ali entre Humberto e Marília, que isso não foi legal também. Deixaram transparecer. Talvez tenha coisa que deve ficar só interno. Então eu acho que nesse ponto o João tá perdendo, tá ficando pra trás em relação a Raquel Lira.
1: Vamos aguardar aí os próximos passos. Meio-dia e três, final do programa. Iago, obrigado pela sua presença.
2: Eu que agradeço, aniversário.
1: Deus te abençoe.
2: Deus lhe abençoe aí.
1: E você vem mais vezes, né?
2: Com certeza.
1: Mais vezes. Falar.
2: Já a gente veio falar.
1: Falar como é o nome dela? Esqueci o nome aqui agora. A gerente lá, como é o nome?
2: Yolanda.
1: Falar com Yolanda pra lhe autorizar estar aqui com a gente.
2: Se ela liberar, eu venho. O problema é que ela não libera.
1: Pedi pra Yolanda. Yolanda, libere o homem que o homem quer falar. Vamos lá.
2: Eu vim aqui pra falar essa questão da CDL, né, Márcio? Importante essa
1: questão.
2: Amanhã. Depois aí você vai reforçar também.
1: Sim.
2: Mas é isso. A gente se encontra amanhã lá no posto, na sala, lá no Bob's. E agradecer a todos. Desejar mais uma vez um feliz
1: aniversário. Amanhã eu vou lanchar no Bob's.
2: Se Deus quiser, a partir das 5 horas. Desejar mais uma vez feliz aniversário.
1: É cedo, né?
2: Um abraço pra Tiago aí também, que tava com saudade. E é isso. A gente
1: tá. 5 horas da tarde ou 5 da manhã?
2: Da tarde. Da manhã eu tô dormindo.
1: Eu achei cedo demais. 5 da manhã pra pegar as fichas, né?
2: Exatamente.
1: Que hora é as fichas?
2: Não.
1: Sem brincadeira. Que hora é as fichas?
2: 5 horas da tarde. E a partir desse horário também, que a gente já foi liberando as fichas, a gente também já vai liberando o.
1: Então vai dar tudo certo. Amanhã é trio.
2: Tranquilo.
1: Como é o nome dos trios?
2: Double Cheese e Big Bob.
1: Double Cheese, eu gosto do Big Bob, eu não conheço os outros.
2: O Double Cheese, pra quem, às vezes é muito, a gente americaniza demais as palavras.
1: Fala brasileiro aí.
2: É o cheeseburger tradicional com duas carnes e dois queijos.
1: Olha aí, ó, coisa fácil.
2: É o dobro de queijo, no caso.
1: O dobro de queijo. Então amanhã, aí nesse trio vai O sorvete, é?
2: Vai não, o, vai a batata vai a e batata, o refrigerante.
1: Refrigerante. Não vai o milkshake, ou nenhum suco, dos trios. Né? Nenhum dos trios vai não, o milkshake. Não.
2: Aí você compra a parte pra ajudar a campanha.
1: E quem quiser comer só uma casquinha, vai estar mais barato amanhã?
2: Pagando.
1: Tem uma promoção na casquinha
2: não
1: é amanhã?
2: Não vai pagar o imposto o cliente, mas a empresa vai ter que pagar o imposto do mesmo jeito. O governo isso. Não isenta a gente não, tá? Isso. Então assim, digamos que a gente tá sacrificando um dia aí de trabalho nosso, mas é por uma boa causa, que é para conscientizar a população dessa questão sobre a gente estar sempre lutando e batalhando para a redução de impostos no nosso país.
1: E sem contar que o Bob's é um ambiente muito agradável de você
2: exatamente.
1: Fazer seu
2: inclusive,
1: lanche, de estar com a família.
2: Vamos entrar no novo projeto.

0: Santa Cruz do Capari, as outras franquias eu não gosto não, mas de Santa Cruz é a melhor que tem.
1: Todas são boas, tem espaço pra todo mundo.
0: Valeu, valeu, Iago, é até breve.
1: Um abraço, Deus quiser, tamo de volta logo, logo.
0: E vai ter o Arraial da Rádio quarta-feira,
1: eu você acho, é convidado. Talvez próxima segunda a gente esteja por aqui.
0: Pronto, então segunda-feira.
1: Aí depois dar uma pausa
0: fazer um balanço
1: Copa
0: aqui.
1: Copa e São João e não, volta.
0: Pode falar
1: e volta futebol. Porque essa campanha nós vamos estar aqui semanalmente.
0: Então pronto.
1: Se Deus quiser, debatendo. Nessa eleição.
0: Nessa e nas outras também.
1: As outras até vendo, né? Porque a gente vai estar vivo.
0: Vamos ver, né?
1: Vamos isso ver, é importante.
0: Vamos é aquela
1: ver.
0: História, aquela
1: não depende da renda, depende de Deus.
0: Vamos ver, bora ver, né?
1: Bora ver. Bora ver.
0: Forte abraço a todos e até amanhã, se Deus quiser.
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1: Rádio Estação, 12:08.
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0: e você se saboreando das melhores músicas de brega. 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Essa é a nossa seleção. É o telefone 878-55687 para você fazer seu pedido, para você fazer a nossa seleção musical. Alô, alô, caríssimos ouvintes. Abraço aí, gatão, gatão Reboque. Abraço pessoal da Palestina, Algodão, Neco Aragão, Malaquias Cardoso, bairro São Cristóvão. Alô, Beto, Beto do Doce, Beto do Pudim Mentiroso. Alô, galera, ouvindo aí o nosso programa. É toda a cidade ligada. Alô, Nildão, lá na Malhada do Meio. Um abraço, Joelson, Joelson, Neuza Borges 1 e 2, em São Domingos. 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
1: Alô?
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1: 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Ai, Deus.
0: Valeu, Betão! O programa pinga, pinga, pinga, brega, pinga, fogo, pinga. É! Vamos nessa!
2: Oi! Boa tarde, grande Thiago, Manuel e Hamilton França.
0: Boa tarde.
2: Esse maravilhoso programa.
0: Bora.
2: Pega o telefone, liga aí, J. Luna e Gil. Bota pra torar aí, meu irmão.
0: Bora pegar, bora, Lito, lá na praça de taxista do Novo Atacarejo. Novo Atacarejo. Aí tem o Dágio. Tem o aquele que se come, como é o nome? Rapadura. Caraca. Dádio, Rapadura, Lito. Pega o telefone e ligue.
3: É bom demais, Júlio.
0: Bora, bora. Quem mais quer música?
4: Dádio, meu patrão, Hamilton França, já sabe, né?
0: Robinho, do homem do Jeep.
4: Abrindo na segunda-feira com Reginaldo Rossi, garçom.
0: Bora.
4: Pra todos que estão na escuta da melhor.
0: Vamos. Vamos nessa, Robinho. Pedala, Robinho. O Robinho pedala no Jeep. Vamos, pouca conversa e muito brega. 12 horas e 34 minutinhos.

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0: 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Bora. Quem chega agora cantando, tem gente na linha. Alô, telefone, boa tarde.
1: Boa tarde, Pitombinha.
0: Bora.
1: Leones aqui em Barra de São Miguel.
0: Opa, Leones.
1: Escutando o programa e queria pedir um brega, se fosse possível, com Lidomar Castilho.
0: Eita.
1: Você é doida demais.
0: Eita.
1: Para oferecer a meu amigo Senna e Marco Celestino.
0: Eita.
1: Que não é Marco Celestino, mas não, é Marco da Galinha.
0: Ah, Marco.
1: Valeu, macho véi. Aquele abraço, todo mundo aqui em Barra São Miguel.
0: Valeu. Então não são, não, são dois sem vergonha, né? Que é o Senna, gente caríssima, e o Marco da Galinha. Valeu, Marcão, e valeu, Senão. Leones pediu Lindomar Castilho. Os caras têm um gosto musical bom, hein? Um abraço a Leones, um abraço a toda a Barra de São Miguel. Galera. Alô. Opa, diga, meu padre.
2: Aldevan Santos, vou amar só quem me ama. Ofereço para todos os ouvintes. E Matheus, cadê Matheus?
0: Rapaz, quem pariu Matheus, que balanço. Ô, danado, boa pergunta. Matheus, sinto saudade de você. Nós sentimos saudade de você, Matheus. Dê um alô, Matheus. Valeu.
3: Hamilton, boa tarde. Aqui é Sinan de Lagoa de Pedra, Tacaia, Evaldo Cardoso. Ofereço a todo que escuta o seu programa.
0: Evaldo Cardoso, bora com esse trio aí, puxado por Lindomar Castilho. Já o Tiaguinho já localizou os três. Aldemar. Lindomar Castilho, Aldemar e a música de Sinani. Quem canta as gás espanta. Bota pra gerar.
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3: Estação FM 1:04.
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uma da tarde, 13 minutinhos. Olha, Diego Negão pediu Labareda, a gente toca Kelly. Valeu, Diego, obrigado pela audiência, obrigado pela audiência. Também pediram, olha, pediram a música que Gatão aqui indicou. Cadê a danada? Mado Batista, Pra Que Fugir de Mim. E nós vamos cantando e encantando para completar o trio Parada Dura. Canção dos Namorados, Odair José. E Canção dos Namorados, Odair José. Bora cantar, pra ver se dá pra cantar as três antes do término do programa, que daqui a pouquinho você tem Fernanda Lima.

Gatão, Gatão ligou aqui e disse que ia cobrar direitos autorais. Ele disse taxas. Epa, tem alguém, tem mais algum pedido aí, Tiago? Tem não? Então vamos de cá na técnica, Tiagão, Tiago Manuel. E claro, aí você fazendo a seleção musical juntinho conosco. Bote a Claudinha Lessa cantando Entre Espumas aí. Claudinha Lessa cantando Entre Espumas. Pimpinela, siga seu rumo. E Roberta Miranda e o Rossi amanhã. Claudinha Lessa canta Entre Espumas. Roberta Pimpinela, siga seu rumo. E Roberta Miranda amanhã canta com o Rossi, né? A gente volta daqui pra pouco.

0: agradecimentos a você. É, agradecimentos ao nosso Senhor Jesus, né? Abraça aí, agradecimento ao Thiaguinho na técnica. Valeu, Márcio. Valeu, Brasil. Rapaz, o Brasil jogou ontem, eu nem sabia. Você sabia? Sabia, né? Chegando Fernanda Lima, vamos receber o boa tarde da Fernanda. Segunda-feira, primeiro, não, segundo dia da semana, doido. Boa tarde, Fernanda Lima.
1: Boa tarde, Hamilton França. Boa tarde, ouvintes. Como é que você está nessa segunda-feira?
0: Agradecendo a Deus e recomeçando a semana de batalha e de trabalho, né, Fernanda? É, de reinício de lutas pelo dia a dia. Pão nosso de cada dia, né?
2: É mesmo.
1: Importante, né? Vamos embora?
0: Vamos embora. Alta estação. Eu vou pegar descendo, subindo. É mais pesado, né, bicho? Então vamos pegar descendo, que quem sobe agora é Fernanda Lima na alta estação. Paz e bem a todos. Voltaremos amanhã.

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1: Boa tarde, minha gente. Segunda-feira, dia 1º de junho. Eita, dia 1º de junho. E a gente já começa assim, né? Na animação, 1º de junho. Vem tanta coisa boa também, né? Muita cultura, muita nostalgia. Então vamos embora, então? Vamos começar com o Aviões do Forró nessa tarde.

vida, muitas bênçãos na vida de vocês, oh Deus.

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1: Rádio Estação 1:57.
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1: Muito bom, estamos de volta. Agora são 2:09, 2:09. E é claro que a gente já vem assim com essa animação toda, né? 1º de junho. Mas olha só, vamos então para nossa enquete de hoje. Vamos para nossa enquete do dia. E olha só, para você que está sintonizando agora 88,9, você pode sim estar participando. Manda aí sua mensagem em áudio, responde a nossa enquete. E hoje também teremos aí um prêmio especial, né? Nosso prêmio especial das segundas-feiras é justamente aí um kit da Sport Company. Olha só que maravilha, você começar o mês de junho então já focado nesse autocuidado. Mas ó, chega de delongas, vamos embora?
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1: E olha só, minha gente, né? Começando aqui um novo mês e tudo mais. Esse mês gostoso, o melhor mês do ano que finalmente, né, chegou. E esse clima bom também que traz aquela nostalgia, aquela expectativa, aquele momento, né, que muita gente espera ali pra dançar um forrozinho. Muita gente também já começou aí o esquenta com alguns forrós aí no sítio, muitas festividades e a expectativa também pra o São João da Moda nesse ano 2026 já começa, né? Mas aí, além de muita música, de muito forró, de muita nostalgia, a gente vem também com a questão da comilança, né? Muita gente engorda nesse período também. Pois é, a gente já faz a dieta antecipada, né? Já começa aí com o mês de maio, com a dieta... com a dieta todo vapor, pra poder comer à vontade nesse mês de junho. Poder se esbaldar, literalmente, nas comidas típicas de milho. E aí, eu quero saber de você, né? Pois é, eu tô aqui com 3 opções de comidas. E aí, eu quero saber qual a sua preferida. Qual aquela que não pode faltar na sua mesa, né? Temos aqui, então, pamonha. Viu? Pamonha, canjica e pé de moleque. Qual é a sua preferida? Qual não pode faltar aí naquela confraternização, naquela junção de amigos, ali naquela fogueirinha boa? E aí, conta aí pra gente. Mas enquanto isso a gente vai então com o chiclete de banana. E lembrando que hoje às 5 horas da tarde teremos então um forrozinho ao vivo com Dida Dinã. Eita, vai ser mais ou menos assim, ó.

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1: Estamos de volta, agora 2:26, 2:26. Olha só aqui com a gente, boa tarde.
2: Boa tarde, Fernanda, aqui é a Sueli do Rio Verde.
1: Sim, a Sueli.
2: Eu gostaria de ouvir uma música, qualquer uma, de Gustavo Lima. E sobre a enquete de hoje.
1: Conta.
2: Eu acredito que nenhum dos três pode faltar, né? A canjica, a pamonha e Pé de Moleque, que é muito gostoso.
1: Eita, é bom, né, Sueli? Saudades, viu? Um beijão pra você, lindona.
3: Boa tarde, Fernanda Lima, Elias e São Miguel. Coloca uma música de Descendo do Forró, aí você chegou.
1: Nossa.
3: E sobre a enquete, não pode faltar nada. Nada de milho.
1: Nada de milho.
3: Tudo é bom, tudo é gostoso. É, mas o mais mesmo que não pode faltar é a pamonha, a canjiquinha.
1: E um queijo.
3: Eita, esse mês já tá animado. Esse mês já tá animado. Já tô pronto, preparado e querendo.
1: Eita, mas o quê? Olha, se fizer, fizer qualquer comida aí típica, pode trazer pra mim, viu? Pode trazer pra mim que eu quero.
3: Cuida! Eu e Jaqueline já começamos esquenta no forrozinho lá na Vila do Pará, sábado.
1: Eita!
3: Foi 3 dias de cachaça pegado. Eu não sei dançar não, mas sei mexer os esqueletos. No meu caso, esqueleto não, as gorduras.
1: Muito bom.
4: Que demais.
1: Arrasou, viu? Um beijão pra você, Eliezer, pra Jaqueline também. Olha só mais mensagem chegando.
5: Cheguei, Brasil.
1: Oi.
5: Boa tarde, Fernanda.
1: Boa tarde.
5: Linda.
1: Maravilhosa.
5: Eu gostaria de ouvir a música de Barreiras. Com Anjo Safadão.
1: Certo.
5: Vai pra você e todos os ouvintes. E sobre a enquete, não pode faltar a mão e canjica.
1: Mão e canjica, né? É, sim, por mim eu descartava. Por mim eu descartava, viu, minha gente? Pé de Moleque gosto não. Gosto de Pé de Moleque não. E é isso. Mas, ó, na minha mesa pode faltar sim, Pé de Moleque. Não vai fazer muita falta, não. Mas, ó, vamos embora então. 2:28 e vamos embora esquentar? Eita.
6: Puxa, meu batera, vai!
7: Avante, Ivan.
1: Quem não souber dançar pode se balançar, viu?

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1: Estação FM 3:04.
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1: Oi, olá, Fernando, é linda, linda, boa tarde, Carlos Nascimento, também passando aqui. Dia que eu estou participando do programa, né, oferecer a música do programa para toda essa galera da Alta Estação, com você a todo momento. Boa tarde, Fernanda.
2: Um grande abraço, viu, Carlos? Muito obrigada pela audiência.
3: Boa tarde, Fernanda. Oi. Boa tarde a todos da Rádio Estação SAT. Já que começou o mês de junho, bora começar com Pé de Serra, com Santana.
2: Eita, é bom,
3: e a
2: né?
3: música Tampa de Pedra. Ofereço a todos os ouvintes que estão na escuta do programa, a você também. Aqui quem fala é David Costa, da Rua Siqueira Campos, bairro Centro. Sobre a enquete, que não pode faltar, né? As comidas que a gente já conhece. Tudo que leva milho.
2: Sim.
3: A comida de milho, o velho bom forró, aquela fogueira à noite.
2: Eita.
3: Jogar a conversa fora com a vizinhança e a família.
2: Sim.
3: E à noite dá um grau, né? Vestir a roupa e aproveitar algum dia de festa.
2: Verdade, né? Colocar ali aquele xadrezinho que estava guardado há muito tempo no guarda-roupa. Em prática, né? Ali justamente vestir aquela blusa. Acredito, gente, que o xadrez, dependendo, né, do xadrez, você pode até usar em outras ocasiões, não só no São João, viu? Mas é isso, David Costa. Mas a enquete de hoje é pra você escolher quais dos três. Realmente, é importante que não falte a comida ali de milho, né? Até porque é uma tradição. Mas eu quero saber das três, qual você escolheria que não seria interessante faltar na sua mesa? Só vale uma das três, certo? Ou pomonha, ou canjica ou pés de moleque? Qual desses três, dessas três comidas, você deixaria assim, né? Não, e essa aqui tem que ser especial, ó. Eu particularmente amo a pomonha, então pra mim, a pomonha não poderia faltar. O restante poderia faltar, agora a pomonha não. E aí, conta aí pra gente, tem mais mensagem chegando. Olha só, meu amigão.
4: Boa tarde, minha amiga.
2: Oi.
4: É, eu gostaria de escutar aí uma música com... O grupo Pixote.
2: Certo.
4: Pode ser qualquer uma música deles.
2: Tá.
4: E referente à enquete, o que não pode faltar na mesa, nesse São João abençoado.
2: Sim.

0: Conte.
1: Seria uma pamonha.
0: Uma pamonha.
1: Umas duas travessas de canjica.
0: Só vale um.
1: Um pezinho de moleque é bom. Tu dizer que não gosta de pé de moleque, criatura. Ô, meu Deus do céu, não faça isso não. Não faça uma coisa dessa não, viu? Tamo junto, vai, boa tarde aí pra gente.
0: É isso, não, assim, eu não gosto, gente. Eu como, de comer eu como, sabe? Mas assim, nossa, que delícia, não gosto. Assim, não seria algo que eu... não seria algo que eu sentiria falta, não, viu? Por mim, eu deixava assim de lado, tranquilamente. Agora, uma pamonha, pra mim, a pamonha ficava, certo? Ó, só vale três. Oh, meu Deus. Só vale um, dois, três. Então, tem que escolher um. Não vale os três, não, tá? Manda aí sua mensagem. Quais dos três não pode faltar?
2: Boa tarde, Fernanda Lima.
0: Oi, Wilson.
2: Wilson, São Domingos.
0: Sim.
2: Toca aí um forró novinho da Paraíba.
0: Eita.
2: E dá enquenta aí.
0: Conte.
2: É o seguinte, é tudo bom demais. Agora a pamonha com queijo é insubstituível, não sei.
0: Eita,
2: João.
0: Aplausos. Eu concordo, viu? A pamonha com queijo, gente, a pamonha ali, você pode comer aí no dia seguinte. A pamonha já é boa do mesmo dia, mas quando é do dia seguinte, ela fica mais gostosa, viu? Mas ó, vamos embora com mais música? Muita gente aqui se animou. Muita gente se empolgou. Pode aí mandar sua mensagem, viu? Olha só, o Gil tá por aqui já. Eu quero mandar um abraço aqui para o Pedro e para a Aline também, que sempre estão aqui na escuta. Eles que são responsáveis pela pastelaria do Toim, lá na Feira de Frutas, sempre estão sintonizados com a gente aqui. Muito obrigada, viu? Um atendimento maravilhoso. O pastel também, gente. Eu acho que falta elogios para um pastel tão bom como o pastel do Toim. Muito obrigada, viu, Pedro? E Aline, um grande abraço para vocês. Agora 3 horas mais 15 minutos. Vamos com o shopping?

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1: Muito bem, estamos de volta. 3:30. 3:30. Olha só, muita gente chegando por aqui. Boa tarde, sou Maria Cassiano de São Domingos. E a comida que não pode faltar na minha mesa é a pamonha. A pamonha, o milho cozido, o munguzá. Ofereço todas as músicas para todos que estão na escuta, viu? Muito bom, muito bom. E olha só, viu? A Maria ainda falou o seguinte: mas de todas essas opções, a que eu mais prefiro então é a pamonha. Pois é, eu também, viu? Amo a pamonha. Olha só com a gente, boa tarde.
2: Boa tarde, Fernanda Lima. Oi. Oh, meu Deus, o mês mais nordestino de todos começou. Eita. E você já começou querendo saber o que é que não pode faltar,
1: sim,
2: né? Não pode faltar canjica, pamonha, queijo de coalho.
1: Eita.
2: E como você disse, o que podia faltar na sua mesa? Na minha pode faltar milho assado, viu? Sou muito fã de milho assado, não. Mas é isso, no mais, arrocha música nordestina aí pra gente, porque esse mês é todinho nosso.
1: Eita.
2: E parabenizar o Márcio Felipe, né? Que Deus abençoe, feliz aniversário pra ele.
1: Isso!
3: Ah, você entendi errado, é só pra escolher só um, é, então
1: ação.
3: É a pamonha, viu? Olha, Fernanda, eu morro de medo do povo que faz pamonha sumir do mapa, porque
1: Eita.
3: Eu não sei fazer. Tem que abrir um curso, viu? Pra gente aprender a fazer pamonha, porque, olha, é perigoso não é ficar sem pamonha, viu?
1: Eita, verdade, viu? Pamonha é muito bom, mas é, olha só, um beijo pra você, Alcione, mas aproveitando aí, né? Hoje é aniversário sim do Márcio Felipe, muitos anos de vida aqui pro nosso diretor, muitas bênçãos também, né? Muita saúde e muito dinheiro também no bolso, porque pensa no homem pirangueiro, é esse Márcio Felipe, mas a gente gosta dele apesar de tudo isso. Feliz aniversário, Márcio! Agora 3:31, 3:31.
4: Boa tarde, Fernanda Lima, que é ligado do São Cristóvão. Queria
1: sim.
4: pedir um pagozinho do grupo, do grupo Ferrugem, viu? O nome da música é interessante.
1: Eita!
4: Na minha opinião, o que não podia faltar na mesa, pra mim, é a pamonha. Gosto mais da pamonha do que a canjica.
1: Eu também.
4: Bolinho é bom, mas a pamonha com queijo e o cafezinho,
1: né? Eita,
4: o
1: cafezinho
4: não poderia faltar de jeito nenhum.
1: Cafezinho, eita, pamonha com cafezinho é tudo, tudo de bom.
5: Boa tarde, Fernando, todos os ouvintes. Aqui
1: linda.
5: É Simonete do Bela Vista.
1: Sim.
5: Sobre a inquieto que não pode faltar na mesa, na festa junina, é a pamonha.
1: A pamonha.
5: Gostaria de ouvir a música Raiz do Nordeste com Mastruz com Leite.
1: Certo.
5: Ofereço pra você e todos os ouvintes.
1: Muito bom, Sivonês. Vamos embora então com música boa, né? Você pediu, a gente toca. Olha só, mais mensagem chegando. Boa tarde.
6: Boa tarde, Fernandinha.
1: Oi.
6: Sandra Lima.
1: Sim, Sandra.
6: Do São Miguel. Gostaria hoje de escutar João Gomes com participação de Joelma.
1: Eita.
6: Uma musiquinha agitadinha, né? Pra ver se eu acordo aqui, que minha alma pensa que hoje é domingo, viu?
1: Eu acredito.
6: Eu tô aqui, uma guerra. Eu dizendo, é segunda e ela é domingo. tá naquele dia, viu?
1: Sim.
6: Tá dormindo na máquina. A musiquinha animadinha agita, né?
1: É.
6: Ô, Fernandinha, só tá enquete.
1: Conte.
6: Eu, não é que eu não goste, mas eu não sou muito fã de comida de milho, não. Mas assim, das três, a canjica, né, é uma delícia, com queijinho. Não pode faltar, não, a canjica, viu?
1: Sim.
6: Pé de moleque eu não gosto, não, um bolo que eu não curto. Cheirinho, Fernandinha.
1: Um beijo bem grande pra você, maravilhosa. Pois é, eu também não gosto, não, aí do pé de moleque, não. Por mim fica de fora, viu? Mas eu quero mandar um abraço aqui bem grande pra minha amiga Joseli, viu? Joseli Barbosa, que está nos ouvindo nesse momento. Joseli, um grande abraço, muito obrigada pela sua audiência. Sabe aquelas pessoas que a gente conhece que é super, super acolhedoras? Pronto, esse é o sinônimo aí da Joseli, viu? Sempre com a gente aqui na sintonia. Um beijão, minha linda. Agora 3:34. 3:34, vamos embora então? Vamos com o forró bom?

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1: Rádio Estação 4 e 2.
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1: Boa tarde, Fernanda.
2: Boa tarde.
1: Vamos dar uma olhada. Tudo bem, Rony?
2: Sim.
1: Sobre a enquete aí. Melhor é a canjiquinha, né? Canjiquinha com leite. Eita. É uma delícia.
2: Pensa como é bom. É. É gostoso também, né? Eu comeria, viu? Finalzinho de tarde. Eita, como é gostoso. Olha só, a Sivoneide, estou igualzinha aqui a Sandra Lima, viu? Achando que hoje é domingo e segunda-feira vai a preguiçosa. Eita, segunda-feira preguiçosa, pois é. Segundas e segundas, né? Eu tô de boa. Tem dia que eu também tô assim com essa preguiça, mas hoje eu tô até animada. Olha só, mais mensagem chegando.
3: Oi, Fernanda, boa tarde. Aqui é a Larissa daqui de São Domingos.
2: Sim,
3: e toca pra mim a música Flor de Flamboyant, de Caravela.
2: Eita, isso é bom.
3: E sobre a enquete, olha... Toda comida de milho é bem-vinda aqui na mesa da minha casa. Mas o que não pode faltar de jeito nenhum,
2: sim,
3: é uma pamonhazinha e por eita, cima uma nata. Eita, que delícia.
2: Sim. Que demais. Olha, minha gente, aproveitar então que a gente já tá aqui falando de comida, né? E hoje é segunda-feira. Ó, pra você que quer aí, justamente, colocar essa vontade. Porque eu fiquei com água na boca agora. Viu? Imagina aí uma pamonha. Uma pamonha quentinha com a nata. Então, ó, nata hoje. Uma nata boa, de qualidade e um preço bom na feira de fruta, viu? Hoje é dia de feira também. E aí eu quero mandar um abraço também para os feirantes. Muito obrigada pela audiência. Tem muita gente também que nos ouve aí na feira de fruta. Então, como é bom, né? Como é bom ter ouvintes, assim, diversos. Então, para você que tá buscando aí uma comidinha mais gostosa, uma janta diferente para começar a semana bem, então, ó, compra nata hoje lá na feira de fruta, né? Aproveita e compra o pamonha também pra gente já começar então esse mês nesse clima bom. Olha só, mais mensagem chegando.
4: Aqui é Carlos Vitor Lima Silva.
2: Oi, Carlos.
4: Bela Ficha.
2: Sim.
4: Nova Santa Cruz.
2: Uhum.
4: Queria escutar qualquer música com Matheus Coelho das Antigas.
2: Eita.
4: E a enquete sobre a enquete, eu gosto de pamonha, canjica e um rebanho de coisa sobre a enquete.
2: É, né?
4: Sobre a enquete, eu gosto de pamonha e canjica.
2: Sim. Quanto mais?
4: E um pezinho de moleque também, bom, eu queria participar do sorteio.
2: Sim.
4: Aqui é Carlos Luiz de Lima Silva, do Bela Vista, da Santa Cruz. Queria escutar uma música de Matheus Coelho, qualquer uma das antigas. Sou bem quietinho, eu gosto mais de um pamonhazinho com queijo e manteiguinha, é bom demais, né?
2: Eita, é bom, né? Uma manteiga de garrafa também daria muito certo. Só tem que ter cuidado aí na quantidade. Não pode exagerar muito, não. Olha só, o Vinícius. Oi, Vinícius, boa tarde.
5: Tato Feia, Kevin, toca uma música hoje de Mala Sem Alça, ofereço para todos os ouvintes, para você.
2: Ah, muito obrigada, viu? Toco sim, você pediu, a gente toca. Ó, vamos embora, minha gente, daqui a pouco então, ó, forrozinho ao vivo, viu? Aqui no Estação Forrozeira, pra você que gosta, tem muita gente aqui que curte aí o Estação Forrozeira, espera a tarde todinha pra chegar ao finalzinho aí e curtir aí, dançar um pouquinho em casa, né? Mas ó, vamos com cara véia?

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1: Muito bom, minha gente. 4 horas mais 54 minutos. 4h54. Olha só, muita participação. Olha só quem tá aqui com a gente. Boa tarde.
2: Boa tarde, Fernandinho.
1: Oi. Trabalho
2: agora, nossa família do... da estação.
1: Sim.
2: Tô aguardando. Estação Forró, Forró Estação, né?
1: Isso, Estação Forrozeira. Vamos.
2: Ele tá vindo aqui em Palmas Tocantins. Aqui não pode faltar aí na mesa da. Festa junina é canjica, né?
1: Canjica.
2: De maneira alguma. Canjica é sagrado.
1: Eita.
2: Alô, um abraço.
1: Um grande abraço, viu? Muito obrigada, Eri. Eri, pela sua audiência. Que bom ter você aqui com a gente, viu? Eri, que nos acompanha através aí do Rádio Net. Que coisa maravilhosa ter você aqui com a gente. Um grande abraço. Minha gente, olha só, 4 horas mais 54 minutos. Vamos então aqui para o nosso sorteio de hoje. Quem será que vai levar para casa então, hein? Esse kit maravilhoso lá da Sport Company. Vamos saber nesse momento. E olha só, minha gente, a pessoa então, a ganhadora aqui desse sorteio de hoje foi a Larissa Torres, viu? Larissa Torres, então aqui com o final do WhatsApp 3466, que coisa boa, parabéns, viu, Larissa? Muito obrigada pela sua audiência, que bom ter você aqui com a gente. Pessoal, vou ficando por aqui, eu não, o Alta Estação vai ficando por aqui, porque daqui a pouquinho vamos ter muito forró através aqui do nosso Estação Forrozeira. E claro, você pode nos acompanhar também ao vivo. Ó, você vai acessar então o nosso canal do YouTube, @ Rádio Estação 88,9, e você vai poder então acompanhar essa live de pertinho. Então aproveita, viu? Enquanto isso, a gente vai seguindo aqui o nosso musical. O Alta Estação vai ficando por aqui, mas a gente se encontra daqui a alguns minutos, daqui a alguns minutos então aqui no Alta Estação Forrozeira. Então, ó, vamos embora? Vamos finalizando então com Mastros com Leite, Coração Turista. Eita, como é bom!

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1: 5 horas. 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

0: meus forrozeiros, minhas forrozeiras. Começando agora então o nosso Estação Forrozeira, o melhor, o nosso ponto de encontro. E hoje então ainda mais especial, né? Dia 1º de junho, a gente já vem então abrindo as cortinas para o melhor mês. O melhor e maior mês também, não só questão do nome em si, mas também dessa cultura, né? Esse peso então que o mês de junho carrega, essa cultura. Esse mês mais gostoso, com um clima bom, esse clima de aconchego, esse clima mais frio também. E pra abrilhantar então o nosso programa de hoje, pois é, a gente já começa então com uma temporada diferente. E a partir de hoje, então, a gente já começa com convidados especiais, trazendo então muito forró, muito forrozinho bom, né? E aqui estamos então com o Dida Dinan, esse nosso conterrâneo, nossa terrinha, não só ele, como também acompanhado do Zabumbeiro Naná, o Sandro do Forró também aqui. Que bom ter vocês aqui com a gente. Sejam muito bem-vindos, né? O Estação Forrozeira, assim, é uma casa pra vocês, então sintam-se também à vontade. Então vamos embora. De antemão, boa tarde, Dida. Que bom receber você aqui, que satisfação.
1: Boa tarde, Fernanda. Boa tarde, Tiago. Boa tarde aos meninos aqui, meus amigos, parceiros de longas datas, Sandro do Brega. Isso é o Sandro do Brega, viu? Mas toca triângulo também, canta muito forró, não, na Zabumba. Primeiro, agradecer a Deus por mais um dia, por tudo, e agradecer a você pelo convite. Nada melhor do que começar o mês de junho, né, dia 1º,
0: sim,
1: um forrozinho pé de serra ao vivo para a gente mostrar a importância da música bem regional.
0: Muito bom, então vamos embora. Então vamos lá, vamos começando embora. Então com aquela música que não pode faltar de abertura.
1: Lua Gonzaga para você.
0: Pode passar. Ah, pode ser. Pode ser sim. Vamos fazer aqui essa modificação, ó. Quem sabe faz ao vivo, né? Então dá certo sim. Ó, ficou ótimo.
1: O retorno dessa letra é melhor, agora tá legal. Vamos embora. Lua Gonzaga para você.

0: Eita, que forrozinho animado. Como é bom, né? Acho que a gente sente... Por mais que a gente toque, né? Reproduz algumas músicas, mas ao vivo é muito bom. É muito bom. É impossível também não se empolgar justamente com a sanfona, com a zabumba, com o triângulo, né? E aí, Dida, conta aí pra gente. Você que já é um conterrâneo também, não só aqui de Santa Cruz Caparibe, mas também nessa área musical. Quais são suas referências?
1: Veja bem, a gente começa... comecei de longas datas, né? Você sabe que temos as nossas preferências. Então, eu sempre me identifiquei muito, o Sandro sabe, lá com o Jorge Altinho. Vou fazer Jorge Altinho também para vocês aqui, para os ouvintes. Mandar um abraço a todos. Né? E Gonzagão, que é o rei, é o começo de tudo, o começo do forró. Flávio José. Então, o que é bom, as coisas que eu acho que são boas para nossa, principalmente para nossa região, eu costumo tocar essas músicas, nem todas, né, mas a maioria.
0: E aí, qual é aquela música de Jorge de Altinho, né? O Príncipe do Baião, que não pode faltar no seu repertório.
1: Confidência, eu gosto muito, e uma música linda, que eu vou cantar aqui também. Linda, você é linda. Então, são músicas boas que a gente não pode deixar de tocar. Não pode tirar do repertório.
0: Sim. E aí, como é que você consegue, então, entender, né, toda essa modificação atual, principalmente com essa modernização, né? Onde muita gente faz essa crítica que o forró raiz tem se afastado, né, do centro. Então, quando fala de São João, quando esses conterrâneos, tipo Jorge Altinho, Santana, Flávio José, não estão tão presentes mais em festividades grandes.
1: Eu vejo assim, por conta mais dessa juventude, né? Começou esse tipo de música diferenciado do forró.
0: Sim.
1: Não faz muito tempo, não. Aí quem é jovem, claro que vai partir para esse lado. Mas a gente que tem conhecimento das coisas boas também não deixa cair. A gente tenta de todas as formas, né, Sandra? Para a gente manter esse regional, essas coisas boas. Eu não tenho nada contra a quem gosta, não, né, Fernando? Porque cada um gosta de um tipo de música. A gente vai gostar do que eles gostam também, mas pra mim, eu escuto qualquer tipo de música. Agora, pra gostar mesmo de verdade, só essas coisas da gente aqui, bem nordestino.
0: Muito bom, vamos lá.
1: Respeitando com os demais. Vamos embora.

0: meus aplausos, Thiago Manoel. Peraí, uma pausa para os aplausos. Eita, muito bom. Pois é, e aí conta pra gente, como foi que começou então tua trajetória musical, né? Você cantando nas festas, como foi?
1: Eu morava no sítio, sítio Carreira de Pedra, é município de Santa Cruz de Capibaribe.
0: Sim, próximo a Poço Fundo?
1: Próximo a Poço Fundo, aí o meu amigo Germano Marinheiro, ele tinha um trio de forró.
0: Sim.
1: Tocava em Tabocas.
0: Sim.
1: Aí foi morar lá e eu comecei a bater umas abumbinhas.
0: Você já sabia?
1: Não, assim, ensaiando, né?
0: Sim.
1: Pra ajudar ele.
0: Fingindo saber ali, né?
1: Ele disse, pega na sanfona. Aí eu peguei e comecei a dar uns tonzinhos e tal. Aí ele disse, eu vou te vender a sanfona com zabumba e tudo. Eu vou tocar mais não. Faz isso não, rapaz, vou. Aí não sei, disse, tu aprende. Aí levei a sanfona pra casa e comecei a tocar. Aí, em seguida, eu ia procurar umas aulas, né? Que até hoje eu nunca procurei aula, nunca fui no professor.
0: Sim.
1: Preciso até ir. E fui viajar, pintou uma oportunidade, viajar de cegonha, caminhão. E vou tocar daqui a pouco a minha música preferida, que é Caminhoneiro, né?
0: Sim.
1: Foram 12 anos de estrada. Mas quando voltava, pegava na sanfona e tava no sítio, montei um esquema de som, que naquele tempo não tinha energia.
0: Sim.
1: E eu comprei uns aparelhos que era ligado na bateria. Aí era sucesso, eu não parava não, todo sábado eu tocar. Porque tinha cara bom também, mas não tinha o som na bateria. Aí animava mais, né? Era novidade sempre. E fui, aí passei em algumas bandas dessa fondeira, aí montei uma banda para cantar, só cantando, com o Rubino Catanha, que toca muito, com o Naná do acordeão. Lá de São Domingos da Paraíba, toca muito bem. Zé Carlos já tocou comigo. Vários sanfoneiros, Edinho Calixto.
0: E aí, conta pra gente como foi esse início da experiência com a sanfona. Porque assim, ano passado, né, eu ainda inventei de pegar na sanfona, mas eita, negócio pesado. E aí, além disso também, como foi pra você esse processo de aprender? Já que naquela época não tinha uma tecnologia tão avançada como temos na atualidade, de olhar um videoaula e tudo mais. Então, qual seria esse segredo, né, pra aprender a tocar esse instrumento que tem tanta informação?
1: Pois é, hoje tá bem mais fácil por conta da internet, né? Você...
0: Sim.
1: Procura, até os professores, tem gente que dá aula de casa, né?
0: Sim.
1: E os meninos são muito ligados, esses jogos estão tocando muito aí. Isso é bom, ajuda. Mas naquele tempo, quando eu morava no sítio, tinha nada. Então a gente tem que procurar fazer do seu jeito e tal. Eu sei que eu não sou um bom sanfoneiro, mas quando eu vou tocar também uma festa maior, eu levo o Naná, né? Que ele é meu sanfoneiro da banda. É que ele trabalha e não pôde vir pra cá hoje.
0: Sim.
1: Aí quando é um negócio mais devagar, assim, que não exija muito, né? Com mais tempo. Mas tem um repertório bom. Tem 60 músicas que eu canto, dá pra tocar.
0: Eita.
1: Em qualquer lugar e toco, né?
0: E aí?
1: Aí eu fico me virando por mim mesmo.
0: Sim.
1: Pra não deixar a peteca cair. E os meninos gostam de tocar também.
0: Sim, ajuda,
1: aí,
0: né?
1: Sinto falta. Mas eu agradeço muito aos dois aí, outros que Vava, Robinho, que me ajuda também. E a gente faz a festa, onde chega.
0: E aí, Dida Dinam, você ressalta nessa sua vivência, na experiência enquanto caminhoneiro, são muitos quilômetros longe de casa, a saudade aperta e tudo mais, longe da família, né? Longe daquele aconchego que é a nossa casa. E aí, bate sim uma solidão, de certa forma. E nesse momento ali, acredito que o rádio seja a companhia. A companhia ali de viagem. E aí, como é pra você, né, relembrar essa vivência enquanto caminhoneiro e o rádio ali, nessa ligação que a música traz, que traz lembrança, que traz uma saudade também?
1: Você sabe que o rádio, eu acho que é o ponto principal na estrada, porque você tem aqueles programas, como vocês fazem aqui, né?
0: Sim.
1: Programas maravilhosos. E a gente liga, acompanha. Eu fui de carona com meu motorista, tá com uns 15 dias aí. E ele usa muito rádio, gostei. Também aqueles pendrive de música.
0: Sim.
1: Mas no meu tempo era daqueles toca-fita que botava a fita assim, sei lá, não era.
2: Era
1: assim. Era no meio, não.
0: Quem
1: era.
0: Quem lembra desse toca-fita?
1: É. Aí foi onde eu ouvi a música Caminhoneiro lá em Fortaleza e eu achei muito bonita. Aí eu trouxe para meu repertório e hoje aqui na região quase todo mundo toca, né? No, bota no repertório, porque realmente a música é boa mesmo. Eu vou fazer daqui a pouco.
0: Fique à vontade, vamos embora?
1: Vamos!

0: muito aqui, maravilha, nesse momento.
1: Deixa eu dar, deixa um abraço aqui para Márcio Felipe, meu amigo.
0: Sim.
1: Que fica lá nos camarins aí. Valeu.
0: Pois é, muita gente nos acompanhando, olha só, Avance aqui Digital, a Adriana Souza também, muito obrigada pela audiência. Nesse momento, nesse momento a gente vai para um bloco de apoios culturais, não é isso, Tiago? Bloco de apoio cultural e voltamos então em instantes. Olha só, tem mensagens aqui? Olha só, minha gente. Boa tarde, olha eu aqui de novo, grande Dida Dinã. Mãe é fã dele, viu? Sempre me fala que ele e Toinho Catanha são os dois melhores cantores de forró aqui de nossa cidade. O nome dela é Luzia de Louro, lá do Olho d'Água. Por favor, abraço, peça pra ela mandar um abraço aí pra ela, né? Me fala aqui, né? Quando é que ele manda, justamente... Você manda um abraço aí pra ela, justamente pra gente gravar
1: aqui? Luzia?
0: Dona Luzia.
1: Um abraço, Dona Luzia, que Jesus te abençoe sempre. E sua família também.
0: Dona Luzia,
1: um abraço
0: do Toninho
1: Catanha, já que ele...
0: Sim.
1: Toninho tá ligado também.
0: Coisa boa.
1: É, eu disse a ele que vinha pra cá. Paulinho, lá da Vig Têxtil, lá perto do Bradesco. Sanfoneiro também, tá ligado. Um abraço a todos os forrozeiros, não é isso, da região.
0: Vamos embora, então. Vamos embora pro intervalo e voltamos em instantes. Não sai daí.
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2: Estamos de volta, agora nesse momento são 5 horas mais 43 minutos para você que está nos acompanhando através do nosso canal do YouTube. Seja muito bem-vinda, muito bem-vindo, que bom ter você aqui com a gente. Pois é, só muda um pouquinho, né, o nosso estilo, que agora vai ser ao vivo, viu? Começando então de hoje, dia 1º de junho, a gente começa com participações ao vivo de cantores conterrâneos aqui da nossa terrinha, Santa Cruz de Capibaribe. E claro que você pode participar também, você pode mandar mensagem através do nosso WhatsApp, que é o 987855087. Você pode nos acompanhar também através do nosso canal do YouTube, que é Rádio Estação 88,9. Estamos ao vivo. E é claro que você pode estar interagindo. A partir de hoje, a gente já começa e se esquenta, né? O São João tá chegando, o São João da Moda desse ano 2026. E é claro que você vai poder acompanhar tudo em primeira mão através do nosso canal do YouTube. Então, ó, começa a seguir agora mesmo. Segue o nosso Instagram também. E aproveita essa oportunidade de você ficar pertinho, de você curtir então esse esquenta maravilhoso, essa sanfoninha tocando, essa bumba, o triângulo, essa junção que faz aí a gente se remexer, né? E pra você que tá em casa, que não sabe dançar, você pode se balançar também. O importante é não ficar parada, é. O importante é não ficar parada aqui, viu? Não vale. Mas aí, dando continuidade, estamos recebendo aqui o Dita Dinan e toda a sua bandinha maravilhosa. Aqui o Naná, o Sandro também, que bom ter vocês aqui com a gente. E aí, Dida, conta aí pra gente com relação ao repertório. Olha, eu acredito que montar um repertório deve ser algo um pouco difícil. Mas aí, conta pra gente como é essa preparação. Você escolhe ali as músicas mais animadas, mais românticas, como é?
3: Fernanda, eu sempre participo de festa até hoje, né?
2: Sim.
3: E eu vejo aquelas músicas que faz mais sucesso, que a turma gosta mais, então...
2: Sim.
3: Aí eu vou por esse lado aí. Mas também tem as que eu gosto. Porque ninguém, como falei aqui no começo, gosta de todos os repertórios, todas as músicas, né? Então você tem que tocar para você e também para o público, né? Principalmente o público, que tem lugar que paga para dançar. Então é por aí que a gente. Mas, por exemplo, às vezes eu participo muito de festa da igreja.
2: Sim.
3: Aí lá exige mais música, umas músicas de qualidade, né? Como eu também não toco música que muita gente toca, nada contra, mas acho que para mim não cai bem. E também depende do local.
2: Sim.
3: São várias colocações que o forró deixa pra gente discutir.
2: Sim.
3: Isso é muito bom.
2: E aí, Dida, com relação a toda essa sua trajetória musical, canta aí pra gente, qual é aquela música que quando você toca, quando você canta, faz você se arrepiar e pensar, nossa, se sentir ainda mais pertencente?
3: Pra se arrepiar é uma coisa. Quando eu disse caminhoneiro, é pela minha vida na estrada, né? Aí dá muita saudade de casa. Santa Cruz, até às vezes eu discuto, Sandro, esse assunto, que muita gente mora lá fora e diz, não, eu gosto mais daqui. Eu não acredito. Eu não acredito, porque quando a gente passa dessa ponte para viajar, principalmente o caminhoneiro, ele, para ir em São Paulo voltar, quase 3 mil quilômetros, é tempo. A pessoa sai assim, desanimado, mas também quando carrega para vir para casa, ele vem numa vontade de chegar muito grande, entendeu? Aí eu vou animar o programa e aos ouvintes em casa tocar um arrasta-pezinho que eu gosto também, bem animado. Depois eu canto a minha que você disse que talvez seja a preferida, mas são várias.
2: São várias.
3: Vamos lá?
2: Vamos!

0: Eita, que coisa boa! Eita, muito bom, muito bom. Agora são 5 horas mais 52 minutos. Passa tão rápido, né? É. E aí, então a gente.
1: Mas já.
2: Limpando mato, tu passa.
0: É, verdade. Se tivesse alguém limpando mato e arrancando toco, não passava tão rápido, né? Mas aí, Dida, vamos pra nossa saideira? Qual é aquela música, então? Pra gente finalizar a Estação Forrozeira, você pode fazer suas considerações finais. Minha tema, mais uma vez, agradecendo a você e toda a sua banda pela presença. Que bom ter vocês aqui com a gente. Obrigado. Sejam muito bem-vindos em outra oportunidade também. Quando quiserem, né? A casa está aberta pra vocês.
1: Eu quero te agradecer pelo convite, porque eu gosto muito desses momentos assim, de tocar, de cantar. Não vou negar de mim mesmo. Te desejar muito sucesso. Você é jovem, é talentosa, merece.
0: Obrigada.
1: Agradecer também aos meninos aqui da Rádio Tiago. Desejar também um bom trabalho. A Márcio Felipe, a Alan César, que é meu amigo. Deixar um abraço a todos os ouvintes e desejar um feliz São João para todo mundo. Vamos fazer a saideira. Quando for hora de parar, você faz um sinal aí. A gente demora, mas quando começa não tem hora
0: pra terminar, né? Um abraço aqui
1: essa
0: pra Silvana.
1: Eu acho muito bonita, de Jorge Altinho. Eu tô tentando fazer ela.
0: Eita, sou fãzaça também.
1: Você disse que é uma música que mexe muito com a gente. Vou tocar pra mim e pra todos os ouvintes. E pra vocês também.

0: Paulo, estação forrozeira é assim, minha gente. Palmas, eu quero mandar um abraço aqui pra Adriana também da Rua do Arame. Adriana que pediu aqui uma música, mas não vai dar tempo mais de tocar. Mas a Adriana relembrou aí o tempo da política, viu? Pois é, o tempo dos comícios, eita. Mas só finalizando, bom, né? Eita. Como era pra você, então, obrigado, conciliar amiga. Esses dois, o comício e o forró? E aí, a música em si?
1: Tem que procurar dividir, né, as coisas, o tempo. Você sabe, Santa Cruz é uma cidade muito... Assim, politicamente falando, complicado, né? Às vezes, se eu toco forró, alguém não me chama porque eu sou adversário, entendeu?
0: Sim.
1: Aí existe
0: essa coisa. Isso atrapalhou você?
1: É, alguns momentos sim, mas eu levo na esportiva. Sim. Não tenho raiva de ninguém, não. Sempre procurei arrumar uma saída para tudo isso.
0: Muito bom, muito bom. Muito obrigada, Dida, mais obrigado. Uma vez. Obrigada a toda essa turma maravilhosa. É isso, pessoal. O nosso Estação Forrozeira de hoje, então, vai finalizando. Mas, Dida, muito obrigada pela sua audiência. A todo o pessoal que estava aqui nos acompanhando através do nosso canal do YouTube.
1: Um abraço a todos que
0: estavam queridos.
1: Acompanhando através das redes sociais, né?
0: Isso.
1: As rádios. Obrigado mesmo, coração. Feliz São João.
0: Feliz São João, né? A gente já começa então esse Esquenta a partir de hoje. E amanhã tem mais. Amanhã nesse mesmo horário. Iniciando então às 5 horas da tarde. Mas lembra também que a gente tem uma autoestação, viu? Começando de 1h30 da tarde até às 5. E aí das 5 até às 6. A gente tá finalizando então, né? O finalzinho do dia aí com um forrozinho bom. Forró ao vivo. Então olha só, amanhã tem mais. E amanhã teremos então o nosso querido Pezão do grupo Decentes do Forró. Então vamos embora? Até amanhã, viu? Conto com você.
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3: Estação 7:04.
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0: noite a todos e a todas. Mais uma Hora da Força, mais um programa que fala sobre gestão, negócios, empreendedorismo. Mais uma segunda-feira aqui na Radiação. Boa noite a você que está nos acompanhando pela 88.9. Você que está nos acompanhando aqui também pela Força Consultoria e também pelo YouTube da Radiação. Muito boa noite. Hoje eu fui abandonado de novo, Thiago, por Laura, minha mini social media, disse que está de férias, não vem trabalhar, mas quer ganhar o salário dela, né? Ela não é boba. Boa noite, Thiago. E hoje, pessoal, estou muito feliz porque eu trago aqui uma grande amiga, certo, que o Senac me deu. É uma pessoa que tem um conteúdo bacana, que tem mais de 25 anos de trabalho, de consultorias, na parte de liderança, de gestão de pessoas, uma pessoa realmente que faz a diferença onde quer que passe, né? Deixa eu trazer aqui a forma formal dela, de apresentá-la. Vilani Batista, psicóloga, coach, consultora organizacional e do trabalho, né? Tem 25 anos de experiência, mais de 25 anos de experiência, né? Transformando ambientes corporativos, desenvolvendo liderança de alta performance. Tem uma sólida trajetória no desenvolvimento, né, de ambientes de trabalho seguros, saudáveis, produtivos, e atua há mais de 2 décadas, né, como eu falei, né, na transformação de cultura, fortalecimento de liderança, promoção e bem-estar corporativo, certo? Deixa eu mandar um alô aqui para uma galera que está aqui conosco já na live. Marta, lá do Senac, está aqui conosco. Marta, saudade, Marta, de viajar contigo, Marta. O Edson, a Tânia, minha tia, Diego. E deixa eu dizer já aqui também, feliz aniversário para minha irmã que está aqui na live, Camila. Está completando idade nova hoje, feliz aniversário. Nem vi ela hoje, mas daqui a pouquinho eu estou indo lá comer um cachorro quente e um bolinho. Minha esposa está aqui também, boa noite. Eu falo hoje com a Vilani Batista. E hoje vamos falar sobre um tema muito interessante, importante e está muito em alta, que é a NR1, né? Saúde e Segurança no Trabalho. Ela veio lá de Recife só para participar do programa. Eu fico muito feliz mesmo de você estar aqui conosco no meu programa, na Hora da Força. Seja bem-vinda, minha amiga.
1: Eu que agradeço o convite e a oportunidade. Oportunidade para mim e para os empresários da região, porque isso, o tema que a gente vai debater hoje, embora existe uma sensação de que é uma burocracia, uhum, lá vem mais uma coisa para o empresário, mas a gente tem que entender que é oportunidade, né?
0: Exato.
1: Quero agradecer a grande apresentação que você fez, me valorizando tanto, nem eu sabia que era tão maravilhosa. Muito obrigada, mas assim, realmente isso tem sido minha missão, desenvolver pessoas, desenvolver empresas. Eu estou num novo momento empresarial e minha nova marca é 100% gente.
0: Super.
1: Tem um grande pensador da atualidade que diz: se 100% do seu cliente é

0: pessoas estão adoecendo. Isso. Então, o que a gente está trazendo hoje aqui é a oportunidade para as empresas entenderem que investir nas pessoas é uma grande oportunidade para obter resultado.
1: Isso aí. E tem uma frase bacana que eu trouxe aqui, que é o seguinte: cuidar da saúde e da segurança no trabalho não é custo, é investimento inteligente. E quando a mente adoece, a produtividade também entra em risco. Antes de começar suas falas, eu quero trazer alguns dados aqui falando sobre pessoas, mas se tratando de empresários, a gente tem aí uma audiência bacana, principalmente posteriormente pelo YouTube. O pessoal assiste muito posteriormente pelo YouTube, então já tem gente aqui conosco também no YouTube. Então, boa noite também a vocês que estão aqui com a gente no YouTube. Façam perguntas, tá aberto aí a vocês, tá bom? Alguns dados importantes falando sobre saúde e segurança no trabalho. Mais de 612 mil acidentes de trabalho foram registrados em 2023. O Brasil está entre os 4 países com mais acidentes de trabalho. Transtornos mentais são a terceira principal causa de afastamento do trabalho. Uma em cada 5 empresas investe de forma contínua em saúde mental e no ambiente de trabalho, né? Então, são dados como esses, alarmantes, que fazem com que as pessoas precisam se preocupar, né? Um dos recursos importantes de uma demanda muito importante que tem nas empresas são as pessoas, independente de estarem surgindo aí tecnologias, inteligência artificial, mas as pessoas são quem trazem os resultados, as pessoas que estão por trás de tudo que operaciona uma empresa. Então, basicamente é isso. Mas, começando a falar com você, Vilani, o que seria essa NR1, né? O que é a NR1?
0: Não é novidade nenhuma. A NR1 é desde 1978, quando passou a ter essa preocupação com a saúde ocupacional. O que é novo é a atualização, é a nova portaria que inclui uma nova redação, aonde o que antes se preocupava com riscos de acidentes, como você falou, riscos químicos, riscos de sons, riscos de altura, tudo isso tem atividades que envolvem determinados riscos. Então, o que antes era uma preocupação e aí passou a ser uma obrigatoriedade, então a NR1, ela é a base, ela é a mãe da NR9 e também da NR17, que é o famoso PPRA e PCMSO, uhum, que é voltado para a saúde ocupacional. O que é que há de novo? Essa atualização é exatamente contemplando a saúde mental. Agora, é muito importante que entenda que é saúde mental decorrente da ocupação. Da ocupação. Tá? Então a gente vai aprofundar também sobre isso. Porque eu encontro muito empresário, e o empresário faz: a menina chegou chorando, faz uma semana que essa menina chora porque brigou com o namorado. Isso não é saúde ocupacional. Ela trouxe para dentro do trabalho um problema que ela está passando e é humano e ninguém vai fazer nenhum tipo de julgamento sobre isso.
1: Popularmente falando, são os mimimis, às vezes, né? Isso aí é um dos pontos. Eu sei porque a gente trabalha com inúmeras empresas, especial consultoria, a gente sabe muito dessas demandas que realmente não tem nada a ver com saúde.
0: Não, né? Tem.
1: Não tem nada a ver.
0: Agora, embora eu tenha trabalhado com empresas que, pelo vínculo que tem, eu estou atendendo um grupo muito bom aí em Caruaru, e pelo vínculo que tem, eles estão começando a se preocupar. Eu estou fazendo atendimentos com algumas pessoas da equipe por conta de questões, sim, pessoais, mas essa pessoa está prestando um acolhimento. E como eu estou fazendo uma assessoria geral, ela diz: Vilani, você pode fazer. E como eu tenho um vínculo muito bom, eu estou fazendo um acompanhamento com algumas pessoas mas isso não é da NR1, é generosidade mesmo do coração da empresa. Tá?
1: Então, hoje ganha força, no caso, muito mais pela questão do transtorno mental, que está muito em alta, né? Mas é importante salientar e é importante saber dividir, né? O que é, né? Aqui a gente vê que dentro dessa demanda é o que é relacionado a questões físicas, ocupacionais, ergonômicas, psicossociais.
0: Aí, psicossocial vem de ergonômico. Certo. Qual era a redação anterior que eu vou lhe dizer para cá? Uhum. E antes, eles faziam muito preocupadas, assim, essa coisa, risco de altura. Lugares barulhentos. Toda fábrica tem muito barulho. Tanto é que quando a gente vai visitar uma fábrica, a gente tem que usar os EPIs daquela fábrica. Risco químico. Ocupações que envolvem risco

0: químico. E tanto é que algumas atividades, por exemplo, eles fazem aquelas famosas brigadas para poder as pessoas ficarem muito atentas a determinados riscos, porque eu não sei se você sabe, o acidente muitas vezes decorre da displicência. A pessoa já está tão acostumada com aquilo que esquece que aquilo pode ser um risco e um perigo para a vida dele. A nova redação, o que é que há de novo? É exatamente essa coisa da saúde mental. Quantas pessoas estão com burnout, né? Uhum. Que aí parece que é mimimi. Doenças silenciosas, doenças silenciosas que às vezes tem o absenteísmo, que é a ausência do trabalhador por conta de qualquer tipo de necessidade de doença, mas tem um sintoma hoje que pode levar até ao burnout, que é o que a gente chama de presenteísmo. Ele está, mas ele não rende. E aí, a comparação, eu estou comparando o meu colaborador com ele mesmo. Ele antes tinha uma entrega e hoje eu estou vendo ele decair. Então, eu vou tentar identificar o que é que está acontecendo com essa pessoa. Entendi. Às vezes, é alguma coisa que é da saúde mental daquela pessoa. Então, a empresa tem que estar mapeando tudo isso. Existem instrumentos, a gente vai aprofundar sobre tudo isso, mas a empresa tem que estar realmente preocupada com a saúde mental. Porque não é como uma doença, às vezes a pessoa hoje em dia faz uma cirurgia, eu fiz de vesícula, 2 dias depois eu já estava trabalhando normalmente, mas doença mental não tem prazo. Isso. Qual é o momento que essa pessoa vai elaborar um conflito interno que ela estava vivendo? Exato. Então, e aí tem que identificar o que é que na empresa pode estar acontecendo, pode vir fatores de fora, sim, ser analisados, porque é que essa pessoa tem a famosa TPM, a famosa enxaqueca, que é incapacitante. Então, quando a empresa tem, digamos, um departamento de medicina, ela tem que ir olhando a estatística, quantas vezes um determinado colaborador retira um comprimido para enxaqueca.
1: Certo.
0: Então, tá vendo que isso aqui é uma coisa crônica. Aí, tem que mapear de onde vem isso. De onde vem isso? Porque é o que atrapalha a produtividade. Tem doenças que são incapacitantes, mas tem doenças que impactam a produtividade no dia a dia.
1: Verdade.
0: E aí, como colaborador, como empresário já conhece aquela pessoa, já conhece o rendimento dela, já conhece a entrega dela, aí vê que a pessoa está começando a decair, o que é que está acontecendo com essa pessoa? Então tem que ter instrumentos para mapear. Claro que tem que ter a famosa escuta. Nada é mais acolhedor do que a palavra, o acolhimento. Eu tenho uma grande amiga empresária, que hoje eu já é cliente, mas eu já chamo de amiga, que ela viu a funcionária dela tão mal que ela foi para o concílio da igreja dela e disse: você vai para essa imersão comigo. E a menina voltou renovada. E foi pura generosidade mesmo dela. Eu disse: você vai ter que ver isso. E aí ela agora está também tendo um atendimento comigo, mas assim, atenta à minha funcionária boa, que entregava tanto, e hoje ela está quase, é o famoso presenteísmo. Eu estou aqui, mas não estou rendendo o que eu deveria render.
1: Deixa eu mandar um alô aqui para o pessoal que está conosco aqui na live: a Sandra, o Henrique, consultor lá de Petrolina, o Estúdio Singular aqui também conosco. Obrigado aí pela audiência. Como você falou, é muito importante fazer o mapeamento. Nós estávamos conversando um pouquinho antes, né, de vir para cá, e você disse: não é colocar um psicólogo na conversa e fazer terapia com todo mundo, isso não vai sanar nenhum problema, né? De fato, é muito importante a escuta, mas está muito linkado a isso hoje em dia. Quando a gente fala de NR1, o pessoal está muito pensando que é basicamente ter que colocar um psicólogo dentro da empresa, que vai escutar a pessoa reclamando dos chefes, porque cobraram, e que eu estou brigado com meu marido, com a minha mulher, e não é assim, né? Não é isso.
0: E muito embora, isso repercute no clima organizacional.
1: Isso.
0: Então, por que tem que usar os instrumentos? Para entender até que ponto a pressão, metas inalcançáveis, isso, toxicidade de lideranças.
1: Exato.
0: Até que ponto isso não está impactando no desempenho dessa equipe.
1: Isso.
0: Se a empresa fez uma seleção, considerou o currículo daquela pessoa, a experiência, recomendações, selecionou certo, botou na cadeira certa, e essa pessoa começa daqui a pouco dar sinais de algum tipo ou de não rendimento ou de adoecimento mesmo, o choro fácil.
1: Isso.
0: Eu, uma amiga outro dia estava dizendo, toda hora eu estou vendo a menina chorando aqui dentro da empresa. Atenção, porque eu tive burnout quando não era nem moda. Tá? Eu tive burnout quando não era nem
1: moda. Eu acho que eu já tive todo burnout, mas nunca parei.
0: Teve não. Você não teve. Não, né? Porque, Carlos, é algo paralisante, assim. É você Imagina. Olhar para o seu computador e você é muito multitarefa, que eu lhe conheço. Você é um polvo, tem vários braços, você é muito dinâmico. Mas burnout não é assim, um cansaço, não é... Uhum. O burnout é algo que lhe paralisa.
1: Não é o estresse normal que a gente tem, né?
0: É você pedir a Deus para chegar o dia de você sair daquele lugar. De você ser demitida.
1: Isso eu nunca tive mesmo, não.
0: Entendeu? De você pedir para... E eu vou dizer uma coisa. Eu fui demitida do meu último emprego e eu, no outro dia, eu fui de cabelinho molhado, de chinela havaiana, vestido longo. Pense numa mulher feliz, porque tinha sido demitida, tá? Então, realmente, eu tinha uma missão ali, eu cumpri, fecha-se o ciclo, mas burnout é realmente algo paralisante. Você olha pro computador e fica, o que é que eu vou fazer? Oh, você perde totalmente o foco.
1: Tem um pessoal aqui interagindo conosco no YouTube também, a Ludmila Nóbrega.
0: Minha filha, médica, viu?
1: Isso aí,
0: médica.
1: Ela tá falando aqui, sou médica e atuo na medicina do trabalho. Sim. E vejo diariamente colaboradores nas diversas empresas com queixas relacionadas à saúde mental.
0: Sim.
1: Então, realmente, existe muito, de fato, também, essa questão, né? Tem empregos que realmente tomam o nosso gás, tomam o gás das pessoas, que trazem realmente metas inatingíveis, com pessoas que não sabem fazer gestão
0: pressão.
1: De pessoas, que trabalham com a pressão extremamente tóxica, realmente, e violenta, né?
0: Uhum.
1: Violenta. E isso aí impacta totalmente na saúde das pessoas. Tem uma amiga que é a Dilza, lá de Caruaru, consultora também, que ela dizia o seguinte, como eu trato o meu colaborador, aquela pessoa que está abaixo de mim, na hierarquia, tem o mesmo impacto que um cônjuge. Então, como eu trato a pessoa de forma negativa, é um impacto que da briga que você tem com sua esposa, com seu marido, né?
0: E por isso que a empatia hoje em dia é o segredo de qualquer relação, né?
1: Isso.
0: Você ter empatia, você olhar o ser humano com um interesse genuíno por aquela pessoa. E assim, não considerar o que você disse lá no início, não considerar mimimi. Uhum. Porque o sofrimento é subjetivo. Aquilo que é absolutamente suportável para um. Aliás, tem gente que é autodesafiado. Chega no dia 20, não bateu a meta, a pessoa parece que botaram um foguete
1: Isso.
0: no pé dele e ele dá uma disparada. Então, assim, tem gente que é muito automotivado pelo desafio. Mas tem gente que quando chega o dia 20, que não cumpriu, ele começa e vai embora. Entendeu? Então, assim, é subjetivo.
1: É subjetivo.
0: Agora, é a liderança estar atenta. Então, ter uma escuta genuína.
1: Isso.
0: Pode até pedir alguma informação de um amigo psicólogo, como essa minha cliente, ela disse, olha, você está dando uma consultoria, mas eu vou querer que você olhe de perto esses meus colaboradores, que eu estou preocupada.
1: Ô, Vilani, quem está incluído? Que tipo de empresa? Toda empresa está incluída? E quais são os pilares? O que é que tem que fazer?
0: Toda empresa está incluída, inclusive as MEs, inclusive as EPPs, até o MEI. Qual é a diferença específica para o MEI? Para o MEI. Ele vai ser isento do PGR, se eu não me engano, do Programa de Gerenciamento de Risco, até porque a ocupação é única, depende da natureza do negócio, mas o MEI vai ser dispensado disso. Mas precisa fazer, entrar, porque isso hoje em dia vai ser um sistema, é uma plataforma. O que antigamente eram alguns inventários que geravam alguns relatórios, hoje em dia a própria empresa vai ter que inserir informações na plataforma de acompanhamento, de forma que empresas que já se adiantaram, porque isso está em vigor desde maio do ano passado e tem um tempo aí para as empresas se enquadrar.
1: Adaptar, né?
0: Tem empresas que já foram na frente, as multinacionais, que já zeraram, assim, em termos de mapeamento e estão monitorando, porque não só é mapear os instrumentos que você perguntou, desculpe. Primeiro, tudo começa com diagnóstico, né? Então, tem vários os inventários, a empresa não só precisa mapear, mas precisa dar conta de um plano de ação. Hoje em dia, quando vier uma auditoria, ele vai querer saber, tá, você tem todos esses riscos, parabéns, mapeou. E como é que mapeia? Perguntando ao colaborador, cada um é que sabe da sua função.
1: Isso.
0: Cada um é que sabe da sua função. Então, vai mapeando, vai perguntando ao médico de do trabalho ou alguma empresa assessora que trabalha com isso, ou que minha filha acabou de mencionar, ela trabalha com isso realmente. Então, assim, é perguntar as incidências, as estatísticas. Então, hoje em dia, isso vai virar um banco de dados, um grande sistema, uma grande plataforma, onde as empresas têm que estar inserindo no cotidiano, no seu dia a dia, essas informações. Agora, não só mapear, como era antes, PCM, SO, PPRA, o PPRA hoje em dia faz parte da PGR, que é o Programa de Gerenciamento de Risco, e a palavra gerenciamento já está dizendo como é que você gerencia. Então, tem que ter um plano de ação. Como é que eu vou prevenir, tratar e mitigar determinados riscos?
1: Deixa eu dar um alô aqui para Alan César, está aqui conosco na live.
0: Abraço, Mirelle, meu também.
1: Mirelle Domingos, o Gabriel Lucena também. A Eliane está aqui no YouTube dizendo o seguinte: tema muito relevante que precisa entrar em pauta e ser levado para dentro das empresas com seriedade necessária. Vilanice posicionando brilhantemente. Alan está dizendo aqui: hoje o programa está excelente, Vilani é uma referência, o tema é super importante. Obrigado aí, Alan. Falar em Alan, deixa eu falar em alto planos. 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Então é isso. Quando eu me colocar, né, me atender essa necessidade, esses requisitos, que impacto isso traz para a minha empresa?
0: Primeiro, maior produtividade. Depois, conscientização de todos, não apenas da alta direção, mas do próprio colaborador, porque ele é quem vai transmitir as informações, ele vai perceber que a empresa está prestando atenção, né? Existe uma preocupação sobre isso, e isso vai repercutir diretamente na produtividade. E o maior benefício de todos é que está enquadrada nessa nova lei, que é lei. Então, ele está enquadrado, está regulamentado, não está vulnerável sobre isso, e com isso ele está. Inclusive, algumas empresas hoje em dia, quando colocam os seus anúncios, eles já colocam que estão implementando a NR1 na empresa. Se o colaborador for bem informado, ele vai saber que existe essa preocupação. Então, isso pode ser um atrativo para o colaborador de querer trabalhar naquela empresa. Aquele famoso anuário que tinha antigamente, que é melhores empresas para se trabalhar. Essa empresa começa a ser a empresabilidade dela vai ser evidenciada.
1: Deixa eu trazer uma pergunta aqui de uma pessoa que está nos acompanhando. É algo relacionado à gestão de pessoas, né? Mas diz muito sobre o tema, mas vamos lá. O que fazer quando temos um colaborador que veste a camisa, leva a empresa e os demais veem ele como privilegiado? E aí acaba a pessoa que é motivada impacta os outros que não estão se motivando, achando que ele está sendo privilegiado porque ele traz isso, veste a camisa.
0: É o cara que se acha, né? A percepção de quem não rende e não entrega é de que o outro está se achando.
1: Isso.
0: Veja, eu acho que a grande sacada aí é o RH olhar por que esse aqui é tão motivado e por que esses aqui estão assim, porque isso é totalmente comportamental.
1: Isso.
0: Então, isso é cultura organizacional e isso eu digo muito, é da fidelidade. Feedback é feito de futebol. Na hora da falta, ele para o jogo e vamos conversar. Vamos resolver o problema. Não é esperar para uma reunião, não é mandar feito. Antigamente mandava no colégio, mandava a criança para a diretoria. Não é dizer vá para o RH, o líder tem a obrigação de chamar e dar o feedback. Feedback é comportamental, é você focar no que a pessoa, se está vendo um motim de pessoas, olhando um que está fazendo uma boa entrega e ainda por cima tratando esse de forma pejorativa, está tendo aí um sintoma sintoma grave de cultura organizacional. Como que esse comportamento positivo pode impactar ou, digamos, contaminar positivamente esse outro grupo? Tá vendo aí, tem que ter um treinamento comportamental e, antes até disso, um feedback. Para poder entender a razão desse motim. Eu tô com um caso parecido agora recentemente. Muito parecido. Quando você falou, deu vontade de rir. Porque tá acontecendo isso mesmo.
1: Acontece muito, né?
0: É.
1: Falando aí no impacto, né? Quando as empresas implantarem, se adequarem, né? Eu trouxe aqui alguns pontos que eu queria entender de você, né? Como isso impacta realmente. Maior conscientização. Então, quando a empresa aderir, eles vão ter maior conscientização, né? Uhum. Como é que isso acontece?
0: E primeiro é a famosa sensibilização. Quando uma consultoria for trabalhar, primeiro, se a empresa já faz esses mapeamentos que ele já vem fazendo pela NR 9 a 17, agora que está implementando a NR 1, que vem com essa nova redação contemplando, entra um psicólogo, porque o psicólogo é que sabe trabalhar essas informações e esses indicadores. A programação, o PGR hoje em dia tem que incluir realmente o psicólogo, mas essa conscientização vem no primeiro momento de uma sensibilização, mostrando o que isso é uma oportunidade.
1: E o psicólogo trabalha isso de forma sem envolvimento íntimo, né? Ali não tem...
0: Não, inicialmente ele é um técnico. É. Ele vai ser parte daquela equipe, é uma equipe interdisciplinar. Ele vai se aproximar do colaborador, mas ainda para não é um tratamento.
1: Uhum.
0: Lembrando que, inclusive a conscientização é de todos, o colaborador tem que saber naquele momento que ele está ali para relatar alguma coisa que ele tem de determinados sintomas que poderá. E o psicólogo vai fazer perguntas. Existem protocolos. Que bom que existem já protocolos e já existem inventários validados cientificamente. Aí vai fazer perguntas mesmo no dia a dia. Com que incidência isso acontece? Quando ele precisa se afastar, quantos afastamentos teve e tudo, então vai haver uma combinação. Por que esses afastamentos? Uma pessoa que tem muita incidência de enxaqueca, uma pessoa que tem entristece, ela é até alegre por aí, mas ela entristece dentro da empresa. O que é que está acontecendo? Aí tem que ver se a liderança é uma liderança positiva, entendeu? Então, a conscientização é de todos. Uhum. Então, inicialmente é por uma sensibilização mesmo de um empresário perceber isso como uma oportunidade. Se ele entende que resultados vêm das pessoas, ele entendendo que pessoas ok, essas pessoas vão entregar muito mais. Agora também tem como é que essas pessoas, os ambientes que estão sendo criados hoje em dia, tem a comunicação não violenta, a psicologia positiva, criar ambientes saudáveis, criar feedbacks positivos para as pessoas, porque é muito comum, só se chama na hora do puxão de orelha e na hora de valorizar o colaborador, reconhecer o colaborador, tá? É muito importante. Então, o remédio, a mitigação vem através da criação de um ambiente saudável, tá? Então, os ambientes também passarão a ser muito mais seguros.
1: Mais seguros,
0: tá? Vai haver mais redução de determinadas doenças, de adoecimentos e de presenteísmo, aquilo que eu falei, a pessoa vem e não está rendendo, e até o próprio o absenteísmo mesmo, ele não veio e entregou um atestado. A depender da incidência disso, vamos olhar o que é que de perto. Pode ser outras doenças quaisquer, mas se envolver saúde mental, o psicólogo está ali para dar esse suporte.
1: Show de bola. Então, pessoal, maior conscientização, ambientes mais seguros, né? E algo muito importante, que é a melhoria do clima organizacional. Eu quero que você fale um pouco mais sobre a demanda, que é uma demanda que o pessoal tem mais dúvidas, que é identificar realmente os riscos psicossociais, porque não, uhum, não é qualquer coisa, mas tem alguns pontos. Por exemplo, sobrecarga de trabalho, isso é um ponto. Eu queria que você falasse um pouquinho sobre isso, para que quem está nos ouvindo, né, pelo YouTube, pela radiação aqui 88.9, entenda de fato o que é um risco psicossocial, uhum, para que a gente consiga realmente identificar isso aí, a entender. Não é briga com o namorado, não é, é uma meta que... E às vezes, assim, você tem uma meta específica nas suas empresas e a pessoa traz até uma... É uma meta que precisa lhe provocar. Eu sou gestor de equipes, eu tenho isso. É uma meta que precisa lhe provocar. Então, quando a pessoa não consegue, muitas vezes as pessoas fazem assim: ah, eu não vou morrer de trabalhar não pra atender. Então, já é outra coisa, né? Então, eu queria que você falasse um pouquinho sobre isso.
0: As metas geralmente são traçadas com base no desempenho daquele mês no mês anterior. Nós sabemos que tem alguns meses. O mês de junho em Caruaru vende. Mês de dia das mães, data de dia das mães vende. Isso. Black Friday vende. Natal vende. Essas datas festivas vendem. Então, existe um comportamento do mercado, do comércio, por exemplo. A gente está falando especificamente aqui de comércio. Existe uma percepção do que é possível de atingir. Então, chega um gerente novo, sei lá, doido para mostrar o resultado e diz: eu vou ampliar essa meta aqui, eles vão dar o sangue. E eles dizem isso mesmo, né? Isso. Então, assim, são pessoas que se matam de trabalhar, e você tem toda a razão. Chega um determinado momento que a pessoa diz: não tá dando, eu tô fazendo tudo que eu sei, tô trazendo toda a minha experiência. Então, vem a pressão também, a falta de apoio. Isso. A falta de apoio, porque você pode até entregar uma meta mais ousada, mas fique junto. Isso. Fique junto, o papel
1: explique,
0: do líder,
1: né?
0: Explique clareza, a produtividade,
1: a viabilidade, né? Tem que...
0: Se é possível, olha, os quatro pilares da produtividade é, primeiro, clareza. Se eu sei o que eu quero, aquele Cortella, ele diz o seguinte: as pessoas precisam saber por que fazem aquilo que fazem. Isso para mim faz muito sentido, porque quando faz sentido para mim, eu vou, algo dentro de mim vai começar a vibrar no caminho de fazer aquilo. Aí eu tenho clareza, aí eu vou me empenhar. Aí no que eu vou me empenhar, eu vou associar métodos. Aí isso, você falou aqui aí uma coisa muito importante. Métodos é o quê? Processos bem estruturados.
1: Isso,
0: nós temos que ter processo bem estruturado, porque se eu não dou as ferramentas, como é que essa pessoa vai conseguir trabalhar?
1: Exato.
0: Só aí que eu vou ligar dentro de mim um botão chamado energia, que é a famosa motivação. Se eu não tenho clareza, se eu não tenho método, se eu não tenho energia positiva para fazer isso, uma mentalidade positiva de que sou capaz, eu não vou fazer, e meu botãozinho de energia, minha famosa motivação, não vai ser acionada.
1: Isso.
0: Tá?
1: Deixa eu mandar
0: um
1: alô.
0: Não sei nem se eu respondi.
1: Mas é isso. É, um alô aqui para o Jonas Arthur, a Lúcia Moraes também, que estão aqui conosco
0: minha
1: na
0: irmã.
1: Live. Sua irmã.
0: Mora em Natal.
1: E tem um pessoal aqui também no YouTube, continua a entrar aqui na nossa live. Trazendo aí essa demanda das situações psicossociais. Então, sobrecarga de trabalho. Então, isso é um ponto. Eu queria trazer e você falasse realmente o que é e o que não é dentro disso.
0: Certo, então traga, vamos.
1: Pronto, sobrecarga no trabalho. O que é sobrecarga no trabalho?
0: Sobrecarga de trabalho pode ser sobrecarga, mas pode ser falta de processo.
1: Pronto.
0: De processos bem estruturados.
1: Isso.
0: Se é sobrecarga de trabalho e tem processo estruturado, tá faltando gente.
1: Que tá ligado muito também a você mostrar a pessoa o que é que ela precisa fazer.
0: Sim,
1: né?
0: Porque tem que treinar. Isso. Eu não sei se você se lembra.
1: E que até
0: você...
1: na descrição do cargo, tem que ter lá o que ela vai fazer, né? O que é exigido dela, não é isso?
0: Perfeito. Porque a descrição do cargo já diz a missão do que é que ela tem que fazer.
1: Uhum.
0: Agora, tem quatro grandes situações dentro das empresas que são clássicas e que envolvem também quatro grandes estratégias da própria liderança. Existe uma situação que a pessoa não entrega porque não sabe.
1: Isso.
0: Ele pode não estar capacitado nem motivado. Nesse caso, que quem está entregando, quem não está entregando porque não sabe, ele não está capacitado. Obviamente. O que é que o líder tem que chegar? Tem que capacitar. Agora, quem é esse? Geralmente é o primeiro emprego, o jovem aprendiz.
1: Isso.
0: Alguém que a empresa colocou e vai investir naquela pessoa, ok. Mas tem que capacitar e motivar. Segunda situação, ele não sabe, mas está entregando. A gente chama isso de vassoura nova. Ele vai fazendo, mas vai fazendo meio atrapalhado. O que é que a liderança tem que fazer? Reconhecer, porque ele está fazendo o esforço dele, e estruturar melhor o trabalho. É o quê? Os processos. ingressos. O onboarding é um momento muito importante. Isso. Tá? A entrada da pessoa na organização é um momento crucial e poucas pessoas têm atenção a isso.
1: Então, gente, sobrecarga de trabalho, falta de processo, processos não desenhados.
0: Ou excesso de trabalho.
1: Excesso
0: mesmo.
1: De trabalho mesmo. Então, realmente é considerado quando realmente é um excesso de trabalho. Sim. Você tem um cargo específico, tem uma descrição de cargo, tem uma ocupação, tem uma demanda que você precisa entregar e está sendo entregue para você outra completamente maior. Então, aí sim, é um risco psicossocial para que afeta a saúde da pessoa. Outro ponto, falta de controle e autonomia. Por exemplo, as pessoas estão num cargo específico de liderança e elas não têm autonomia. Porque, por exemplo, você é um gerente de uma empresa que o dono trabalha lá com você e você é um gerente que precisa tomar decisões, mas o dono da empresa não te deixa ter essa atitude. Isso adoece você, porque você não tem respeito perante os seus colaboradores, quer dizer, os colaboradores que estão ligados a você, não é mais ou menos isso?
0: A pessoa murcha.
1: Pronto.
0: Carla, a pessoa tem o potencial, a pessoa tem o... Eu já vi isso nas minhas andanças. O cara com um MBA muito bom e assim, o patrão, porque isso não é líder, é um patrão, desautorizando, e ele veio conversar comigo, eu quero conversar com a senhora, eu disse, e o que é que você está pretendendo fazer? Porque ele passou numa seleção para isso e o dono da empresa murchou ele.
1: Isso. E mais uma vez, eu acho também que é processos mal definidos.
0: Sim.
1: É porque às vezes realmente você está num local de liderança que você não vai poder tomar algumas decisões. Então,
0: a falta
1: e nesse
0: de
1: contexto,
0: autonomia é muito ruim para quem está num cargo.
1: Exato.
0: De gerente ou de liderança de forma geral. Porque a pessoa tem que ter... A tomada de decisão, ela é uma coisa muito importante, que é onde a pessoa passa cada vez mais a acreditar em si.
1: Isso.
0: Então, se eu não tenho poder de decisão, eu passo a desacreditar de mim. Isso pode sim levar a um adoecimento, sim.
1: Outro ponto que eu acho que é muito discutido e as pessoas têm muita dúvida: assédio moral e sexual.
0: Isso aí tá totalmente contemplado na NR1.
1: Mas às vezes o que não é um assédio moral?
0: O assédio
1: moral. Uma cobrança.
0: Olha, o assédio moral tem várias nuances. Desde a humilhação que acontece, empobrecimento da tarefa, uma pessoa, porque o assédio moral não só vem top down não, tá? Uhum. Não só vem de cima para baixo não. Às vezes é os colegas. Você chega na empresa e todo mundo se retira quando você chega, tá? Você chega na mesa do refeitório, todo mundo se retira, porque entendeu que você é uma pessoa que é da relação dali do superior, que foi plantada ali para ser uma escuta, tem uma fantasia de que essa pessoa está aqui para vigiar a gente e tudo. Empobrecimento da tarefa, humilhação, sonegação de informação. Sonegação de informação, você pede ajuda e a pessoa não dá a informação. Isso. É apelídio.
1: Isso.
0: Apelídio,
1: é muito.
0: Entendeu? Bullying. Eu estou atendendo recentemente uma pessoa que está sofrendo bullying, com apelídios e tudo, dentro da empresa. Discriminação de gênero, de religião, discriminação de tudo que você possa imaginar. Então, isso adoece a pessoa.
1: Outro ponto, conflitos interpessoais dentro das empresas. Tem muito, né?
0: Isso só é
1: então,
0: o que tem.
1: Relações tóxicas, falta de colaboração, né? Comunicação ineficaz, reter informação, não dividir. Né? Isso também é algo que...
0: Que vai levando ao
1: adoecimento.
0: Vai levando ao adoecimento, porque as empresas têm que trabalhar em cooperação, porque as empresas são sistemas interdependentes. Não adianta marketing se fechar em copas e não querer dialogar com o RH, nem com o financeiro, nem... Então, todos que estão na empresa têm que se entender dentro de um sistema interdependente. E mais, outra coisa que você falou aí, esse ponto, o empobrecimento da tarefa, mas um ponto importante na descrição do cargo é que a pessoa entenda a nobreza da sua tarefa.
1: Isso.
0: Eu já tive a experiência de não foi minha experiência, mas foi de uma professora minha na minha pós de psicologia positiva, onde ela disse o seguinte: foi visitar o marido na UTI e a Serviços Gerais ofereceu um cafezinho enquanto ela esperava a hora da UTI liberar. E ela disse assim: a senhora sabia que minha função aqui é muito importante? E aí, professora de psicologia positiva, oi, fala-me mais, né? Ela disse assim: se o meu trabalho não funcionar, o do médico está totalmente comprometido. Então, quando você descobre a nobreza da sua tarefa, seja até um serviço geral, você, isso é uma coisa que mexe com tua autoestima e tua motivação. Por outro lado, o empobrecimento da tarefa também, aí eu nem vou passar pano, porque também tem colaborador que muitas vezes ele não quer se atualizar, aprender coisas novas. Gente que quer fazer um cálculo de folha de pagamento na máquina do celular, quando existem planilhas tão organizadas e sistemas muito seguros.
1: Outro ponto que é a falta de suporte. Deixa eu mandar um alô aqui para minha amiga aqui, Lara Couto, aqui conosco também. Uhum. Boa noite aí. Eu quero você aqui, viu, programa, viu? Você também no programa. Vamos combinar direitinho para você vir aqui um dia. Falta de suporte, né, das lideranças, mas tem um ponto que eu acho que acontece muito, que é a insegurança no emprego. Então, você que tem aquele medo de ser demitido, aquela instabilidade, isso, e tem ambientes que vão ameaçando você, que vão colocando ali, se você não fizer isso, você vai ser demitido.
0: É o famoso, eu já escuto os teus sinais, né?
1: É, exatamente. Então, isso aí tem muito nas empresas, não é?
0: Tem muito. E assim, são sinais sutis. Quantas pessoas têm medo de sair de férias e quando voltar tá demitido?
1: Isso, exatamente.
0: Quantas pessoas? Porque existe isso também. O etarismo. A gente vive num país que pessoa com 40 anos já tá começando a ficar...
1: Exato. Escanteado também.
0: Então, a gente tem
1: isso também. E assim, isso é um ponto, olhando o outro lado, gente, se capacitem. As pessoas hoje em dia, eu tava conversando com o Thiago agora há pouco, estão focadas em pensarem que a inteligência artificial é a cabeça delas.
0: Uhum.
1: Então, vão conversar. Às vezes, você está conversando com uma pessoa, a pessoa traz uma resposta para você de inteligência artificial. Você sabe na hora, né?
0: Uhum.
1: Quer ver? A gente utiliza no dia a dia, né?
0: Uhum.
1: Para dar um suporte, para acelerar uma demanda. Mas, gente, estudem, né? Leiam. Façam a diferença no dia a dia do trabalho de vocês. Cheguem fazendo a diferença todos os dias. O que é que eu tava conversando com a líder hoje à tarde e perguntando a ela: pronto, você não bateu a meta, o que é que você fez de errado esse mês passado que você não vai fazer agora esse mês? Então tem que ter isso, né?
0: Uhum.
1: Isso é o outro lado.
0: Isso é pergunta de coach, né,
1: Jô? Aprendi com você.
0: Líder coach. Mas a inteligência artificial, muita gente tá perguntando. Estamos todos nos alfabetizando questão, né? Então, mais ou menos, a gente está todo mundo na mesma página quando se trata de IA, né?
1: Isso.
0: A não ser pessoas muito mais capacitadas que já são dessa área e tudo. E não se esquecer que o robozinho ali é nosso empregado. Quem vai ter que treinar... A nossa liderança também está em jogo para a gente também saber perguntar a ele com um prompt muito, muito adequado, né? Mas, assim, você tem toda a razão. Aquelas situações que eu relatei ali atrás de pessoas que... entregam de qualquer jeito, ou entrega porque sabe, ou sabe, mas não entrega.
1: Exato.
0: Então, o que é que está faltando? São duas grandes situações. É a capacitação e a motivação. A motivação é o combustível e a capacitação é minha capacidade, literalmente, isso, minha competência de entregar o que é que eu preciso entregar para a minha empresa. E digo para todos, toda empresa que eu entro, colaborador está na empresa para dar resultado para a empresa. A força de trabalho dele vale dinheiro, porque conta a gente só trabalha, só paga com dinheiro. Mas a nossa força de trabalho, ela é monetizada por uma moeda para pagar nossas contas, mas nós estamos ali para dar resultado para aquela empresa.
1: Exato.
0: Até eu, como consultora, quando eu estou naquela empresa, eu estou ali para dar resultado para aquela empresa. Eu tenho que me comprometer, vestir aquela camisa e acreditar no que eu estou fazendo.
1: Show de bola.
0: Porque senão eu não faço.
1: Pessoal aqui da Rádio Interativo também está aqui na live, né? Boa noite para vocês. Outros dois pontos que são violência e discriminação, você já falou aí, de certa forma, e quando você não tem como conciliar teu equilíbrio entre vida pessoal e vida profissional. Não adianta você buscar só trabalhar, dinheiro, se você não tiver o equilíbrio na sua vida pessoal, isso aí não se perdura, né?
0: E isso envolve vários fatores, Carlos. Olha, quantas pessoas estão passando 3 horas por dia dentro de um carro, em engarrafamentos, isso, quando podia talvez estar trabalhando um formato híbrido, produzindo muito mais. Eu tenho pessoas que eu atendo que diz que fica ligando no caminho, não deixa a criança dormir não, que eu não vi meu filho essa semana ainda.
1: Isso.
0: Entendeu? Então, isso vai, ok, gerando um desestímulo, porque, pensa na bateria do celular da gente. Ela tem hora que tá na potência máxima e quando você vê, os pauzinhos vão diminuindo ali. A gente também tem essa bateria. Então, de tanto a gente passar por aquela situação repetitiva, de você não ver uma perspectiva, o que é que isso vai mudar? Que qualidade de vida? Porque a gente tá falando qualidade de vida.
1: Eu passei, eu sou até uma prova viva disso, eu trabalhava em Caruaru, né? E eu passei 7 anos lá no Senac. E quando eu tenho 2 filhas, né? E eu não participava do dia a dia delas, né? Basicamente, nós tínhamos... Eu saía de casa 6 horas, 7 horas, chegava 7 da noite e o nosso momento em família era 10 da noite quando minha esposa chegava do trabalho, que é professora, né?
0: Enfim. Imagina.
1: Mas eu tive que chegar mais tarde do trabalho, colocar minhas filhas para estudarem de manhã, para que eu, no caminho de ir para Caruaru, eu participasse de arrumar ela com a minha esposa.
0: Poder conviver.
1: E pegar um ônibus no ponto para ir para Caruaru. Elas diziam até que o ônibus da Caruaru era meu, esse é o ônibus. Uhum. Então veja, isso pesa muito.
0: Sim.
1: Porque são momentos que você nunca pode buscar seu filho na escola. São momentos que você precisa se desdobrar para você participar de um momento de reunião. Enfim, são demandas que realmente impactam totalmente na nossa saúde, no nosso bem-estar, né? Porque você tá lá ganhando a vida, eu tava ganhando minha vida, trabalhando, ganhando meu dinheiro, né? Crescendo, mas tinha aquela lacuna ali,
0: e
1: né?
0: E quando você não vê em curto prazo, nem em médio prazo, como isso vai mudar?
1: Isso.
0: E quando se trata de família, cada ano que se passa na vida de uma criança é um ano diferente, é uma fase diferente que você não conseguiu acompanhar. Então, isso começa a dar um certo entristecimento na pessoa.
1: Isso.
0: E ele não vendo perspectiva de nenhuma mudança. Então, assim, isso começa a dar um entristecimento que pode gerar
1: até uma depressão. Tem um caso de uma empresa aqui de Santa Cruz, que é a Jogoff, que é do empresário chamado Menininho, que ele modificou o horário do trabalho.
0: Uhum.
1: Então, as pessoas, parece que elas têm 6 da manhã... até 2 da tarde.
0: Super imprensado. Inteligente. Super
1: e
0: inteligente.
1: Isso foi feito um acordo, né? Porque envolve muitas demandas, né? Enfim, mas foi feito um acordo com as empresas e com alguns órgãos que fiscalizam isso. E as pessoas saem, parece que é 2 da tarde, é 2h30, tem 10 minutos de almoço. Gente, ele disse que a produtividade triplicou depois disso. Porque,
0: com certeza,
1: veja,
0: ninguém pede uma folguinha para ir no médico, ninguém pede folga para levar ninguém para não
1: exatamente
0: sei pra onde.
1: Exatamente. E veja, você tem um momento que você pode fazer um exercício físico, que você pode buscar seu filho na escola, tudo que vai impactar positivamente na sua vida pessoal, mas que vai trazer produtividade no dia a dia na
0: parabéns
1: empresa também,
0: esse
1: né?
0: Empresário. Tô parabéns. Batendo palma para ele aqui. Por que a vida tem que ser 8, 12, 14, 18? Né? Por que as coisas não podem acontecer de 6 ao meio-dia ou de meio-dia até 18, ou a hora que a pessoa é mais produtiva, né? O famoso ócio criativo que aquele Domênico de Masi falava, que você tem que ser produtivo na hora que você cognitivamente e na sua energia você é criativo e produtivo. Eu de manhã eu funciono meio na bateria mais baixa, tá? Aí eu acho que é o café que eu vou tomando, vai chegando e eu, às vezes 10 horas da noite, eu atendo até 9 horas da noite todo dia aos meus clientes, porque eu estou atendendo alguns à noite exatamente por causa dessas pessoas que passam 1h30 para chegar no trânsito, chega em casa, ainda tem que jantar, tem que... Não, vou abrir meu horário à noite porque essas pessoas precisam.
1: Show de bola. Deixa eu mandar um alô aqui pro meu amigo Paulo Camargo, tá aqui, ó. Mandei para ele. Ele disse que tá aqui no jantar, tá ouvindo. Obrigado, meu amigo. Coisa boa. Gente é... famosa, tá vindo assistindo aqui com a gente. É... Estamos quase chegando ao fim aqui do bate-papo. Passa rápido, viu?
0: Nossa, passa mesmo.
1: Passa rápido, viu? Deixa eu... Vamos começar aqui as perguntas finais, né? Então, exigência é exigência. Nas empresas tem que se adaptar. Tem que observar realmente o que é e o que não é. Né?
0: Deixa eu falar de sanções, certo, né? Porque algum empresário pode estar ainda dizendo, e se eu não fizer, o que é que vai pegar? Olha, vai desde multas até interdição da empresa. A depender da gravidade. Caramba. Da gravidade do que foi identificado. Tá? Então, tem sanções e a empresa... Agora, ele não tem que fazer por medo de quaisquer sanções. Uhum. Ele tem que fazer entendendo que isso vai se reverter em produtividade e num clima mais gostoso. E pedir assessorias às pessoas, às empresas, para criar um ambiente agradável, soluções simples do dia a dia, diálogo, escuta ativa, ter um momento de acolhimento, até porque, ao implementar, tá, vai ter que ter canal aberto para o colaborador, de forma anônima, fazer inclusive denúncias para ser apurado, e é direto numa plataforma.
1: Coisa boa. Alguns outros dados que eu quero trazer aqui, que é mais de 90% das empresas já implementam, né, essa demanda. 44% das empresas, ainda muitas delas ainda não conhecem o que é NR1, ainda estão buscando. E a cada R$1 investido em programas de segurança do trabalho, você tem aí um retorno médio de R$4.
0: O ROI é maravilhoso.
1: Maravilhoso, né?
0: É.
1: E vamos lá. Qual o papel do psicólogo nesse trabalho? Eu te convidei aqui para falar sobre isso, mas também para divulgar aqui, né, o trabalho que Vilani faz. As empresas, elas têm realmente uma necessidade de entenderem, de implantarem qual o papel da sua empresa, da nova pegada agora de... Você falou o nomezinho? Da sua empresa é... Pessoas, você falou alguma coisa?
0: 100% gente.
1: 100% gente, isso. Qual o papel da 100% gente para dar suporte a quem está nos ouvindo aqui em Santa Cruz? Nós temos inúmeras empresas em Santa Cruz que trabalham com pessoas e precisam trabalhar tanto a parte realmente de segurança do trabalho, como também a parte psicossocial, enfim. O que é que Vilani pode ajudar essas empresas que vão nos ouvir, que estão nos ouvindo agora?
0: Como eu disse, a segurança do trabalho vai ter que trabalhar de forma interdisciplinar, aonde, obviamente, pelo campo de conhecimento, o psicólogo é uma peça fundamental para esse mapeamento todo, para a criação desses indicadores, para implementação, para as palestras, para todos os momentos da NR1, o psicólogo tem seu papel. Agora, ele não é único e nem é para fazer terapia. Ele não é único nem é para fazer terapia. Ele é para fazer parte da equipe para implementar a NR1.
1: Show de bola. Tem um pessoal aqui no YouTube, Edivânia Leite, está dizendo aqui: parabéns pelo assunto, principalmente pela convidada, trazendo de forma tão esclarecedora um assunto muito relevante para os empresários e colaboradores. Obrigado.
0: Essa é uma empresária de Cajazeiras, na Paraíba, que nós temos uma parceria muito boa.
1: Tá vendo?
0: Ela tem muita confiança em mim e eu também nela. Nós somos uma pareia.
1: Coisa boa.
0: Uma pareia boa.
1: Um abraço aqui para a dona Flávia, lá do Pilha da Rabada, que... Eita. Nunca mais apareceu por aqui, né, Tiago? Nunca, quer dizer, nunca, faz muito tempo, viu? Vai fazer um ano. Né? Mas eu vou divulgar. Pilha da Rabada, melhor rabada de Santa Cruz.
0: Ai, que delícia!
1: Vilani, foi um prazer, né? Uma satisfação trazê-la até aqui. Você vindo de Recife diretamente para falar comigo, falar com todas as pessoas que estão nos ouvindo, né? Muita gente está nos ouvindo pela Radiação 88.9, pelo YouTube da Radiação também, pelo Instagram da Força Consultoria. E eu queria que você deixasse seu contato, né? Quem quiser entrar em contato com você, além do seu Instagram, seu telefone, para que o pessoal fique aí mais próximo de você.
0: O meu celular é 81 99634-0089. Mas você pode ser meu contato, quem não copiou, eu tô em contato com o Carlos, a gente está começando essa parceria também.
1: Isso.
0: Meu Instagram é Vilani Batista, Vilani _Batista. E o que mais você perguntou?
1: Era isso, telefone e Instagram.
0: Bom, e assim, dizer para o empresário, encare isso como uma oportunidade. Eu volto novamente ao que inspirou a minha marca. Se você não entende pessoas, você também não entende do seu próprio negócio, porque os resultados da sua empresa virão. Você pode ter a melhor tecnologia, os melhores processos, mas se você não tiver as pessoas motivadas e capacitadas, você não está tendo os resultados. Você ainda não está funcionando com todo o potencial que sua própria empresa poderia estar lhe dando.
1: Coisa boa. Então, quero trazer uma frase aqui, né, linkada a esse seu 100% gente. Antes de sermos números, metas e cargos, somos 100% gente. E empresas que cuidam de gente crescem com propósito, saúde e resultados, que é o que realmente importa. É isso. Muito obrigado mesmo. Quero que você deixe uma mensagem final aí para quem está nos ouvindo, né? Obrigado pela sua participação. Uma satisfação. Estava com saudade de você. Enorme.
0: Eu sou entusiasta das pessoas. É isso que eu acredito. Minha missão é realmente desenvolver pessoas. É a coisa que eu mais fico feliz. Por exemplo, hoje, quando eu dei um grande abraço em Alan, Alan disse: Vilani, você sabe que isso aqui mais ou menos começou naquele curso que a gente fez. Isso começou a dar, expandir. Então, o desenvolvimento isso. de pessoas é uma coisa que tem uma dimensão isso. incalculável. Você até não sabe o quanto que
1: impacta,
0: você
1: né?
0: consegue. Então, é realmente os empresários estarem, não olhar isso apenas como uma burocracia, mas olhar isso como um investimento. Com certeza eles sabem muito o que é investimento a gente, que hoje a gente despende um certo valor financeiro, mas amanhã nosso resultado vem. O ROI é científico, é comprovado, o retorno da implementação é muito grande e as pessoas todas ficam mais satisfeitas, porque o clima melhora muito. As pessoas são mais informadas, elas sentem muito mais segurança. Então é muito bom você trabalhar num lugar onde você acha que tem esse suporte, esse acolhimento, tá?
1: Exato. É isso, gente. Mais um programa Hora da Força. Vilani, obrigado mesmo. Muito obrigado.
0: Eu que agradeço.
1: Por ter vindo.
0: Até uma volta. Hoje a gente falou de NR1, mas a gente pode falar de outras coisas que seja do interesse. Eu estou sempre à disposição. Eu agradeço novamente o convite. Isso também foi uma oportunidade para mim. Quem estiver ouvindo, que não anotou o meu contato, pode perguntar a Carlos.
1: Pode perguntar.
0: E é só chamar. Fez aquela brincadeira, a música do Sidney Magal. Me chama que eu vou, né?
1: Então, pessoal.
0: E até uma volta, pessoal. Muito obrigada pela audiência.
1: Show de bola. Pessoal, obrigado aí a vocês que estiveram conosco aqui pelas redes sociais. Semana que vem teremos reprise, porque eu vou estar viajando com a minha filha, a minha família, né? Dar uma viajadinha, tão de férias. Querem curtir um pouquinho, a gente vai viajar. Segunda não vou ter programa ao vivo, vai ser uma reprise, mas daqui a 15 dias estaremos com Rosa Digna. Ela é consultora financeira lá de Caruaru, uma grande amiga também. E estaremos aqui falando sobre mais um tema sobre gestão de negócio. Então, obrigado aí mais uma vez vocês pela audiência. Até a próxima semana, se Deus quiser. Grande abraço.
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1: Estação FM 8:03.
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1: Boa noite, meu povo. Tô chegando, segundo. Escuta essa. Júnior chegou de mansinho, mas já tomou seu lugar. Trouxe o cheiro da fogueira e a sanfona pra tocar. Tem bandeira colorida, tem forró no coração, tem a força do Nordeste, celebração e tradição. Que esta noite seja alegre, como manda a nossa fé, pois chegou o mês mais lindo do sertão ao arrasta-pé. Se aveste não, meu povo, que a festa já vai começar. Acenda a chama da alegria, que junho chegou pra ficar. Eita, é isso aí! Chegou o mês de junho, o mês mais esperado por nós nordestinos, né? Tradição, festa, forró, dia dos namorados, chamego, chaveca, comidas típicas, que é muito bom. E a gente já tá aqui naquele clima gostoso. Vamos começar bem. Quero agradecer a Deus por mais uma semana, principalmente por esse dia incrível chamado hoje, segunda-feira, 1 de junho, que também é celebrado o aniversário da pessoa mais incrível da minha vida, a pessoa que mais amo nessa vida, nessa terra, minha querida e amada mãe, Dona Mazé. Feliz aniversário, minha princesa. Saiba que eu te amo, que a senhora é minha referência de força, de alegria, de fé. E acima de tudo, eu aprendi com a senhora o que é respeito, o que é amar o próximo como se fosse amar a mim mesma. Às vezes a gente erra no caminho, guarda uma mágoa aqui, uma mágoa ali, mas a senhora sempre me ensinou que isso é passar.

viajar ainda mais durante sua carreira aí de vida, viu? Feliz aniversário. E todos que estão fazendo aniversário no dia de hoje, meus parabéns, que Deus abençoe a todos. E vamos começar bem? Vamos começar o mês de junho, o mês junino, né? Como diz os mais velhos, São João. Então vamos começar com ele, esse cara que sabe exatamente como falar através da música, como dar um chaveco através da música. Escuta essa aí, vontade de bater na sua porta, minha gente, ele é o cara, né? Então vamos começar bem, vamos começar

É isso aí, pessoal. Me perdi aqui, mas já me achei. Já tá chegando mensagem por aqui. Se você não mandou sua mensagem, ainda dá tempo. Ó, chegou mensagem aqui de Beto do Doce. Ele sempre marcando presença aqui. Muito obrigada, meu amigo Beto do Doce aí. Sempre ligadinho aqui na estação, viu? Mais mensagem aqui. Boa noite, Daiane. Cada dia melhor seu programa. Parabéns. Toca pra gente um forró muito bom de São João. Vou tocar sim, meu amigo Ivaldo Mecânico, que está nos escutando, nos acompanhando aqui. Muito obrigado pela sua mensagem, viu? Mais mensagem chegando por aqui. Boa noite, Nani. Aqui é Samuel. Quero ouvir a música de Luiz Gonzaga. Quero oferecer para nossa mãe, que está de idade nova hoje. Meus parabéns, minha rainha. Para todos que estão ouvindo. E a você, beijos. Muito obrigada, meu irmão. E eu vou tocar sim, com certeza. Mais mensagem aqui. Boa noite, linda. Já estou aqui. Queria pedir uma música de Henrique Juliano. Uma boa noite para todos. Muito obrigada, meu bem. Essa mensagem que é de Juliana, que está ali no bairro São Miguel. É isso aí. E se você não mandou sua mensagem, manda pelo telefone 819-8785-5687. Então, vamos de música? Vamos de Henrique Juliano?

0: É isso aí, Natanzinho, viu? É, mais mensagens chegando por aqui. Mas antes eu quero dedicar a próxima música à minha mãe. Eu sei que é uma música de Priscila Senna, porém é uma letra que eu amo. E eu quero deixar essa música pra minha mãe, tá? Mas a gente vai ouvir áudio que chegou aqui. Eu já imagino que seja parabéns pra minha mãe, pois são pessoas que gostam muito dela. Então vamos ouvir junto aqui, ó.
1: Boa noite, maravilhosa.
0: Boa noite.
1: Ótimo começo de semana.
0: Certo.
1: Ótimo começo de mês. Que Deus nos abençoe.
0: Amém.
1: Ilumine esse mês maravilhoso, né? Com muita pomona. Ai, tudo de bom. Quero oferecer a programação pra Mazé, que hoje é aniversário dela. Que Deus abençoe muito, muitos anos de vida, muita felicidade. E um cheiro bem grande pra você, Dayane. Que Deus abençoe sua vida. E, se possível, toque qualquer uma de decisão.
0: Muito bem, toco sim, Rosa. Ela que tem um carinho imenso aí pela minha mãe. Muito obrigada, Rosa. Uma ótima noite pra você. Ela que está ali no bairro Nova Morada. Mais mensagens chegando por aqui.
2: Boa noite, maravilhosa.
0: Boa noite. Vou
2: bater no ponto mais uma vez, só que hoje um pouquinho diferente.
0: Certo.
2: Quero começar desejando feliz aniversário pra essa pessoa tão especial nas nossas vidas, né? Pra Mazezinha, vulgo sua mãe. Quero desejar muita felicidade, muitos anos de vida. Que Deus derrame chuvas de bênçãos na vida dela.
0: Amém.
2: Que ela seja muito feliz e consiga realizar todos os sonhos. É, pra mim, continuar aperreando ela também. E pra ela me aperrear, né? Como sempre. Como ela fala que eu sou ruinzinha, mas eu quero que dizer a ela que eu amo muito ela.
0: Certo.
2: E que ela é muito especial pra mim. Feliz aniversário, Mazezinha. Cheiro. Toca pra mim, Deus e Eu, com Leandro Borges. E oferece especialmente pra ela.
0: Olha, que coisa boa, mano. Muito obrigada. Eu não vou ficar com ciúme, viu? Vou dividir aí minha mãe com você. Mas eu vou tocar sim. Com certeza ela está ouvindo. E ela vai ouvir aí esse pedido tão especial seu, dedicado a ela. E essa próxima música eu dedico a ela também.

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0: É isso aí, a Cisão. Esse que foi o pedido aí de Rosa do Nova Morada. E se você não pediu sua música, faça como Rosa. Peça aí pelo 819-8785-5687. Chegando mensagem dessa maravilhosa aqui. Vamos escutar juntos.
1: Boa noite a todos da estação.
0: Boa noite.
1: Com a melhor, Daiane. Quero ouvir a música Carolina, Luiz Gonzaga.
0: Eita, um forrozinho bom, né? A gente vai ouvir sim, viu, Cleide? Ó, mais mensagem chegando aqui. Olá, Daiane, boa noite. Aqui quem está falando é Valquíria do São Miguel. Quero pedir a música de Murilo Rufo, Vou Te Amar. Cheiro. Muito obrigada, minha amiga, pela sua participação, viu? Já estava com saudade e eu vou tocar sim, com certeza. Mais mensagem aqui. Boa noite, Daiane. Gostaria de pedir uma música com Mari Fernandes, com a música Telefone Sem Fio. Manda um abraço para minha família, para você, para sua mãe que está de aniversário hoje. Muita felicidade para Mazé. Um abraço do seu amigo Anderson do São Miguel. Anderson, meu bem, muito obrigada. Já estava com saudade de você por aqui. Eu sei da sua correria, mas ele tirou um tempinho aqui para mandar a mensagem. Cheiro grande, viu? Mais mensagem chegando aqui, essa vem lá da Palestina. Oi, boa noite, eu quero ouvir a música de Bruno Marrone. Qualquer uma antiga, eu ofereço para os meus filhos e meu marido. E para você, Daiane, especial para o Mazé. Feliz aniversário, que Deus a abençoe. Muito obrigada, minha amiga, de verdade, a gente vai tocar assim. Mais mensagem vindo lá da Palestina. É de Anuska, ela diz o seguinte: boa noite, Dai, toca um forró pra iniciar o melhor mês do ano com Mastruz com Leite, e a gente vai ouvir sim. A outra mensagem que chegou da Palestina, eu nem falei o nome, né? Foi minha comadre comadre Kelly, cheiro pra você, minha comadre, cheiro aí pra os meninos, pra o seu esposo, que essa pessoa é incrível, viu? Então vamos de música, vamos com esse forrozinho aqui. Eita, chega São João, aliás, chegou.